0: é uma equipe que o fator local também, além de, né, de fora de casa também, mas principalmente tem esse fator do fator local de conseguir não perder em casa. E a gente vai trabalhar a semana aí para corrigir as nossas falhas aí, principalmente na bola parada, e tentar buscarmos uma vitória fora de casa.
1: Quer deixar uma mensagem pro torcedor laranja que fez a sua parte na noite de hoje?
0: Agradecer o torcedor, né? Acreditou, ficou aí até o final do jogo, né? Sentiu, assim como a equipe não conseguiu responder, principalmente no primeiro tempo, mas o torcedor veio, um frio, né? A gente sabe que tiveram outras festequejo, até aqui do lado no CTG tem até uma atividade, e isso contribuiu para que o, além do frio, torcedor vindo num número menor, mas os que vieram ajudaram e contribuíram muito para buscar essa vitória.
1: Peri, muito obrigado e parabéns pela vitória.
0: Obrigado, um excelente final de semana a todos.
1: Conversei com o técnico Peri Fuentes, que nos dá uma avaliação, então, desta vitória sofrida, mas importante da CBF, e com um toque especial, aquele golzinho no final que tanto atrapalhou a CBF hoje ajudando.
2: Maravilha. Obrigado, Luiz. Vamos contigo, Henrique da Fonseca. O quão importante é esse resultado para a CBF dar uma projetada nos próximos jogos pela Liga, e aonde está o time laranja agora, Henrique?
3: Muito bem, Delano. O time laranja segue na quinta posição com os 19 pontos. Está atrás do Magnus, que já está em quadra, inclusive partida acontecendo nesse momento lá em Sorocaba. Magnus e Praia Clube estão empatando em 0-0. Com esse resultado, o Magnus está indo a 20 pontos. Então mantém a quarta posição da Liga Nacional. O Praia Clube é o vice-líder com 21 pontos. Mas uma vitória importantíssima, a CBF abre uma vantagem então para o Jaraguá, que é o sexto colocado, mas pode ser ultrapassado pelo próprio Campo Mourão, que é o sétimo, e ainda pelo Pato Futsal, que é o oitavo, e vão jogar na rodada. Falando nisso, Delano, vou aproveitar e passar os jogos da rodada, porque além de a CBF Jaraguá, que terminou agora há pouco 4-3 para a CBF, vitória de virada, Magnus e Praia Clube se enfrentando nesse momento, partida em 0-0, e amanhã, no sábado, teremos às 5 da tarde Joinville contra o Atlântico, jogo muito interessante em Santa Catarina. Também no sábado, 5 da tarde, Cascavel enfrentando o São José. Às 8 da noite no sábado, teremos Corinthians contra o Tubarão. Já no domingo, 11 da manhã, o Minas enfrentando o Umuarama. E na segunda-feira, duas partidas para fechar a rodada. 6 da tarde, Pato Futsal e Santo André em Tele. E às 7:30 da noite, Marreco enfrentando o Campo Mourão. Lembrando que o Marreco é o lanterninha da Liga Nacional. Segundo o site da CBF, Delano, o próximo jogo está marcado para o dia 4 de julho, que é contra o próprio Praia Clube, fora de casa. Então, olha, uma parada duríssima para a CBF na próxima rodada da Liga Nacional, dia 4 de julho, às 6:30 da tarde, é um sábado, Praia Clube e a CBF, jogaço que com certeza o torcedor laranja vai acompanhar aqui pelo 101.5 FM da Rádio Garibaldi.
2: Obrigado, Henrique. Obrigado, Luiz Henrique. Obrigado a você, torcedor da CBF, essa grande vitória laranja, que deixa a CBF numa situação boa agora, porque imagina com uma derrota laranja hoje aqui, hein, Luiz? E aí agora sai para jogar contra o Praia, tem fortes adversários. Olha, e atrapalhei muito a classificação laranja.
1: Se a CBF perde, a CBF é ultrapassada pelo próprio Jaraguá. Pode perder, mas poderia perder mais posições ainda nessa rodada, e iria na próxima rodada jogar fora de casa contra um adversário que a gente sabe da qualidade e que briga nas primeiras posições da tabela. Então olha o buraco que ia se enfiar a CBF e que acabou se livrando no Poço das Almas, na Bacia das Almas, e que certamente vai com uma carga emocional muito mais leve, menos enrijecida para Uberlândia agora. Quem sabe tentar quebrar essa invencibilidade do Praia Clube, como o Peri nos comentava.
2: Obrigado, Luiz. Parabéns pelo trabalho.
1: Agradeço, Delano. Agradeço, Henrique da Fonseca. Agradeço a você, torcedor laranja, que esteve com a gente. A gente segue juntos na cobertura da temporada do cinquentenário da CBF.
2: Henrique, obrigado. Bom descanso. Parabéns pelo trabalho.
3: Valeu, amigos. Desejo para vocês também um ótimo descanso. Uma boa noite. Até a próxima.
2: Valeu, valeu você, torcedor da CBF, que tá feliz, né? Você agora pode ir pro Festa de Queijo, você agora pode fazer aquele churrasquinho, né? Tem esse final de semana mais tranquilo com essa grande vitória sobre a equipe do Jaraguá por 4-3, gol faltando 3 segundos. 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
12: 9:18. Temperatura 8 graus.
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14: Olá, boa noite.
15: Boa noite para você que nos acompanha em todo o país.
14: Sexta-feira, 26 de junho de 2026.
15: Vamos ao destaque do dia: desenvolvimento da indústria naval brasileira.
14: Presidente Lula visita construções de barcos de apoio marítimo da Petrobras em Itajaí, Santa Catarina.
15: Eles fazem parte do programa Mar Aberto de renovação e ampliação da frota do sistema Petrobras.
14: Mais de 2 mil profissionais estão envolvidos na construção de 16 embarcações e presidente destaca a geração de empregos na indústria naval.
16: Por que que não compra da China? Porque a China não paga salário do povo brasileiro.
15: E ainda desemprego no menor patamar desde 2012.
14: Dados do IBGE apontam que taxa de desocupação ficou em 5,6% no trimestre encerrado em maio. Luana Karen.
17: Outro destaque foi a queda na taxa de subutilização, que atingiu 13,3%, o menor nível da série histórica.
15: E queda também na evasão escolar.
14: Censo da Educação mostra que abandono da escola diminuiu 61% entre 2022 e 2025.
15: Índice de reprovação. Aprovação no ensino médio também caiu 75% no período. Pablo Mundim.
18: De acordo com o Ministério da Educação, os resultados refletem um conjunto de políticas voltadas à permanência dos estudantes na escola. Entre elas, o programa Pé de Meia.
14: Hoje, na apresentação da Voz do Brasil, Mariana Jungmann e Luciano Seixas.
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14: O presidente Lula acompanhou hoje o andamento da construção de 16 barcos da Petrobras em Itajaí, Santa Catarina.
15: O programa Mar Aberto prevê a renovação da frota da companhia, com previsão de entregar 98 embarcações nos próximos 7 anos.
14: Lula também participou do lançamento ao mar de uma fragata da Marinha, a primeira de 4 unidades que estão sendo construídas para aprimorar a defesa marítima do país.
19: O presidente Lula visitou as construções de barcos de apoio marítimo da Petrobras em Itajaí, Santa Catarina. Mais de 2 mil profissionais estão envolvidos nas obras de 16 embarcações. A iniciativa faz parte do programa Mar Aberto de renovação e ampliação da frota do sistema Petrobras. Com previsão de entrega para julho, uma das embarcações em construção no estaleiro Detroit, em Itajaí, é a Starnave Electra de transporte de suprimentos. O barco conta com sistemas de geração e distribuição de energia, além de novas tecnologias de pintura e de sistemas anti-incrustação, contribuindo para menor consumo de combustível e menor nível de emissões de poluição. Segundo a presidente da Petrobras, Magda Chambriá, os empreendimentos se alinham com a política verde da empresa.
20: Esses barcos têm tecnologia atual embarcada, respeitam o nosso Acordo de Paris, respeitam as nossas intenções de sustentabilidade, apoio ao meio ambiente.
19: O presidente Lula destacou o fortalecimento da indústria naval brasileira.
16: A coisa custa 10 milhões mais barato. Por que que não compra da China? Porque a China não paga salário do povo brasileiro. Mas quando você compra de lá, você não desenvolve a indústria nacional. Quando você compra de lá, você não desenvolve tecnologia aqui. Quando você compra de lá, você não gera emprego aqui.
19: O programa Mar Aberto prevê a construção de 96 embarcações até 2032, com investimentos estimados de R$32 bilhões na indústria naval brasileira. Mais cedo, o presidente Lula participou em Itajaí da cerimônia de lançamento ao mar da fragata Cunha Moreira. Com 107 metros de comprimento, convés de voo e hangar para helicópteros, a fragata conta ainda com radares, sistemas de armas avançados e sensores integrados. Nesse projeto, o governo do Brasil está construindo 4 navios de guerra, com investimentos de quase 14 bilhões de reais do Programa de Aceleração do Crescimento, o novo PAC. Reportagem Graziele Bezerra.
21: A taxa de desocupação entre março e maio desse ano foi de 5,6%, menor patamar da série histórica.
22: E o rendimento médio do brasileiro aumentou.
21: Dados mostrados pela PNAD Contínua, divulgada hoje pelo IBGE.
23: O número de brasileiros procurando por uma oportunidade de trabalho retornou ao menor patamar da série histórica, iniciada em 2012. A taxa de desocupação no trimestre encerrado em maio foi de 5,6%. O índice ficou estável na comparação com o trimestre anterior e teve queda de 0,6 pontos percentuais em relação ao mesmo período do ano passado. Outro destaque da Pesquisa Nacional por Amostra de Domicílios Contínua foi a queda na taxa de subutilização, que atingiu 13,3%, o menor nível da série histórica, como explica o analista do IBGE, William Kratochwil.
24: Mais importante é quando observamos a subutilização do mercado de trabalho, ou seja, aqueles que trabalhavam menos horas do que gostariam, aqueles que estavam desalentados, aqueles que estavam fora do mercado de trabalho, mas estão potencialmente ligados a ele, que apresentaram reduções nos seus contingentes, e isso diminuiu a taxa de subutilização do mercado de trabalho, que é um fator importante, mostrando que o mercado ele continua absorvendo a mão de obra que não estava sendo utilizada.
23: No caso dos empregados com carteira de trabalho assinada, o índice se manteve estável, com quase 40 milhões de pessoas formalizadas. No começo do ano, a gerente Fabiana Barros foi contratada em uma loja no centro de Brasília. Para ela, o cargo com carteira assinada representa tranquilidade.
25: Eu acredito que a vantagem ela é muito boa, porque além de ter os benefícios que a própria empresa fornece, que é o 13º, as férias, então assim, é muito bom.
23: O rendimento médio do brasileiro também subiu, como explica o subsecretário de Política Macroeconômica do Ministério da Fazenda, Rafael Ramírez Leão.
26: O rendimento médio real dos trabalhadores no trimestre foi de
0: R$ 3.726, uma alta de 4% em relação ao mesmo período do ano anterior. E na comparação com 2022, esse rendimento está 20% mais alto, um avanço que mostra que a queda no desemprego veio acompanhada de ganho real no bolso do trabalhador.
23: A taxa de ocupação medida pelo IBGE leva em conta empregados com ou sem carteira assinada, funcionários públicos, trabalhadores domésticos e trabalhadores que atuam por conta própria. O número de brasileiros ocupados chegou a 102 milhões e 700 mil, uma alta de 0,5% em relação ao trimestre anterior, o que representa 558 mil pessoas a mais incluídas no mercado de trabalho. Reportagem Luana Karen.
22: O governo do Brasil trabalha para tentar atualizar o teto dos microempreendedores individuais.
21: Durante participação no programa Bom Dia Ministro, produzido pela empresa Brasil de Comunicação, o ministro do Planejamento e Orçamento, Bruno Moretti, explicou que um projeto de lei será enviado ao Congresso e prevê atualização entre 2027 e 2028.
1: A gente está trabalhando aqui com a perspectiva de atualizar esse teto para um patamar aí entre 130 e 140 mil, que é mais ou menos a reposição da inflação. Isso é absorvível desde que isso seja feito de maneira escalonada, entre 2027 e 2028. Fazendo isso de forma escalonada, a gente consegue absorver nas contas públicas, a gente consegue, inclusive, cumprir todo o nosso regramento orçamentário e fiscal.
22: Criação de gado irregular, garimpo ilegal e desmatamento em área de conservação.
21: Todos esses crimes foram desarticulados em uma operação do ICMBio no estado do Pará, que terminou essa semana.
22: Durante a ação de fiscalização, o órgão encontrou fortes indícios de criação clandestina de gado dentro da estação ecológica da Terra do Meio.
2: Uma área de proteção ambiental que abriga diversas plantas e animais, como o macaco-aranha da testa branca, que está em perigo de extinção. Essa é a Estação Ecológica Terra do Meio, localizada entre os rios Xingu e Iriri, no Pará. Foi nessa importante área de proteção ambiental que o Instituto Chico Mendes de Conservação da Biodiversidade realizou a Operação Pasto Nulos para acabar com o desmatamento ilegal, a criação de gado irregular e o garimpo ilegal. A ação começou no dia 3 de junho e foi marcada por resistência dos invasores, que ameaçaram policiais, destruíram pontes e tentaram furtar o gado apreendido. Ao todo, foram aplicados 6 milhões e 500 mil reais em multas, além de bens retidos, como escavadeiras, trator, motocicletas e motores estacionários. Fiscais também apreenderam ouro ilegal e mercúrio, que é um metal altamente tóxico que contamina água, peixes e seres humanos, e 436 cabeças de gado, que agora terão outro destino, como explica o presidente do ICMBio, Mauro Pires.
3: E esse gado depois foi destinado para programas sociais, né? Para combate à fome, para a merenda escolar, né? De escolas municipais, também para hospitais, é importante dizer.
2: De acordo com Mauro Pires, os criminosos eram reincidentes, já tinham sido multados e foi encontrada uma grande rede de atividades ilegais.
3: Que não se trata ali de um pequeno produtor que tinha duas, três vacas de produção leiteira ou para sua família. A gente estava falando de uma rede clandestina de criação de animais em áreas protegidas e prejudicando aqueles produtores que seguem as regras. Aquele produtor que vacina os seus animais, registra os seus animais no órgão sanitário estadual.
2: Além do ICMBio, a Operação Pasto Nulos contou com o apoio da Força Nacional, Polícia Federal, Polícia Militar do Pará e IBAMA. Reportagem Raquel Mariano.
21: O INSS inaugurou hoje a 7ª unidade do PrevBarco, a agência flutuante da Previdência que leva atendimento a comunidades afastadas dos centros urbanos.
22: O novo PrevBarco foi inaugurado em Belém, no Pará, e vai atender municípios do arquipélago do Marajó e do Amapá.
4: Uma nova agência flutuante do INSS foi inaugurada nesta sexta-feira em Belém, no Pará. O PrevBarco Belém 2 vai levar serviços previdenciários e assistenciais a comunidades ribeirinhas, indígenas e quilombolas de difícil acesso no Marajó e no Amapá. Os atendimentos ocorrem de forma direta, sem a necessidade de agendamento prévio. Durante a solenidade, o ministro da Previdência Social, Volney Queiroz, revelou o impacto pessoal que a iniciativa causou em sua gestão.
5: Esse PrevBarco, desde quando nós tivemos o primeiro contato na Previdência Social com a política do PrevBarco, foi uma coisa que me emocionou, chamou minha atenção e fez com que eu quisesse me dedicar a aumentar o número de PrevBarcos e a fortalecer essa política.
4: A presidente do INSS, Ana Cristina Silveira, defende que a nova estrutura flutuante consolida uma previdência social mais inclusiva e acolhedora.
6: O PrevBarco é, acima de tudo, um símbolo. Símbolo do Estado que atravessa rios para chegar às pessoas. Símbolo de uma gestão que não espera cidadão. Que vai para ele e garantindo que nenhum brasileiro fique para trás.
4: O modelo operacional destaca-se por ser resolutivo, ou seja, ele permite que o cidadão saia com o resultado do requerimento na hora. O tratorista Isaías Rosário da Silva, de 65 anos, conseguiu a concessão da aposentadoria diretamente no barco e celebrou a agilidade do serviço.
7: Foi feliz porque já estou com a carta já aposentado. Ajudava bastante, sem nem palavra, né? E agora foi maravilhoso.
4: Com a chegada do Belém 2, o Ministério da Previdência Social eleva para 7 o número de PrevBarcos em atividade simultânea nos rios da região norte. Reportagem Pedro Sardinha.
21: O Ministério das Relações Exteriores confirmou as mortes de uma brasileira e um brasileiro entre as vítimas dos fortes terremotos que atingiram a Venezuela na última quarta-feira.
22: O Itamaraty afirmou em uma rede social que está prestando assistência consular às famílias das vítimas.
21: Hoje, uma missão humanitária do Brasil partiu de Guarulhos, em São Paulo, com destino a Maracay, na Venezuela.
22: Foram enviados cães farejadores e equipamentos especializados para busca e resgate urbano, além de equipes e materiais médicos para cuidado das vítimas.
8: O Brasil enviou nesta sexta-feira ajuda humanitária para a Venezuela. A aeronave KC-390 Millennium da Força Aérea Brasileira decolou de Guarulhos, em São Paulo, com destino a Macaray, na Venezuela. Foram enviados médicos, cães farejadores e equipamentos especializados para apoiar a Venezuela após os terremotos da última terça-feira. São 12 toneladas de material de apoio e uma equipe de busca e resgate urbano, que reúne profissionais da Secretaria Nacional de Promoção e Defesa Civil, de militares do Corpo de Bombeiros de Minas Gerais, São Paulo e do Paraná, além de especialistas da Agência Nacional de Telecomunicações, a Anatel. A missão humanitária brasileira é coordenada pela Agência Brasileira de Cooperação do Ministério das Relações Exteriores. Priscila Machado, para a Voz do Brasil.
21: De acordo com o último balanço divulgado pelo governo da Venezuela, 920 pessoas morreram e mais de 3 mil ficaram feridas.
22: Ainda segundo o governo venezuelano, mais de 4 mil pessoas estão desalojadas e mais de 300 edificações foram afetadas.
21: Agora há pouco, a Força Aérea Brasileira informou que um hospital de campanha da Marinha do Brasil será transportado neste sábado para apoiar a Venezuela após os terremotos registrados na última quarta-feira.
22: A FAB disse que a aeronave KC-390 Millennium vai transportar, além de estrutura do hospital, equipe médica que prestará apoio aos venezuelanos.
21: A decolagem está prevista para as 8 horas da manhã, horário de Brasília, na base aérea do Galeão, no Rio de Janeiro.
22: Um estudo promovido entre pacientes com obesidade grave ou associada a outras comorbidades, como hipertensão, vai medir os impactos de canetas emagrecedoras à base de semaglutida sobre o Sistema Único de Saúde.
21: Anunciado hoje pelo ministro da Saúde, Alexandre Padilha, o estudo vai ser feito ao longo dos próximos 2 anos, com 250 pacientes do Grupo Hospitalar Conceição, do Rio Grande do Sul.
22: O ministro explicou que um dos objetivos é observar as vantagens da aplicação da medicação para o SUS e para os pacientes que por vezes não estão aptos à cirurgia bariátrica, por exemplo.
9: Pessoas que estão esperando na fila de cirurgia bariátrica, mas que não têm condições clínicas sequer de fazer a cirurgia. Então, se pacientes que estavam esperando conseguem reunir as condições clínicas para fazer a cirurgia bariátrica, ou mesmo se tem um impacto a ponto de reduzir a necessidade de fazer a cirurgia bariátrica. Como também nós vamos observar pacientes que têm obesidade e comprometimento cardíaco. Então, o que, isso tem de impacto nesses pacientes?
21: Padilha destacou também que a adoção das canetas emagrecedoras como protocolo permanente do SUS contra a obesidade e outras doenças depende da produção da medicação no Brasil.
9: Mais da metade da população brasileira tem sobrepeso a partir da pesquisa feita pelo Vigitel do Ministério da Saúde, que faz a vigilância nas capitais do país, e um quarto da população brasileira que estão obesas. Então nós estamos falando de dezenas de milhões de pessoas. Toda vez que você fala medicação para larga escala de uso no SUS, você tem que conseguir produzir no Brasil, ou senão você não tem sustentabilidade dessa oferta.
14: A pesquisa será realizada com recursos transferidos ao hospital pela Fundação de Apoio da Universidade Federal do Rio Grande do Sul, provenientes de aporte financeiro da produtora do medicamento.
21: A educação pública brasileira avançou em indicadores importantes.
14: A taxa de reprovação no ensino médio e de abandono escolar caíram em torno de 60% em 3 anos.
21: Por outro lado, aumentou a taxa de aprovação dos estudantes.
14: Resultados do censo escolar divulgados hoje pelo Ministério da Educação
21: contribuíram para o resultado um conjunto de políticas públicas, com destaque para o programa Pé de Meia.
10: Mais estudantes permanecendo na escola, passando de ano e concluindo o ensino médio. É o que mostram os dados do censo escolar divulgados pelo Ministério da Educação nesta sexta-feira. Entre 2022 e 2025, a reprovação no ensino médio caiu 62%. O abandono escolar diminuiu 61%, enquanto a distorção idade-série, indicador que mede o atraso escolar, foi reduzida em 28% em 3 anos. No mesmo período, a taxa de aprovação aumentou 11%. Uma revolução na educação brasileira, avaliou Leonardo Barchini, ministro da Educação.
11: Para todos os indicadores, a gente teve uma melhoria significativa que a gente há muito tempo não via. E pela primeira vez, esses três indicadores estão juntos. Diminuição do abandono, diminuição da repetência e diminuição da distorção. A gente, em história recente do Brasil, nessa revolução que a gente fez nas últimas décadas de botar todo mundo para dentro da escola, a gente não tinha visto que esses fatores concomitantemente melhoraram no país.
10: De acordo com o Ministério da Educação, os resultados refletem um conjunto de políticas voltadas à permanência dos estudantes na escola. Entre elas, o programa Pé de Meia, que oferece incentivo financeiro para que alunos do ensino médio frequentem as aulas, concluam os estudos e participem do Enem. Foi o que destacou o ministro Leonardo Barchini.
11: A retomada dos programas do MEC, dinheiro direto na escola, a melhoria da alimentação escolar, do recurso para alimentação escolar, para o transporte escolar, tudo isso contribui para um conjunto de melhorias que nós vislumbramos nos últimos 4 anos. Mas eu poderia dizer que o Pé de Meia é o carro-chefe dessa política toda de melhoria que foi implementada desde 2023.
10: O censo também aponta avanços em outras áreas da educação. As inscrições de concluintes da rede pública no Enem cresceram 46% entre 2022 e 2025. A educação em tempo integral passou de 15% para 25,8% das matrículas, atendendo quase 9 milhões de estudantes. E o número de escolas com internet para uso pedagógico aumentou 43,7%. beneficiando cerca de 24 milhões de alunos. Os resultados são confirmados pela PNAD contínua do IBGE. Em apenas 1 ano, aumentou o número de jovens de 15 a 17 anos matriculados no ensino médio e caiu a proporção de estudantes fora da escola. Reportagem Pablo Mundim.
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14: Quando obras visuais não são cuidadas, cores se desbotam, traços se perdem e até o mais importante, pode se apagar, aquilo que as obras representam para a história.
21: Por décadas, isso ocorreu com o mural de 15 metros que habita o 9º andar do edifício sede do Ministério da Educação em Brasília.
14: A obra da artista carioca Gilda Reis, batizada de Educação, é um retrato das desigualdades do país e um lembrete de que o conhecimento é o caminho para a justiça social.
21: Na reportagem especial de Thaís Antônio, você vai saber como a restauração desse mural é também um resgate do direito à memória.
13: Uma obra marcada pela passagem do tempo, mas que passou por meses de restauração para recuperar suas cores, formas e a identidade artística originais. O mural Educação fica no nono andar do edifício sede do MEC em Brasília. Produzido nos anos 60, a convite de Oscar Niemeyer, o mural de 15 metros quadrados integra o projeto original do prédio e retrata desigualdades sociais brasileiras, destacando a educação como instrumento de transformação. A obra é da artista carioca Gilda Reis Neto. A filha de Gilda, Marta Reis, participou da cerimônia de entrega do painel restaurado. Ela não conhecia o painel pessoalmente, mas relembra que ouvia a mãe se queixar do estado em que a obra se encontrava.
15: Ela sonhou em ver esse painel restaurado. Ela passou muitos anos fora do Brasil. Quando ela voltou, ela veio a Brasília e ela disse: alguém tem que fazer alguma coisa, não pode deixar.
13: A restauração do painel contou com a participação de mais de 30 pessoas da Universidade Federal de Pelotas. Um trabalho complexo que envolveu muita pesquisa e inovação, como lembra a professora Karen Caldas, que atuou ativamente durante o processo.
16: Esse é um painel que tem uma simbologia gigantesca. Ele fala de inclusão, ele fala de educação, ele tem tudo a ver também com um projeto de pensar a educação como base.
13: João Ribeiro, servidor do MEC, se impactou em encontrar a obra desgastada quando entrou para o quadro do Ministério há mais de 20 anos. Desde então, acompanhou e defendeu a ideia de ver a restauração acontecer. Agora, ao acompanhar o resultado final, João conta que a emoção falou mais alto.
17: Essa utopia de Brasília, essas realidades que são mostradas aqui, nessa inclusão, nessa tentativa de inclusão, de construir uma sociedade democrática, essa ideia da democracia que a gente precisa construir diariamente, né?
13: O processo de restauro do mural preserva uma obra que atravessa décadas e ajuda a contar parte da história do Ministério e também de Brasília, como destaca o ministro da Educação, Leonardo Barchini.
18: Essa reinauguração dessa obra de arte é um dia muito marcante, especialmente para mim. E desde o começo vim aqui visitar o nono andar e ficava matutando por que esse painel estava tão escondido e tão maltratado. Hoje é um dia de muita emoção para nós e para todos aqui que são servidores do MEC, que estão aqui há muito tempo.
13: A reinauguração encerra uma trajetória de abandono da obra que chegou a ficar coberta por tapumes. Em 1992, técnicos do IPHAN redescobriram o mural já deteriorado. Na época, uma tentativa de restauração não avançou e o Ministério optou apenas por proteger o mural com portas de vidro. O processo de restauro começou em 2025 e foi concluído este ano com suas características originais. Reportagem Thaís Antônio.
22: E essas foram as notícias do governo do Brasil.
13: Uma realização da Secretaria de Comunicação Social da Presidência da República.
22: Com produção da empresa Brasil de Comunicação.
13: E agora com as notícias do Poder Judiciário e do Congresso Nacional. Boa noite, um bom fim de semana.
22: A gente volta na segunda-feira. Boa noite.
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26: Justiça em números 2026. Estoque de processos cai e ano de maior demanda da série histórica.
27: STJ determina a criação de plano para a atuação da PM paulista em manifestações públicas.
26: Justiça do Trabalho determina que a empresa recontrate tratorista demitido após voltar de internação psiquiátrica.
27: Boa noite, eu sou o Arthur Filho.
26: E eu sou Walter Lima.
27: O Poder Judiciário encerrou 2025 com 75 milhões e meio de processos em tramitação, segundo dados consolidados do relatório Justiça em Números 2026, apresentados pelo Conselho Nacional de Justiça.
26: O resultado representa redução de 3 milhões e 400 mil processos em relação ao ano anterior e deixa o acervo em patamar inferior ao registrado entre 2020 e 2023, período em que chegou a 84 milhões e 300 mil processos.
27: Os dados evidenciam que a redução do estoque processual ocorreu de um ano de alta demanda. Em 2025, ingressaram 40 milhões e 900 mil processos judiciais, 1 milhão e 400 mil a mais do que em 2024. Esse foi o maior volume de casos novos da série histórica iniciada em 2009.
26: O relatório também traz dados sobre a presença do judiciário no território nacional. Dos 500 e Dos 5.571 municípios brasileiros, quase metade são sedes de comarca na Justiça Estadual.
27: STJ determina que o Estado de São Paulo apresente protocolo para a atuação da Polícia Militar em manifestações públicas.
26: O plano deverá ser apresentado em 60 dias corridos após a elaboração de diagnóstico inicial. Fátima Uchoa.
0: Entre as diretrizes do plano está a proibição do uso de armas de fogo fora das hipóteses legais. Caberá ao juízo da execução aprová-lo e acompanhar a implementação. A decisão da primeira turma do STJ atendeu a pedido da Defensoria Pública de São Paulo, que apontou abusos da PM durante manifestações como detenções indevidas, uso excessivo da força, de bombas de efeito moral e balas de borracha sem justificativa. O colegiado concluiu ser legítima a intervenção judicial no caso, pois a omissão do Estado em regulamentar e controlar eventuais excessos da PM e não há protocolo atual com parâmetros de atuação policial em manifestações públicas. O relator foi o ministro Paulo Sérgio Domingues.
27: A empresa deve recontratar tratorista demitido após voltar de internação psiquiátrica.
26: Para a Justiça do Trabalho, a demissão foi discriminatória. Marla Lacerda.
1: O trabalhador foi afastado das atividades por orientação médica, após quadros severos de depressão. 8 dias após retornar ao trabalho, foi dispensado. O reconhecimento de demissão discriminatória foi negado em primeira instância, mas o TRT reconheceu a gravidade da doença e condenou a empresa ao pagamento de R$ 6.000 de indenização e a reintegrar o tratorista. A discussão foi levada ao TST. O colegiado manteve a condenação, porque teria havido preconceito por parte da empresa, o que já é de entendimento do TST sobre casos que envolvam doenças psiquiátricas graves, como é o caso do trabalhador.
27: Estão abertas as inscrições para a 30ª edição do curso para candidatas eleitorais Edição Brasil, voltado à formação de mulheres que vão disputar as eleições gerais de 2026.
26: A ideia é fortalecer a participação feminina na política. Adriana Carrara.
2: O curso será realizado em formato híbrido. Nos dias 8 e 9 de julho, as atividades presenciais acontecem em Brasília. Já a etapa virtual será realizada no dia 17 de julho. Ao todo, serão selecionadas 480 candidatas para a modalidade online e até 100 participantes para a etapa presencial. O curso para candidatas eleitorais é promovido pela Comissão Interamericana de Mulheres da Organização dos Estados Americanos, em parceria com a Escola de Governo da OEA e a Associação Nacional das Defensoras e Defensores Públicos, com apoio do Tribunal Superior Eleitoral e do Governo da França. A abertura do evento será transmitida ao vivo pelo canal da Justiça Eleitoral no YouTube e pela TV Justiça. As inscrições podem ser feitas até o dia 30 de junho por meio de formulário que está disponível no site tse.jus.br.
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27: A você, uma boa noite.
26: Bom fim de semana e até segunda-feira.
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5: Eu sou Paula Groba.
23: E eu sou Ricardo Nakaoka.
5: E estes são os destaques de hoje do Jornal do Senado, que começa agora.
23: Avançam medidas para combater evasão escolar de pais e mães jovens.
5: Projeto sobre atendimento médico em instituições para idosos gera debate no Senado.
23: Senadores manifestam solidariedade às vítimas de terremotos na Venezuela.
5: Boa noite.
23: Boa noite.
5: A evasão escolar provocada pela maternidade, paternidade e parentalidade precoce pode ganhar um novo enfrentamento no país. Avançou no Senado um projeto que estabelece uma série de medidas para garantir a permanência de estudantes na escola nessa situação.
23: Entre as ações previstas está a obrigação de as instituições de ensino oferecerem condições adequadas para o aleitamento materno. O repórter Bruno Lourenço traz os detalhes.
24: O projeto de lei aprovado na Comissão de Direitos Humanos
4: impõe às redes de ensino o dever de criar condições específicas de acolhimento para que a gestação ou a chegada de um filho não signifiquem o fim dos estudos para jovens. A proposta prevê a formação de uma rede de proteção para evitar que mães, pais ou mesmo pessoas próximas responsáveis por crianças pequenas sejam privadas da formação escolar. A relatora, a senadora Ivete da Silveira, do MDB de Santa Catarina, defendeu as medidas.
6: A falta dessa proteção, sabemos bem, cria pessoas que algumas das capacidades mais necessárias para a vida social, entre as quais se contam o aprendizado de padrões éticos, universais e racionais, algo diferente daqueles aprendidos no ambiente familiar, bem como a educação científica necessária como fundamento da qualificação da mão de obra, o que será imprescindível para que o futuro adulto possa adquirir bom padrão de vida.
4: O projeto, que já havia sido aprovado na Comissão de Assuntos Sociais, seguiu para a Comissão de Educação.
5: E o tratamento da hemofilia no Brasil ainda esbarra em desafios importantes, especialmente nas desigualdades de acesso a medicamentos e terapias mais avançadas entre as diferentes regiões do país.
23: Esse foi o tema de uma audiência pública realizada na Comissão de Assuntos Sociais do Senado, que buscou discutir formas de ampliar e qualificar o cuidado oferecido aos pacientes. Repórter Marcela Diniz.
7: O tratamento preventivo básico é oferecido no SUS e recentemente foram incorporados medicamentos mais tecnológicos e menos invasivos para alguns tipos de hemofilia, doença que afeta a coagulação do sangue. O Brasil é referência internacional no tratamento da doença, mas o acesso ainda não é equitativo. Pessoas que vivem longe de capitais ou regiões metropolitanas são as mais prejudicadas, segundo a presidente executiva da Associação Brasileira de Pessoas com Hemofilia, Indianara Galhardo.
8: Chega lá, olha, não tem a dose total do mês, tem a dose da semana e volta para casa e tem que ir toda semana. E geralmente o hemocentro não notifica antes o paciente.
7: A inclusão da hemofilia na Política Nacional de Doenças Raras e a construção de uma linha de cuidados no SUS foram outras reivindicações apresentadas durante a audiência. O senador Flávio Arnes, do PSB do Paraná, se comprometeu a elaborar um documento sistematizando essas demandas.
9: Nós vamos elaborar no Senado, como desdobramento dessa audiência pública, também um documento da linha de cuidados, ciclo da vida. Ciclo da vida é o acompanhamento de políticas públicas e precisamos avançar para coisas novas.
7: O Programa Nacional de Coagulopatias Hereditárias acompanha atualmente 35.852 pacientes. 34% deles têm hemofilia do tipo A, a mais comum, e 6% hemofilia do tipo B.
5: E o projeto que garante atendimento médico em instituições de longa permanência para idosos foi tema de debate na Comissão de Direitos Humanos do Senado. A proposta, já aprovada pela Câmara dos Deputados, recebeu críticas de todos os participantes da audiência.
23: As preocupações giram em torno da forma como o texto foi construído e dos impactos da medida na rede de cuidados aos idosos. Repórter Márcio Maturana.
11: O projeto foi criticado por todos os debatedores. O texto determina que esses estabelecimentos atuem em conjunto com o Sistema Único de Assistência Social e com o Sistema Único de Saúde. Foram apontados problemas pela representante do governo, Daniela Jenkins, do Ministério do Desenvolvimento e Assistência Social.
24: Caso isso passe, a gente vai ter um resultado absurdo, desastroso, né? E também aumentar a desigualdade. Por quê? Porque se a gente não tem um serviço público, quem depende de serviço público não vai ter acesso. Agora, quem pode pagar, vai ter.
11: A presidente da comissão, Damaris Alves, do Republicanos do Distrito Federal, quer debater mais o assunto.
25: Escrever um texto sem ouvir realmente quem precisava ser ouvido. E eu tô sentindo o peso da minha responsabilidade agora.
11: Depois da Comissão de Direitos Humanos, o texto precisa ser analisado ainda na Comissão de Assuntos Sociais.
5: E está pronto para ser analisado pelo Plenário do Senado um projeto que obriga órgãos públicos de proteção e defesa do consumidor a oferecer atendimento à distância, preferencialmente pela internet. Pelo texto, o poder público fica obrigado a garantir à população acesso a esses serviços para o recebimento e processamento de representações e denúncias.
23: De acordo com a relatora da medida, senadora Damaris Alves, do Republicanos do Distrito Federal, a falta de atendimento digital eficiente dificulta a proteção do consumidor no

0: Trabalhadores também manifestaram solidariedade às famílias e defenderam o apoio humanitário do Brasil ao país vizinho.
1: O presidente da Comissão de Relações Exteriores, senador Nelsinho Trade, do PSD de Mato Grosso do Sul, destacou a participação de equipes brasileiras na missão de ajuda e ressaltou a importância do fortalecimento dos corpos de bombeiros para atuação em emergências e resgates.
0: O Capital Moto Week, encontro de motociclistas, música e gastronomia que acontece todos os anos em Brasília, pode passar a fazer parte do calendário turístico oficial do Brasil.
1: Um projeto apresentado no Senado reconhece o evento como de relevante interesse turístico nacional. Repórter Henrique Nascimento.
2: Brasília já é parada obrigatória para motociclistas de várias partes do país durante o Capital Moto Week. O evento reúne motos, shows, gastronomia, camping e programação cultural todos os anos na capital federal. A Vanderleia de Oliveira acompanha de perto essa movimentação e diz que o encontro já virou tradição.
3: É um evento maravilhoso, tem gastronomia, tem como você pagar e montar sua barraca para dormir, tem shows, tem de tudo.
2: Um projeto da senadora Leila Barros, do PDT do Distrito Federal, reconhece o Capital Moto Week como evento de relevante interesse turístico nacional e inclui um encontro no calendário turístico oficial do Brasil. Esse calendário foi criado para divulgar festas e eventos capazes de atrair visitantes e movimentar a economia local. Durante a discussão da proposta que criou o calendário, o então senador Fernando Farias de Alagoas destacou o potencial turístico da medida.
4: São festas e eventos que marcam os diversos calendários municipais e que poderão atrair mais turistas, desenvolvendo inclusive regiões menos conhecidas desse nosso país de dimensões continentais.
2: O projeto que reconhece o Capital Moto Week como evento de relevante interesse turístico nacional ainda vai passar pelas comissões do Senado.
1: Com edição de Paula Groba e trabalhos técnicos de João Lira, o Jornal do Senado fica por aqui. Acompanhe agora as notícias do Tribunal de Contas da União e da Câmara dos Deputados. Boa noite.
0: Boa noite e um bom fim de semana.
5: Minuto do TCU.
6: O Tribunal de Contas da União avaliou o programa Agora Tem Especialistas, do Ministério da Saúde. A iniciativa busca ampliar o acesso da população a consultas, exames e cirurgias com especialistas pelo SUS, o Sistema Único de Saúde. O principal ponto analisado foi a estrutura para reduzir a espera por consultas, exames e outros atendimentos. A auditoria apontou que falta integração e eficiência nos sistemas de tecnologia que deveriam gerenciar as filas e os recursos da política. Em 2025, o programa não conseguiu manter o desempenho dos anos anteriores na realização de cirurgias. Uma das razões é a falta de monitoramento, que impede que as informações sejam acompanhadas de forma adequada. O tribunal fez recomendações ao Ministério da Saúde para aprimorar a gestão do programa. 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
7: Comissão aprova infiltração policial em apuração de exploração sexual.
8: Avança projeto que impõe medidas mais rígidas ao acusado reincidente.
7: Deputados estudam manter auxílio alimentação nas férias do trabalhador.
8: Proposta define atendimento para pessoas com deficiência em desastres.
7: Boa noite. Comissão aprova projeto que estabelece protocolo para pessoas com deficiência em casos de desastre ambiental. A repórter Júlia Lopes tem detalhes sobre a proposta.
9: Segundo o Serviço Geológico do Brasil, quase 4 milhões de pessoas vivem atualmente em áreas de risco no país. Dentro desse grupo estão cidadãos com algum tipo de deficiência ou dificuldade de mobilidade, que se encontram entre os mais vulneráveis. Diante desse cenário, a Comissão de Integração Nacional e Desenvolvimento Regional aprovou o projeto que estabelece regras específicas para o atendimento de pessoas com deficiência ou com mobilidade reduzida em situações de emergência. O texto aprovado incorporou as modificações da Comissão de Defesa dos Direitos das Pessoas com Deficiência e define que o Sistema Nacional de Proteção e Defesa Civil será responsável pela coordenação, implementação e monitoramento desses protocolos. O relator da proposta, deputado Tiago De Joaldo,

0: destaca que essas pessoas enfrentam barreiras físicas, comunicacionais e sociais que dificultam a evacuação e o acesso à ajuda e que a adoção desses protocolos é fundamental para garantir mais segurança.
1: A gente sabe da dificuldade que as pessoas com deficiência principalmente têm, né, de participar do processo de evacuação, do processo de resgate, e esse projeto de lei ele busca exatamente trabalhar antecipadamente, né, a política nacional voltada a se prever, inclusive a identificação de mapas, onde é que existem pessoas com deficiências, em lugares de riscos, para que antecipadamente a Defesa Civil possa preparar planos de evacuação específico, que aqueles lugares que poderão servir como local de concentração das pessoas evacuadas e resgatadas tenham acessibilidade, enfim, de uma forma que essas pessoas sofram menos quando essas situações difíceis acontecerem.
0: De acordo com o IBGE, o Brasil tem mais de 14 milhões de pessoas com deficiência, o que representa 7,3% da população com 2 anos ou mais. Esses números reforçam a necessidade de políticas públicas específicas para garantir segurança e atendimento adequado em momentos de emergência. Entre as medidas previstas na proposta estão a identificação e o cadastramento de pessoas com deficiência que vivem em áreas de risco, a inclusão de um capítulo específico nos planos de contingência, a capacitação de agentes para atendimento especializado, além de garantia de acessibilidade em abrigos e centros de assistência. O projeto também prevê a divulgação de informações em formatos acessíveis e a criação de mecanismos de coordenação entre órgãos públicos, a sociedade civil e instituições especializadas. O projeto, que busca melhorar os protocolos de segurança e atendimento das pessoas com deficiência ou com dificuldade de mobilidade no âmbito da Política Nacional de Proteção e Defesa Civil, agora aguarda análise na Comissão de Constituição e Justiça. Da Rádio Câmara de Brasília, Júlia Lopes.
2: Meio Ambiente.
3: Felipe Beccari, do Podemos de São Paulo, apresentou o projeto que institui a Virada Nacional da Castração de Cães e Gatos. A iniciativa prevê a realização anual de mutirões gratuitos de esterilização em todo o país, com prioridade para famílias de baixa renda e animais em situação de rua.
4: Segundo Felipe Beccari, a proposta busca reduzir a superpopulação e o abandono de animais, além de prevenir doenças que podem afetar a saúde pública. O texto também prevê ações de educação para guarda responsável e integração com campanhas de vacinação e proteção animal.
2: Transportes.
3: Comissão aprova projeto que aumenta a segurança de pedestres com deficiência. A repórter Maria Neves tem mais informações sobre o texto.
5: A Comissão de Viação e Transportes da Câmara aprovou o projeto do deputado Murilo Galdino, do Republicanos da Paraíba, que visa aumentar a proteção da pessoa com deficiência ou com mobilidade reduzida no trânsito. A proposta prevê expressamente que condutores de qualquer tipo de veículo serão sempre responsáveis pela segurança dos pedestres, especialmente das pessoas com problemas de locomoção. Como ressalta o relator, deputado Alexandre Guimarães, do MDB do Tocantins, o Código de Trânsito já determina que os motoristas são responsáveis pela segurança dos pedestres, mas não faz menção específica à proteção das pessoas com deficiência.
6: O projeto visa alterar o artigo 29 do Código de Trânsito Brasileiro, que é um artigo que visa a proteção dos carros maiores para os menores, dos menores para os ciclistas e motocicletas, dos ciclistas e motocicletas todos para os pedestres. Traz uma condição declaratória de proteção ainda maior para as pessoas com vulnerabilidade e deficiência no trânsito. Então essas pessoas com capacidade reduzida e deficiência são inseridas agora no corpo desse texto.
5: Alexandre Guimarães ressalta que o Brasil já conta com normas que reforçam a proteção das pessoas com deficiência no trânsito, como a Lei Brasileira de Inclusão. O deputado sublinha que essa legislação Constituição impõe ao poder público e aos particulares o dever de garantir a acessibilidade e segurança no uso das vias públicas e dos serviços de mobilidade urbana. No entanto, na opinião do deputado, ainda assim, as mudanças na lei são fundamentais por dar ênfase ainda maior à responsabilidade dos motoristas. Segundo ele, sem isso, a proteção dos pedestres com deficiência ou mobilidade reduzida permaneceria prejudicada. A proposta, que reforça a proteção de pessoas com deficiência ou mobilidade reduzida no trânsito, ainda será analisada pela Comissão de Constituição e Justiça. Da Rádio Câmara de Brasília, Maria Neves.
2: Direitos Humanos.
4: Comissão aprova infiltração policial para investigar exploração sexual de crianças e adolescentes. A repórter Mônica Tati explica a questão.
7: Projeto aprovado pela Comissão de Segurança Pública e Combate ao Crime Organizado da Câmara dos Deputados prevê medidas de reforço contra o tráfico, a prostituição e a exploração sexual de crianças e adolescentes. O texto reconhece essas práticas como atividades típicas de organizações criminosas e permite a adoção de instrumentos legais, como a infiltração de agentes policiais. Segundo o autor do projeto, o deputado delegado Paulo Bilinski, do PL de São Paulo, a infiltração já está prevista na Lei das Organizações Criminosas, mas é preciso prever uma nova legislação no caso específico de crimes sexuais contra crianças e adolescentes. Paulo Bilinski ressalta que muitos aliciadores e intermediadores operam por meio de redes sociais, fóruns fechados e plataformas de comunicação criptografadas, de difícil acesso para investigação.
8: A característica do crime de pedofilia, de tráfico de crianças, a característica, principal característica é que são ambientes extremamente fechados. Como você investiga um lugar da onde não sai informação? A única forma de investigar é com a infiltração. O Brasil tem uma dificuldade de fazer infiltração policial, que é um ambiente sem a prática e sem o costume. É um método de produção de prova que existe no Brasil, na legislação, faz tempo, mas não é empregado dessa forma, com essa facilidade.
7: O texto também amplia as medidas de proteção aos agentes infiltrados e aos seus familiares, como escolta, alteração de identidade, mudança de domicílio e eventual inclusão em programas especiais. A proposta busca ainda aprimorar a cooperação internacional, facilitando o intercâmbio de informações e operações com outros países. O projeto, que reforça o enfrentamento ao tráfico e à exploração sexual infanto-juvenil, será analisado pelas comissões de Previdência, Assistência Social, Infância, Adolescência e Família e de Constituição e Justiça e de Cidadania. Depois seguirá para a votação no plenário da Câmara. Da Rádio Câmara de Brasília, Mônica Tati.
2: Saúde.
3: Josivaldo JP, do União do Maranhão, defende a aprovação de projeto que cria uma política nacional de apoio a crianças e adolescentes neurodivergentes. Autor da proposta, ele explica que o objetivo é ampliar o acesso a diagnóstico, terapias e apoio escolar, com prioridade para famílias em vulnerabilidade.
4: Josivaldo JP também aponta que o projeto prevê a criação de um fundo nacional para financiamento de centros de atendimento, serviços itinerantes e formação de profissionais especializados. De acordo com o congressista, a maior parte dos recursos será destinada a famílias inscritas no CadÚnico.
2: Segurança Pública.
3: Proposta em debate na Câmara impõe medidas mais rígidas para acusados que cometam novos crimes. Saiba mais na reportagem de José Carlos Oliveira.
9: A Câmara dos Deputados analisa a proposta que altera o Código de Processo Penal para impor regras mais duras para criminosos reincidentes. O texto do deputado Domingos Sávio, do PL de Minas Gerais, permite à Justiça decretar a prisão preventiva de acusado preso novamente em flagrante após ter sido liberado em uma primeira audiência de custódia. Domingos Sávio argumenta que a medida vai prevenir a repetição de crimes cometidos por pessoas que já possuem histórico criminal e processos pendentes.
10: antes. Prendeu uma vez, teve audiência de custódia, você tem o direito de ficar livre para responder em liberdade, mas foi preso pela segunda vez, houve uma reincidência, ele fica preso preventivamente enquanto tramita o seu julgamento para decidir qual é a pena. Ou seja, acaba com esse prende e solta. Isso está desmoralizando a polícia e incentivando o crime. Portanto, o meu projeto de lei que irá contribuir nessa guerra contra o crime.
9: A proposta foi aprovada na Comissão de Segurança Pública, inclusive com novas regras para facilitar a ação policial nas prisões em flagrante. Uma das alterações valida o flagrante baseado em denúncia anônima ou fundada suspeita, desde que haja descrição detalhada das circunstâncias objetivas que levaram à ação policial. O texto aguarda a análise da Comissão de Constituição e Justiça, onde já recebeu o apoio da relatora. A aprovação definitiva na Câmara depende da apreciação do plenário. Da Rádio Câmara de Brasília, José Carlos Oliveira.
11: Comissões.
4: Relatório de comissão externa sobre feminicídios no Rio Grande do Sul, aprovado neste primeiro semestre, propõe diversas medidas para combater o problema. A repórter Daniele Lessa nos conta as medidas sugeridas.
12: O feriado de Páscoa do ano de 2025, com 12 assassinatos de mulheres, foi o motivo de criação da comissão externa sobre feminicídios no Rio Grande do Sul, que após realizar 43 reuniões e ouvir mais de 300 pessoas, aprovou seu relatório. Relatório final, com um diagnóstico da violência e com 95 propostas para o Estado e para uma política nacional de enfrentamento. A coordenadora da comissão, deputada Fernanda Melchiona, do PSOL Gaúcho, disse que o trabalho continua, agora levando as propostas a diferentes órgãos e cobrando medidas efetivas.
13: E a ideia não é um relatório final da comissão, é um relatório parcial para que a gente possa, até o ano de 2026, final do ano, a nossa comissão tem até janeiro de 2027, cobrar o que está sendo feito.
12: Entre as propostas estão o aumento da estrutura de atendimento à mulher, especialmente em pequenas cidades rurais e no litoral norte, que não conta com nenhuma delegacia da mulher, ampliar o alcance de ações que funcionam, como colocar tornozeleiras eletrônicas em agressores, garantir o aumento de recursos federais para o combate ao feminicídio nos estados, por meio de aprovação de projeto de lei, e também ações de educação e comunicação que possam alterar a cultura de violência.
14: Que esclareça, que enfrente, não apenas que anuncie tantos feminicídios. Não basta para nós apenas a contabilidade macabra e perversa. Nós queremos que se fale da vida dessa mulher, que se humanize, que se diga que ela era mãe, que se diga que ela era filha.
12: Em 2025, no Rio Grande do Sul, foram 80 feminicídios consumados e 264 tentativas. Da Rádio Câmara de Brasília, Daniele Lessa.
2: Justiça.
3: A Comissão de Relações Exteriores aprovou o projeto que restringe a prisão preventiva de policiais investigados por ações em serviço. A reportagem é de Luiz Cláudio Canuto.
15: A Comissão de Relações Exteriores e de Defesa Nacional da Câmara aprovou o projeto que restringe a prisão preventiva e medidas cautelares contra agentes de segurança investigados por atos praticados durante o serviço. O texto altera o Código de Processo Penal. Segundo o projeto, juízes só poderão determinar prisão preventiva ou medidas cautelares daqueles profissionais se houver demonstração inequívoca de que a conduta não ocorreu em legítima defesa ou no estrito cumprimento do dever legal. O autor da proposta, deputado Coronel Assis, afirmou que o objetivo é proteger quem atua em situações de alto risco. O relator, deputado General Girão, do PL do Rio Grande do Norte, recomendou a aprovação do texto. Na avaliação dele, a proposta não afrouxa o controle penal, mas exige uma motivação mais robusta para que não haja a prisão do policial.
16: Esse poder de polícia nunca foi tão desmoralizado no nosso país. Nós precisamos tratar com rigor a criminalidade. E é claro, e precisamos dar respaldo aos nossos policiais que combatem a criminalidade para que eles não sejam perseguidos. O que se vivencia hoje no Brasil é isso. Muitas decisões são tomadas derrumpante por magistrados, condenando policiais, às vezes até mesmo dentro da própria corporação, tirando da rua, proibindo promoções policiais. Policiais que foram envolvidos em algum tipo de atuação de enfrentamento ao crime, já considerados no carimbo na testa como sendo culpados. Não, não é assim que deve se tratar o policial. A gente tem que dar respaldo para que ele possa ter, sim, a autoridade de defender a sociedade.
15: A regra valeria para policiais, militares, policiais penais e, por sugestão do relator, também para os integrantes de polícias legislativas. Segundo o texto, para decretar a prisão, a autoridade judicial deve comprovar que o ato do agente não se enquadra em duas situações específicas: excludente de ilicitude, prevista no Código Penal, como legítima defesa, e estrito cumprimento do dever legal. E também contexto de risco iminente ou ameaça grave à ordem pública ou à integridade física, inclusive de outra pessoa, em que o uso da força tenha sido necessário e proporcional. O projeto que restringe a prisão preventiva de agentes de segurança em serviço está na Comissão de Segurança Pública e Combate ao Crime Organizado. Em seguida, vai à Comissão de Constituição e Justiça antes de seguir para o plenário. Da Rádio Câmara de Brasília, Luiz Cláudio Canuto.
2: Trabalho.
4: Câmara debate proposta que garante a manutenção do auxílio alimentação durante as férias. O texto já está sendo analisado pelas comissões, como informa a repórter Sofia Peçanha.
11: A legislação trabalhista considera que o auxílio alimentação não integra a remuneração do empregado. E com isso, muitas empresas descontam o valor do vale quando o trabalhador sai de férias ou de licença, por exemplo. Esse entendimento, no entanto, pode mudar se avançar na Câmara dos Deputados o projeto sobre o assunto. O autor da proposta, o deputado Acácio Favacho, do MDB do Amapá, entende que quando a empresa concede o auxílio alimentação, o empregado passa a contar com o valor no orçamento, não sendo justo reduzi-lo em situações justificadas de ausência, como férias, uso de banco de horas, motivo de doença comprovada, acidente de trabalho, licença maternidade e licença paternidade. O projeto já foi aprovado pela Comissão de Trabalho, onde o relator, o deputado Ricardo Maia, do MDB da Bahia, reforçou que a alimentação é um direito social essencial à dignidade e ao bem-estar do trabalhador. Ele concordou que a manutenção do benefício em períodos justificados de ausência é uma forma de garantir segurança alimentar e proteção social.
17: A finalidade principal do auxílio alimentação é promover a segurança alimentar, um pilar que não pode ser removido justamente quando o trabalhador mais precisa dar tranquilidade para o seu descanso e recuperação.
11: Segundo a proposta, a regra não vale para afastamentos com recebimento de benefício previdenciário, como nos casos de auxílio-doença pago pelo INSS. O projeto que proíbe o desconto do auxílio alimentação durante as férias e outras faltas justificadas será analisado agora pela Comissão de Constituição e Justiça. No entanto, o deputado Jorge Guitten, do Republicanos de Santa Catarina, apresentou um requerimento de redistribuição para que o texto também seja analisado pela Comissão de Finanças e Tributação. Esse pedido ainda aguarda a decisão da Câmara. Da Rádio Câmara de Brasília, Sofia Peçanha.
2: Votação.
3: Glauber Braga, do PSOL do Rio de Janeiro, reclama da demora do Senado para votar o fim da escala 6-1 já aprovado na Câmara. O parlamentar cobra que os senadores avancem na análise da matéria sem novos adiamentos.
4: Glauber Braga argumenta que o fim da escala 6-1 dará mais tempo de descanso e melhores condições de vida para os brasileiros. O parlamentar afirma que o modelo atual prejudica trabalhadores submetidos a jornadas exaustivas, especialmente em atividades de maior desgaste físico.
3: Termina agora o Jornal Câmara dos Deputados, produzido pela Rádio Câmara, com trabalhos técnicos de Wellington Teles e a apresentação de Val Monteiro e Luciana Vieira. Uma boa noite para você.
4: A Voz do Brasil volta na segunda-feira. Boa noite e bom fim de semana.
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13: Alegria franciscana. Quando se pensa em Francisco de Assis, logo se pensa em sua alegria, que era esbanjada com todo o seu ser. Como também eu posso ter esta alegria, Frei? Estando cheio, cheia do Espírito Santo, deixando-se inundar pela presença de Deus. A alegria franciscana é viver pela força do Espírito, é se abastecer da oração e da vida da Igreja. Não tenha medo de se aproximar de Deus e da sua Igreja. Assim, encontrarás a verdadeira alegria, que é o próprio Cristo. Seja um franciscano, seja uma franciscana, paz e bem.
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1: 10 horas e 28 minutos. Temperatura 7 graus.
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1: Ok, vamos lá então, né? De volta nessa noite de sexta-feira. Abraço para quem segue com a gente, para quem chegou há pouco. Bem-vindo, bem-vinda. Obrigado aí, viu, pela companhia. Vamos em frente, abrindo esse bloco com M People.

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1: Que isso?

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3: 10:57. Temperatura 7 graus.
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1: Maravilha, de volta então já na última hora, né? Pois é, o tempo passa rápido, última hora desta sexta, paz e bem para você com a gente no trabalho, no trânsito, para quem já foi para cama, vamos em frente, né? Pois é, muita gente, aliás, falando quem tá na cama, muita gente que amanhã pode acordar um pouco mais tarde, né? Coisa boa, né? Já no sábado. Vamos começando com uma das clássicas, essa última hora, uma das clássicas de Elvis Presley.

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4: 11:27. Temperatura 7 graus.
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1: E o Tua Essência desta sexta fica por aqui, já no último bloco, né? Pois é, última parte do nosso programa, mas ainda tem, né? Toda uma sequência musical aí pela frente, nessa última meia hora, último bloco aqui do Tua Essência, lembrando que já, no finalzinho do programa, a prece, a bênção, hoje com o Frei Osmar Otávio Júnior, Frei Osmar, que é vigário da paróquia Nossa Senhora dos Navegantes, em Tramandaí. E claro, né, conhecido nosso aqui, colabora com o conteúdo religioso aqui das emissoras da Rede Tua Rádio. Daqui a pouquinho, então. Começando esse último bloco com Billy Idol.

Ok, chegamos a mais um final, né, do Tua Essência, e eu te agradeço pelo carinho da audiência, da companhia e mais uma noite com a gente. Hora tradicional da mensagem na verdade já foi, né, mas não deixa de ser uma mensagem também, mas mais do que uma mensagem, uma prece e a bênção final, sempre trazendo aqui um sacerdote, um frei, né, que nos ajuda nesse momento com a bênção, né, tão esperada por tantos ouvintes. Hoje, esse momento será conduzido pelo Frei Osmar Otávio Júnior.

Já são os últimos minutos deste dia e eu te convido, ouvinte da tua rádio, para juntos elevarmos ao Pai a nossa prece. Deus eterno e todo-poderoso, em nome de Jesus eu quero vos agradecer o meu dia que agora chega ao seu final. Obrigado, meu Deus, por tudo que me destes e por tudo aquilo que sou. Obrigado pelo dia de hoje, por tudo de bom que me aconteceu, por tudo que eu consegui fazer. Ofereço-vos todo o meu dia, todo o meu cansaço, todas as minhas frustrações, injustiças, decepções, mas também todas as minhas alegrias, todo o meu esforço no sentido de levar aos meus irmãos, pelo exemplo, pelo testemunho ou pela palavra, os ensinamentos básicos dos mistérios da nossa fé, que nos foram ensinados pelo Mestre Jesus. Obrigado pela vida que me destes. Obrigado por tudo, pelo alimento, pelo ar que eu respirei, pela vossa proteção e até mesmo pelas coisas que deram erradas, pois só vós sabeis o porquê tive de passar por esta experiência. Seja feita, Senhor, no final de mais um dia, a vossa vontade, depois de um sono feliz, que amanhã eu possa te servir melhor. Que assim seja. E a você

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4: 11:57. Temperatura 7 graus.
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Olá, seja muito bem-vindo à madrugada da Rede Tua Rádio neste sábado, começando o final de semana e você ligado aqui nas emissoras que integram a nossa rede, te fazendo companhia com a nossa madrugada até às 5 horas da manhã. Depois do Tua Essência, a madrugada da Rede Tua Rádio chega com música, com a informação e com as mensagens, a reflexão desse novo dia, desse novo fim de semana que se inicia a partir de agora. Mais uma vez, muito obrigado pela tua companhia. Em nome de todos os profissionais que integram a Rede Tua Rádio, obrigado por essa parceria. Paz e bem, bom dia!

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1: Olá, pessoal. O final de semana marca mudança no padrão do tempo. Depois de uma semana aí com uma massa de ar polar de grande intensidade e o início da semana com umidade, mas depois um tempo mais firme, as instabilidades então vão retornar aqui para a região também da Serra e Campos de Cima da Serra. Portanto, bastante atenção para essa mudança no padrão do tempo. Neste sábado ainda não muda muito. O dia começou com o tempo ainda um pouco mais firme, uma maior variação de nebulosidade e uma temperatura que vai subir gradualmente. À tarde, máximas entre 17 e 18 graus em média, ou seja, é uma temperatura já um pouquinho maior, né, do que as temperaturas que oscilaram ao longo da semana, ou seja, o frio diminuiu um pouco. Porém, mais para o final da tarde, noite, aqui na nossa região, já podemos ter o aumento da nebulosidade, incremento de umidade e já podemos ter, então, algumas chuvas isoladas. Mas é ao longo do domingo que a instabilidade ganha força e que vem acompanhadas de chuvas com possibilidade de temporais. E esses temporais estão associados a rajadas de vento e também possibilidade de granizo, ainda que de forma isolada por aqui. Com a previsão do tempo, Kátia Valente.
0: Previsão do tempo.
2: Meia-noite e 14 minutos.

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Tá aí a boa música aqui da Rede Tua Rádio. Você que está nessa madrugada, muito obrigado pela companhia, muito obrigado pela audiência. Nós vamos juntos até às 5 horas da manhã com os nossos quadros, com as nossas mensagens, os momentos de reflexão, né? Que a gente dá aquela respirada mais funda, faz aquele momento de espiritualidade sempre presente aqui na Rede Tua Rádio. Bom dia!

Bertucci foram pioneiros. Eles introduziram uma nota serrana na gaita da música do Rio Grande do Sul, da música dos gaúchos e das gaúchas de todas as

0: Estamos juntos para esse nosso momento, que é um tanto rápido, mas um intervalinho tão bom, tão necessário, para fazermos uma pequena reflexão, mas também para renovarmos dentro de nós o vigor, a esperança, a paz e sentirmos a bênção de Deus. O pensamento assim nos diz: todo poder humano é construído de paciência e de tempo. Todo poder humano é construído de paciência e de tempo. Na alegria de podermos estar juntos nesse momento de reflexão, vamos lembrar que a força que trazemos dentro de nós precisa ser construída sobre a paciência e sobre o tempo. O tempo se encarrega de arrumar muitas coisas. O tempo nos amadurece, nos faz ver o mundo com outros olhos. E a paciência é o grande dom que só traz benefícios para a vida. Quem tem paciência constrói uma vida repleta de realizações. Não vamos nos esquecer que todo poder humano é construído de paciência e tempo. Tenhamos sempre muita paciência e vamos aguardar o tempo acontecer. E que a bênção de Deus nos acompanhe, que o Senhor esteja a teu lado para te defender, dentro de ti para te iluminar, diante de ti para te indicar o caminho, atrás de ti para te guardar, acima de ti para te abençoar. Que o Senhor te abençoe. Em nome do Pai, do Filho e do Espírito Santo. Amém.
1: Meia-noite e 38 minutos.

0: fim de semana chegou e você está aqui na madrugada da Rede Tua Rádio nesse novo dia, neste sábado. Seguimos por aqui com muita música, o espaço da informação e também as mensagens, o momento de reflexão. Como é importante a gente dar aquela paradinha, né? Nem que seja agora de madrugada, mas enfim, você que está aí na audiência, fazer aquele momento de reflexão, né? Aquele momento de pensamento, como é importante essa respirada que damos em alguns momentos do dia. Seguimos por aqui até às 5 horas da manhã te fazendo companhia. Bom dia, um excelente sábado.
1: 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E como é bom saber que somos amados juntos. Cubra-me com seu manto de amor. Guarda-me na paz desse olhar. Cura-me as feridas e a dor. Me faz suportar que as pedras do meu caminho, meus pés suportem pisar. Mesmo feridos de espinhos, me ajude a passar. Se ficaram mágoas em mim, mãe, tira do meu coração

levar meu corpo na dor. Me alivia o peso da cruz. Interceda por mim, minha mãe. Junto a Jesus. Bem forte, juntos, Nossa Senhora.

sempre que meu pranto rolar. Ponha sobre mim suas mãos, aumenta a minha fé e acalma o meu coração. Grande a procissão a pedir, olha aqui, mãe, a misericórdia em

Santa Mãe de Deus, tem piedade de nós. E de joelhos aos vossos pés, estendei a nós vossas mãos. Rogai por todos nós, vossos filhos e meus irmãos.

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1: Carissimi fratelli, ci siamo radunati attorno all'altare del Signore.
2: Caríssimos irmãos, reunimo-nos em redor do altar do Senhor, junto ao túmulo de São Pedro, para dar início ao consistório. Vindos de todas as partes do mundo, estamos a celebrar esta Eucaristia. Com a nossa vida, ofereçamos a Deus as comunidades e os povos que trazemos no coração, bem como os projetos e as experiências pastorais, alegres e trabalhosas.
1: Experiências pastorais, liete e faticose.
2: Foi com este convite que o Papa Leão XIV iniciou sua homilia na manhã desta sexta-feira, 26 de junho, durante a missa de abertura do consistório extraordinário celebrada na Basílica de São Pedro. Ao longo de 2 dias, os cardeais reunidos no Vaticano aprofundam em espírito sinodal temas ligados à vida da Igreja e aos desafios do mundo contemporâneo, refletindo sobre questões como a paz, a implementação do sínodo e a missão evangelizadora. Inspirado nas leituras do dia e na proximidade da solenidade dos santos Pedro e Paulo, o Santo Padre apresentou 3 orientações para o discernimento dos cardeais.
1: Caríssimi, dalla parola di Dio che abbiamo ascoltato, vorrei trarre alcune indicazioni per il nostro discernimento di questi giorni.
2: O primeiro convite foi a redescobrir a liberdade que nasce da relação com Cristo. Segundo o Papa, o exemplo dos apóstolos Pedro e Paulo recorda que é a comunhão com o Senhor que liberta do pecado e do medo e torna fecunda a missão da Igreja. A Igreja viva é a Igreja que acredita, afirmou Leão XIV, recordando que a fé precede a nossa e pede para ser testemunhada com ardor. Por isso, destacou que anunciar o Evangelho, celebrar os sacramentos e servir o povo de Deus somente produzem frutos quando permanecem enraizados em Cristo, a verdadeira videira. O segundo eixo da reflexão foi dedicado à paz. Diante das tensões internacionais e dos conflitos que atingem a humanidade, o Papa recordou que continuam surgindo iniciativas que promovem a dignidade humana, a justiça e o respeito ao próximo, sinais concretos de esperança.
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3: Uma hora e 15 minutos.
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aí a boa música da Rede Tua Rádio nessa madrugada, madrugada de um novo dia, né? De um novo dia, que você tenha um excelente dia pela frente. É o desejo de toda a nossa equipe, de todos os profissionais que fazem parte da Rede Tua Rádio. Para você que está nos acompanhando em casa, para você que está trabalhando, fazendo um plantão nessa madrugada, muito obrigado pela companhia, muito obrigado pela audiência. Lembrando que você está sintonizado em uma das emissoras da Rede Tua Rádio. Bom dia!

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1: A águia é a ave que possui a maior longevidade da espécie. Chega a viver 70 anos. Mas para chegar a essa idade, aos 40, ela tem que tomar uma séria e difícil decisão. Aos 40 anos, ela está com as unhas compridas e flexíveis, não consegue mais agarrar as suas presas das quais se alimenta. O bico alongado e pontiagudo se curva. Apontando contra o peito estão as asas, envelhecidas e pesadas em função da grossura das penas, e voar já é tão difícil. Então, a águia só tem duas alternativas: morrer ou enfrentar um dolorido processo de renovação que irá durar 150 dias. Esse processo consiste em voar para o alto de uma montanha e se recolher em um ninho próximo a um paredão, onde ela não necessite voar. Então, após encontrar esse lugar, a águia começa a bater com o bico em uma parede até conseguir arrancá-lo. Após arrancá-lo, espera nascer um novo bico, com o qual vai depois arrancar as suas unhas. Quando as novas unhas começam a nascer, ela passa a arrancar as velhas penas. E só após 5 meses, sai para o famoso voo de renovação e para viver então mais 30 anos. Em nossa vida, muitas vezes temos de nos resguardar por algum tempo e começar um processo de renovação. Para que continuemos a voar um voo de vitória, devemos nos desprender de lembranças, costumes e outras tradições que nos causaram dor. Somente livres do peso do passado, poderemos aproveitar o resultado valioso que uma renovação sempre traz. O nosso texto, a mensagem que inspira o bem, aqui na Rede Tua Rádio, a renovação da águia.
2: Uma hora e 34 minutos.

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1: 27 de junho. 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E Dia Nacional do Progresso. 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

0: e o ator Wagner Moura. Os fatos do dia. Em 1908, nasceu o escritor brasileiro João Guimarães Rosa, considerado um dos maiores nomes da literatura nacional. Entre suas obras mais famosas está Grande Sertão Veredas, publicado em 1956. Em 1937, nasceu o jornalista, professor e dramaturgo Vladimir Herzog, que se tornou símbolo da luta pela democracia e contra a ditadura militar no Brasil. 1939... Nasceu em Minas Gerais o cantor Newton César. Em sua carreira, vendeu mais de 500 mil discos. Ele morreu no último mês de janeiro, aos 86 anos. Em 1954, a União Soviética inaugurou na cidade de Obninsk a primeira usina nuclear do mundo destinada à produção de energia elétrica. Em 1990, foi criado o Instituto Nacional do Seguro Social, o INSS, responsável pela administração da Previdência Social no Brasil. Mário Vivan, para a tua rádio.
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1: Olá, pessoal. O final de semana marca a mudança no padrão do tempo. Depois de uma semana aí com uma massa de ar polar de grande intensidade e o início da semana com umidade, mas depois um tempo mais firme, as instabilidades, então, vão retornar aqui para a região também da Serra e Campos de Cima da Serra. Portanto, bastante atenção para essa mudança no padrão do tempo. Neste sábado ainda não muda muito. O dia começou com o tempo ainda um pouco mais firme, uma maior variação de nebulosidade e uma temperatura que vai subindo gradualmente. À tarde, máximas entre 17 e 18 graus em média, ou seja, é uma temperatura já um pouquinho maior, né, do que as temperaturas que oscilaram ao longo da semana, ou seja, o frio diminuiu um pouco. Porém, mais para o final da tarde, noite, aqui na nossa região, já podemos ter o aumento da nebulosidade, incremento de umidade e já podemos ter, então, algumas chuvas isoladas. Mas é ao longo do domingo que a instabilidade ganha força e que vem acompanhadas de chuvas com possibilidade de temporais. E esses temporais estão associados a rajadas de vento e também possibilidade de granizo, ainda que de forma isolada por aqui. Com a previsão do tempo, Kátia Valente.
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Ok, eu vou ficando por aqui. Depois dessa música, vou ficando por aqui, Daniel Rodrigues. Porque agora quem chega aqui na nossa madrugada é o Gilmar Ferreira, para te fazer companhia até às 5 horas da manhã, nessa madrugada de sábado. Mais uma vez, obrigado pela parceria, obrigado pela audiência. Um excelente final de semana a você, a sua família, aos seus amigos. Paz e bem e santa alegria.

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1: Neste dia 27 de junho, celebramos São Cirilo de Alexandria, bispo. Cirilo, em 412, foi escolhido para bispo e patriarca de Alexandria. Tornou-se conhecido por sua posição de defesa da fé contra Nestório e também como principal defensor da doutrina católica no Concílio de Niceia, em 325, onde se compôs o Creio em Deus Pai. Nestório, ao tornar-se patriarca de Constantinopla, tentou impor a sua doutrina teológica e também estava disputando o poder dentro das várias instituições eclesiásticas. Nestório combatia também o título dado a Maria, Mãe de Deus. O mais combativo contra Nestório, arcebispo de Constantinopla, foi Cirilo, que lhe afirmava: "Os fiéis com o próprio bispo de Roma, Celestino, estão muito escandalizados. Concedei, rogo-vos, a Maria o título de Mãe de Deus. Não é doutrina nova a que vos peço a professar, é a crença de todos os padres até aqui." Com o consentimento do Papa, houve o Concílio de Éfeso, em 431, onde foi proclamada solenemente a maternidade divina de Maria. Nasceu no Egito em 370 e morreu em 444, com 74 anos de idade. 27 de junho, São Cirilo de Alexandria, bispo.
2: Duas horas e 36 minutos.
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Marina, criança, aqui na seleção musical da madrugada deste sábado, 27 de junho. Bom sábado aí pra você, viu? Obrigado pela companhia, no trabalho, no trânsito, em casa, na cama. Obrigado aí por estar com a gente. Bom sábado, bom final de semana. Na sequência de sucessos, Renato Russo, mais uma vez.

0: Com o tempo, a gente aprende quais brigas comprar. É no tempo que as verdades se revelam, que a vida acontece, que floresce como tem que ser. O tempo é um bálsamo e um ótimo antídoto contra os impulsos que, com certeza, em algum momento da vida, já nos jogam em meio a um turbilhão de situações delicadas. Quantas brigas de outros compramos para nós, sem nos darmos conta das consequências? Quantas vezes falamos ou agimos sem analisar se as nossas palavras ou os nossos atos trariam mais benefícios que estragos? Pois é, foi preciso que passássemos por algumas situações para aprendermos a pensar antes de agir, a olhar bem para os lados antes de atravessar, a buscar todas as motivações antes de tomarmos alguma posição. Entre o preto e o branco existe uma infinidade de matizes, e esses matizes a gente só enxerga depois de certas experiências. Eles só aparecem depois que aprendemos caindo e ralando os joelhos, ou depois que descobrimos como analisar as coisas de forma mais desprendida. A vivência faz com que tenhamos confiança e amor próprio suficientes para adiar respostas rápidas diante de situações que nos aparecem assim, de supetão. A vida nos faz entender que existem outros personagens além do lobo e da Chapeuzinho Vermelho, que há muito mais que merece ser visto e ouvido antes de efetivamente entrarmos de cabeça em alguma coisa. Certas pessoas têm mais facilidade para controlar a impulsividade e acessar suas vozes interiores, independente da vida e dos ensinamentos que tiveram. Por isso é ótimo, pois a nossa voz interior é o resultado das nossas percepções mais profundas. Já outras pessoas têm um pouco mais de dificuldade para se aquietar. A boa notícia é que o tempo é um professor paciente, que ensina a todos, mais cedo ou mais tarde. De acordo com a ciência, quem sabe esperar e refletir tem melhores resultados acadêmicos e sociais a longo prazo. Em suma, tem uma qualidade de vida melhor. Mas se você ainda não conseguiu controlar os seus impulsos de forma satisfatória, um exercício simples pode ajudar a aquietar pensamentos e sentimentos que estão acelerados, sem que seja preciso muitos tapas na cara para isso. Deixe para agir amanhã. Você vai perceber que algumas resoluções que você julgava urgentes não era tão urgente. Que algumas coisas se encaixam sozinhas e que outras só podem ser ajeitadas com carinho, com paciência e com dedicação. Quando aprendemos a controlar os nossos ímpetos, a vida indiscutivelmente se apresenta mais suave para nós. Ser paciente, refletir, saber quais brigas comprar, ciente das consequências e quais ignorar, certamente nos livra de muitos aborrecimentos e denota que hoje estamos mais amadurecidos. Até segunda-feira.
1: Três horas e 13 minutos.

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1: Essa a gente cantou muito no boteco por aí.
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A boa música do Rio Grande, nessa versão César Oliveira e Rogério Melo para Céu, Sol, Sul, Terra e Cor. A boa música do Rio Grande, que tem um espaço garantido, né? Aqui na seleção musical da madrugada, para você com a gente neste sábado. Olha, a saúde começa a oferecer canetas emagrecedoras via SUS em hospitais federais. O primeiro paciente é um motorista de aplicativo aqui do Rio Grande do Sul. Estudo irá beneficiar 250 pacientes obesos, acompanhados pelo Grupo Hospitalar Conceição. Outros destaques ainda, notícias das últimas horas. Olha, a missão humanitária brasileira chega à Venezuela, ou chegou durante essa noite, né? Ao todo são 44 profissionais e 12 toneladas de materiais, né? Para dar suporte, né? Essa ajuda, portanto, a situação na Venezuela, né? Que está bem complicada, né? Para a gente ter uma ideia, no final da tarde de ontem, o último balanço que tínhamos acesso, o número de mortos já passava de 900, né? Mais de 900 mortos, portanto, conforme as últimas atualizações desse terremoto na Venezuela. Vamos em frente aqui na Rede Tua Rádio, nessa madrugada de sábado, 27 de junho. Agora tem Marcos, está certo, né? Só que na verdade é Malta, banda Malta, na parceria com Marcos e Belucci, Primeiro Amor.

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0: Olá, meu amigo, olá, amigo ouvinte, Padre Ezequiel falando com vocês, momento Despertai por Amor, muito bem-vindo a este momento e que seja uma inspiração para a sua vida. Eu gostaria de te convidar a curtir, a seguir a nossa página no Instagram, procura lá Instagram Padre Ezequiel, especialmente nos stories a gente vai apresentando muito o nosso trabalho diariamente. Vamos falar hoje sobre metas. Metas e sucesso. Você sabe que as empresas têm metas, nós temos metas, as organizações vão estabelecendo planejamentos com metas, com tempo, para terem resultados. O que, que nós podemos dizer das metas? Um famoso poema zen diz assim: o sábio não tem metas, só os ignorantes se deixam acorrentar. Será que está certo esse poema zen? Ou ainda, quem não tem metas é sábio? Provavelmente é falso. Porque na vida nós precisamos ter metas, nós precisamos estabelecer objetivos para perseguir os nossos sonhos. Todos nós queremos isso. Porque o ser humano também ele se realiza, ele encontra sentido na medida que ele vai dizendo: não, isso eu alcancei porque eu tive disciplina, porque eu me empenhei, porque eu persegui esse sonho. Isso me realiza como pessoa. Certo é que a meta não deve te afogar num mundo de preocupações ou num mundo que te esgota as energias. Isso é diferente entre ter metas muito altas que te esgotam e metas realizáveis. Por isso, no curso da nossa vida, existe uma mudança também na questão das metas. As metas são importantes no primeiro momento, especialmente também para jovens, para que eles construam a sua identidade, para construir o seu eu. Um jovem sem disciplina e sem metas, o que ele vai ser? No que vai dar? Por isso, para construir o eu, para construir a autoconsciência, a meta na primeira metade da vida é muito importante. Vejam que depois, na segunda metade da vida, e as metas podem dar lugar às experiências. Ou seja, a pessoa percebe que ela deve se entregar mais à vida, porque ela já conquistou muita coisa, então agora eu preciso viver intensamente cada momento. Para o jovem que hoje também quer viver intensamente cada momento e muitas vezes não quer ter muitas metas, é importante perceber que a vida tem um tempo na vida que nós precisamos nos dedicar, nos empenhar mais. Mas a segunda metade da vida e a maturidade vai também nos colocando num ritmo mais espiritual, para que a vida também encontre naquilo que ela faz a sua plenitude. Por isso, também há um desapego daquilo que a pessoa possui e ela percebe que ela já alcançou muita coisa, por isso ela usufrui daquilo que ela alcançou. Por hoje, basta isso. Pensar sobre as metas e também as mudanças que o tempo vai fazendo em relação às próprias metas. Deus Pai de amor e de bondade, abençoai a cada um, a cada uma que está ouvindo agora, as suas famílias, e dai a cada coração humano a sabedoria para fazer bem as coisas e para buscar o melhor da vida perseguindo sonhos. Em nome do Pai, do Filho e do Espírito Santo. Amém.
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2: Três horas e 42 minutos.

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Nada caracteriza melhor o homem do que o fato de pensar. Aristóteles. 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Te fazemos companhia neste novo dia aqui na tua.

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1: Após o jantar, como fazia todos os dias, um jovem pai colocou-se diante do televisor. Na sequência, haveria noticiário, novela e futebol. Depois de esgotar todas as tentativas de chamar sua atenção, a filha partiu para o ataque direto. Pai, por que você fica olhando estas figurinhas na TV? Não vê que eu sou real? A vida é feita de escolhas. Optar por certas coisas significa abrir mão de outras. No caso citado, o pai desligou o aparelho e deu toda a atenção à filha. Este momento era importante e talvez não fosse possível recuperá-lo. O pai fez o que deveria fazer. Mas alguns pais esquecem que seus filhos são reais. Da mesma forma, há patrões que esquecem que seus empregados são humanos, têm sentimentos. Isso vale também para políticos, professores, sacerdotes e lideranças. Uma frase da sabedoria popular que assim nos diz: ninguém é tão grande que não possa aprender, ninguém é tão pequeno que não possa ensinar. Pensemos neste novo dia, o Senhor te abençoe e te guarde. O Senhor faça brilhar sobre ti sua face e compadeça de ti. O Senhor volte para ti o seu rosto e te dê a paz. O Senhor te abençoe, Pai, Filho e Espírito Santo. Amém.

Alma Gêmea, Fábio Júnior, aqui na madrugada deste sábado. Olha, esse fim de semana deve começar com frio aqui no sul e chuva no sudeste e nordeste. A massa de ar polar ainda deve provocar geada e temperaturas negativas em áreas serranas, mas o frio perde força. Aliás, a gente já vem percebendo isso desde ontem, sexta-feira, né? O frio perdendo força e segue, então, de forma gradual, né? A chuva diminui no sudeste, volta a ganhar intensidade no Paraná e continua forte na faixa leste do nordeste. Bom, aqui pelo Rio Grande do Sul, então, a gente já começa a sentir, né? A Kátia Valente falava isso, né? Essa mudança, então, com a volta da nebulosidade, né? Portanto, neste final de semana, e a gente já percebe aí também a partir de uma temperatura, né? Um pouco maior, não tão frio, né? Aquele frio intenso que a gente teve aí ao longo da semana. E agora, aqui na madrugada, eu vou ficando por aqui, tá na hora de abrirmos aqui o nosso terço, né? O momento de oração já consagrado aqui nas madrugadas da tua rádio. Rezemos com fé, com esperança neste 27 de junho. E a canção que vai abrindo aqui o nosso momento de prece, de oração no terço, Padre Evaldo Trevisan, Consagração a Nossa Senhora.

0: Iniciamos este novo dia com as bênçãos de Deus e proteção de Nossa Senhora, Virgem Maria. Em nome do Pai, do Filho e do Espírito Santo. Amém. Creio
1: em Deus Pai Todo-Poderoso, Criador do céu e da terra, em Jesus Cristo, seu único Filho, nosso Senhor, que foi concebido pelo poder do Espírito Santo, nasceu da Virgem Maria, padeceu sobre Pôncio Pilatos, foi crucificado, morto e sepultado, desceu à mansão dos mortos, ressuscitou o terceiro dia, subiu ao céu, está sentado à direita de Deus Pai Todo-Poderoso, onde há de vir julgar os vivos e os mortos. Creio no Espírito Santo, na Santa Igreja Católica, na comunhão dos santos, na remissão dos pecados, na ressurreição da carne, na vida eterna. Amém.
0: Pai nosso que estais no céu, santificado seja vosso nome. Venha a nós o vosso reino, seja feita a vossa vontade, assim na terra como no céu.
1: O pão nosso de cada dia nos dai hoje, perdoai as nossas ofensas, assim como nós perdoamos a quem nos tem ofendido. E não nos deixeis cair em tentação, mas livrai-nos do mal. Amém.
0: O anjo do Senhor anunciou a Maria.
1: E ela concebeu do Espírito Santo.
0: Ave Maria, cheia de graça, o Senhor é convosco. Bendita sois vós entre as mulheres e bendito o fruto do vosso ventre, Jesus.
1: Santa Maria, Mãe de Deus, rogai por nós, pecadores, agora e na hora de nossa morte. Amém.
0: Eis aqui a serva do Senhor.
1: Faça-se em mim segundo a vossa palavra.
0: Ave Maria, cheia de graça, o Senhor é convosco. Bendita sois vós entre as mulheres e bendito o fruto do vosso ventre, Jesus.
1: Santa Maria, Mãe de Deus, rogai por nós, pecadores, agora e na hora de nossa morte. Amém.
0: O Verbo Divino se fez carne
1: e habitou entre nós.
0: Ave Maria, cheia de graça, o Senhor é convosco. Bendita sois vós entre as mulheres e bendito o fruto do vosso ventre, Jesus.
1: Santa Maria, Mãe de Deus, rogai por nós, pecadores, agora e na hora de nossa morte. Amém.
0: Glória ao Pai, ao Filho e ao Espírito Santo.
1: Como era no princípio, agora e sempre. Amém.
0: Ó meu bom Jesus,
1: perdoai-nos, livrai-nos do fogo do inferno, e levai as almas todas para o céu, e socorrei principalmente as que mais precisarem.
0: Nossa Senhora de Fátima e São Francisco,
1: rogai por nós.
0: E neste sábado, vamos meditar os mistérios gozosos. E neste primeiro mistério gozoso, contemplamos
1: Anunciação do Anjo à Virgem Maria.
0: Pai nosso que estais no céu, santificado seja vosso nome. Venha a nós o vosso reino. Seja feita a vossa vontade, assim na terra como no céu.
1: O pão nosso de cada dia nos dai hoje, perdoai as nossas ofensas, assim como nós perdoamos a quem nos tem ofendido. E não nos deixeis cair em tentação, mas livrai-nos do mal. Amém.
0: Ave Maria, cheia de graça, o Senhor é convosco. Bendita sois vós entre as mulheres, e bendito o fruto do vosso ventre, Jesus.
1: Santa Maria, Mãe de Deus, rogai por nós, pecadores, agora e na hora de nossa morte. Amém.
0: Ave Maria, cheia de graça, o Senhor é convosco. Bendita sois vós entre as mulheres, e bendito o fruto do vosso ventre, Jesus.
1: Santa Maria, Mãe de Deus, rogai por nós, pecadores, agora e na hora de nossa morte. Amém.
0: Ave Maria, cheia de graça, o Senhor é convosco. Bendita sois vós entre as mulheres, e bendito o fruto do vosso ventre, Jesus.
1: Santa Maria, Mãe de Deus, rogai por nós, pecadores, agora e na hora de nossa morte. Amém.
0: Ave Maria, cheia de graça, o Senhor é convosco. Bendita sois vós entre as mulheres, e bendito o fruto do vosso ventre, Jesus.
1: Santa Maria, Mãe de Deus, rogai por nós, pecadores, agora e na hora de nossa morte. Amém.
0: Ave Maria, cheia de graça, o Senhor é convosco. Bendita sois vós entre as mulheres, e bendito o fruto do vosso ventre, Jesus.
1: Santa Maria, Mãe de Deus, rogai por nós, pecadores, agora e na hora de nossa morte. Amém.
0: Ave Maria, cheia de graça, o Senhor é convosco. Bendita sois vós entre as mulheres, e bendito o fruto do vosso ventre, Jesus.
1: Santa Maria, Mãe de Deus, rogai por nós, pecadores, agora e na hora de nossa morte. Amém.
0: Ave Maria, cheia de graça, o Senhor é convosco. Bendita sois vós entre as mulheres, e bendito o fruto do vosso ventre, Jesus.
1: Santa Maria, Mãe de Deus, rogai por nós, pecadores, agora e na hora de nossa morte. Amém.
0: Ave Maria, cheia de graça, o Senhor é convosco. Bendita sois vós entre as mulheres e bendito o fruto do vosso ventre, Jesus.
1: Santa Maria, Mãe de Deus, rogai por nós, pecadores, agora e na hora de nossa morte. Amém.
0: Ave Maria, cheia de graça, o Senhor é convosco. Bendita sois vós entre as mulheres e bendito o fruto do vosso ventre, Jesus.
1: Santa Maria, Mãe de Deus, rogai por nós, pecadores, agora e na hora de nossa morte. Amém.
0: Ave Maria, cheia de graça, o Senhor é convosco. Bendita sois vós entre as mulheres e bendito o fruto do vosso ventre, Jesus.
1: Santa Maria, Mãe de Deus, rogai por nós, pecadores, agora e na hora de nossa morte. Amém.
0: Glória ao Pai, ao Filho e ao Espírito Santo.
1: Como era no princípio, agora e sempre. Amém.
0: Ó meu bom Jesus,
1: perdoai-nos, livrai-nos do fogo do inferno. Elevai as almas todas para o céu e socorrei principalmente as que mais precisarem.
0: Nossa Senhora de Fátima e São Francisco,
1: rogai por nós.
0: No segundo mistério gozoso, contemplamos
1: a visita de Maria à sua prima Santa Isabel. Pai nosso que estais no céu, santificado seja o vosso nome. Venha a nós o vosso reino, seja feita a vossa vontade, assim na terra como no céu.
0: O pão nosso de cada dia nos dai hoje, perdoai as nossas ofensas, assim como nós perdoamos a quem nos tem ofendido. E não nos deixeis cair em tentação, mas livrai-nos do mal. Amém.
1: Ave Maria, cheia de graça, o Senhor é convosco. Bendita sois vós entre as mulheres, e bendito é o fruto do vosso ventre, Jesus.
0: Santa Maria, Mãe de Deus, rogai por nós, pecadores, agora e na hora da nossa morte. Amém.
1: Ave Maria, cheia de graça, o Senhor é convosco. Bendita sois vós entre as mulheres, e bendito é o fruto do vosso ventre, Jesus.
0: Santa Maria, Mãe de Deus, rogai por nós, pecadores, agora e na hora da nossa morte. Amém.
1: Ave Maria, cheia de graça, o Senhor é convosco. Bendita sois vós entre as mulheres, e bendito é o fruto do vosso ventre, Jesus.
0: Santa Maria, Mãe de Deus, rogai por nós, pecadores, agora e na hora da nossa morte. Amém.
1: Ave Maria, cheia de graça, o Senhor é convosco. Bendita sois vós entre as mulheres, e bendito é o fruto do vosso ventre, Jesus.
0: Santa Maria, Mãe de Deus, rogai por nós, pecadores, agora e na hora da nossa morte. Amém.
1: Ave Maria, cheia de graça, o Senhor é convosco. Bendita sois vós entre as mulheres, e bendito é o fruto do vosso ventre, Jesus.
0: Santa Maria, Mãe de Deus, rogai por nós, pecadores, agora e na hora da nossa morte. Amém.
1: Ave Maria, cheia de graça, o Senhor é convosco. Bendita sois vós entre as mulheres, e bendito é o fruto do vosso ventre, Jesus.
0: Santa Maria, Mãe de Deus, rogai por nós, pecadores, agora e na hora de nossa morte. Amém.
1: Ave Maria, cheia de graça, o Senhor é convosco. Bendita sois vós entre as mulheres, e bendito é o fruto do vosso ventre, Jesus.
0: Santa Maria, Mãe de Deus, rogai por nós, pecadores, agora e na hora da nossa morte. Amém.
1: Ave Maria, cheia de graça, o Senhor é convosco. Bendita sois vós entre as mulheres, e bendito é o fruto do vosso ventre, Jesus.
0: Santa Maria, Mãe de Deus, rogai por nós, pecadores, agora e na hora da nossa morte. Amém.
1: Ave Maria, cheia de graça, o Senhor é convosco. Bendita sois vós entre as mulheres, e bendito é o fruto do vosso ventre, Jesus.
0: Santa Maria, Mãe de Deus, rogai por nós, pecadores, agora e na hora da nossa morte. Amém.
1: Ave Maria, cheia de graça, o Senhor é convosco. Bendita sois vós entre as mulheres, e bendito é o fruto do vosso ventre, Jesus.
0: Santa Maria, Mãe de Deus, rogai por nós, pecadores, agora e na hora da nossa morte. Amém.
1: Glória ao Pai, ao Filho e ao Espírito Santo.
0: Como era no princípio, agora e sempre. Amém.
1: Ó meu bom Jesus, perdoai-nos, livrai-nos do fogo do inferno, elevai as almas todas para o céu, e socorrei principalmente as que mais precisarem. Nossa Senhora de Fátima e São Francisco,
0: rogai por nós. É no terceiro mistério gozoso, onde contemplamos
1: o nascimento do menino Jesus.
0: Pai nosso que estais no céu, santificado seja vosso nome. Venha a nós o vosso reino. Seja feita a vossa vontade, assim na terra como no céu.
1: O pão nosso de cada dia nos dai hoje, perdoai as nossas ofensas, assim como nós perdoamos a quem nos tem ofendido. E não nos deixeis cair em tentação, mas livrai-nos do mal. Amém.
0: Ave Maria, cheia de graça, o Senhor é convosco. Bendita sois vós entre as mulheres, e bendito o fruto do vosso ventre, Jesus.
1: Santa Maria, Mãe de Deus, rogai por nós, pecadores, agora e na hora de nossa morte. Amém.
0: Ave Maria, cheia de graça, o Senhor é convosco. Bendita sois vós entre as mulheres, e bendito o fruto do vosso ventre, Jesus.
1: Santa Maria, Mãe de Deus, rogai por nós, pecadores, agora e na hora de nossa morte. Amém.
0: Ave Maria, cheia de graça, o Senhor é convosco. Bendita sois vós entre as mulheres, e bendito o fruto do vosso ventre, Jesus.
1: Santa Maria, Mãe de Deus, rogai por nós, pecadores, agora e na hora de nossa morte. Amém.
0: Ave Maria, cheia de graça, o Senhor é convosco. Bendita sois vós entre as mulheres, e bendito o fruto do vosso ventre, Jesus.
1: Santa Maria, Mãe de Deus, rogai por nós, pecadores, agora e na hora de nossa morte. Amém.
0: Ave Maria, cheia de graça, o Senhor é convosco. Bendita sois vós entre as mulheres, e bendito o fruto do vosso ventre, Jesus.
1: Santa Maria, Mãe de Deus, rogai por nós, pecadores, agora e na hora de nossa morte. Amém.
0: Ave Maria, cheia de graça, o Senhor é convosco. Bendita sois vós entre as mulheres, e bendito o fruto do vosso ventre, Jesus.
1: Santa Maria, Mãe de Deus, rogai por nós, pecadores, agora e na hora de nossa morte. Amém.
0: Ave Maria, cheia de graça, o Senhor é convosco. Bendita sois vós entre as mulheres, e bendito o fruto do vosso ventre, Jesus.
1: Santa Maria, Mãe de Deus, rogai por nós, pecadores, agora e na hora de nossa morte. Amém.
0: Ave Maria, cheia de graça, o Senhor é convosco. Bendita sois vós entre as mulheres, e bendito o fruto do vosso ventre, Jesus.
1: Santa Maria, Mãe de Deus, rogai por nós, pecadores, agora e na hora de nossa morte. Amém.
0: Ave Maria, cheia de graça, o Senhor é convosco. Bendita sois vós entre as mulheres, e bendito o fruto do vosso ventre, Jesus.
1: Santa Maria, Mãe de Deus, rogai por nós, pecadores, agora e na hora de nossa morte. Amém.
0: Ave Maria, cheia de graça, o Senhor é convosco. Bendita sois vós entre as mulheres, e bendito o fruto do vosso ventre, Jesus.
1: Santa Maria, Mãe de Deus, rogai por nós, pecadores, agora e na hora de nossa morte. Amém.
0: Glória ao Pai, ao Filho e ao Espírito Santo.
1: Como era no princípio, agora e sempre. Amém.
0: Ó meu bom Jesus,
1: perdoai-nos, livrai-nos do fogo do inferno. Levai as almas todas para o céu, e socorrei principalmente as que mais precisarem.
0: Nossa Senhora de Fátima e São Francisco,
1: rogai por nós.
0: Quarto mistério gozoso, contemplamos
1: a apresentação de Jesus no templo. Pai nosso que estais no céu, santificado seja o vosso nome. Venha a nós o vosso reino, seja feita a vossa vontade, assim na terra como no céu.
0: O pão nosso de cada dia nos dai hoje, perdoai as nossas ofensas, assim como nós perdoamos a quem nos tem ofendido. E não nos deixeis cair em tentação, mas livrai-nos do mal. Amém.
1: Ave Maria, cheia de graça, o Senhor é convosco. Bendita sois vós entre as mulheres, e bendito é o fruto do vosso ventre, Jesus.
0: Santa Maria, Mãe de Deus, rogai por nós, pecadores, agora e na hora da nossa morte. Amém.
1: Ave Maria, cheia de graça, o Senhor é convosco. Bendita sois vós entre as mulheres, e bendito é o fruto do vosso ventre, Jesus.
0: Santa Maria, Mãe de Deus, rogai por nós, pecadores, agora e na hora da nossa morte. Amém.
1: Ave Maria, cheia de graça, o Senhor é convosco. Bendita sois vós entre as mulheres, e bendito é o fruto do vosso ventre, Jesus.
0: Santa Maria, Mãe de Deus, rogai por nós, pecadores, agora e na hora da nossa morte. Amém.
1: Ave Maria, cheia de graça, o Senhor é convosco. Bendita sois vós entre as mulheres, e bendito é o fruto do vosso ventre, Jesus.
0: Santa Maria, Mãe de Deus, rogai por nós, pecadores, agora e na hora da nossa morte. Amém.
1: Ave Maria, cheia de graça, o Senhor é convosco. Bendita sois vós entre as mulheres,
2: e bendito é o fruto do vosso ventre, Jesus.
0: Santa Maria, Mãe de Deus, rogai por nós, pecadores, agora e na hora da nossa morte. Amém.
2: Ave Maria, cheia de graça, o Senhor é convosco. Bendita sois vós entre as mulheres, e bendito é o fruto do vosso ventre, Jesus.
0: Santa Maria, Mãe de Deus, rogai por nós, pecadores, agora e na hora de nossa morte. Amém.
2: Ave Maria, cheia de graça, o Senhor é convosco. Bendita sois vós entre as mulheres, e bendito é o fruto do vosso ventre, Jesus.
0: Santa Maria, Mãe de Deus, rogai por nós, pecadores, agora e na hora da nossa morte. Amém.
2: Ave Maria, cheia de graça, o Senhor é convosco. Bendita sois vós entre as mulheres, e bendito é o fruto do vosso ventre, Jesus.
0: Santa Maria, Mãe de Deus, rogai por nós, pecadores, agora e na hora da nossa morte. Amém.
2: Ave Maria, cheia de graça, o Senhor é convosco. Bendita sois vós entre as mulheres, e bendito é o fruto do vosso ventre, Jesus.
0: Santa Maria, Mãe de Deus, rogai por nós, pecadores, agora e na hora da nossa morte. Amém.
2: Ave Maria, cheia de graça, o Senhor é convosco. Bendita sois vós entre as mulheres, e bendito é o fruto do vosso ventre, Jesus.
0: Santa Maria, Mãe de Deus, rogai por nós, pecadores, agora e na hora da nossa morte. Amém.
2: Glória ao Pai, ao Filho e ao Espírito Santo.
0: Como era no princípio, agora e sempre. Amém.
2: Ó meu bom Jesus, perdoai-nos, livrai-nos do fogo do inferno, e levai as almas todas para o céu, e socorrei principalmente as que mais precisarem. Nossa Senhora de Fátima e São Francisco,
0: rogai por nós. E no quinto mistério gozoso, contemplamos
2: a perda e o encontro de Jesus.
0: Pai nosso que estais no céu, santificado seja vosso nome. Venha a nós o vosso reino. Seja feita a vossa vontade, assim na terra como no céu.
2: O pão nosso de cada dia nos dai hoje. Perdoai as nossas ofensas, assim como nós perdoamos a quem nos tem ofendido. E não nos deixeis cair em tentação, mas livrai-nos do mal. Amém.
0: Ave Maria, cheia de graça, o Senhor é convosco. Bendita sois vós entre as mulheres, e bendito o fruto do vosso ventre, Jesus.
2: Santa Maria, Mãe de Deus, rogai por nós, pecadores, agora e na hora de nossa morte. Amém.
0: Ave Maria, cheia de graça, o Senhor é convosco. Bendita sois vós entre as mulheres, e bendito o fruto do vosso ventre, Jesus.
2: Santa Maria, Mãe de Deus, rogai por nós, pecadores, agora e na hora de nossa morte. Amém.
0: Ave Maria, cheia de graça, o Senhor é convosco. Bendita sois vós entre as mulheres, e bendito o fruto do vosso ventre, Jesus.
2: Santa Maria, Mãe de Deus, rogai por nós, pecadores, agora e na hora de nossa morte. Amém.
0: Ave Maria, cheia de graça, o Senhor é convosco. Bendita sois vós entre as mulheres, e bendito o fruto do vosso ventre, Jesus.
2: Santa Maria, Mãe de Deus, rogai por nós, pecadores, agora e na hora de nossa morte. Amém.
0: Ave Maria, cheia de graça, o Senhor é convosco. Bendita sois vós entre as mulheres, e bendito o fruto do vosso ventre, Jesus.
2: Santa Maria, Mãe de Deus, rogai por nós, pecadores, agora e na hora de nossa morte. Amém.
0: Ave Maria, cheia de graça, o Senhor é convosco. Bendita sois vós entre as mulheres, e bendito o fruto do vosso ventre, Jesus.
2: Santa Maria, Mãe de Deus, rogai por nós, pecadores, agora e na hora de nossa morte. Amém.
0: Ave Maria, cheia de graça, o Senhor é convosco. Bendita sois vós entre as mulheres, e bendito o fruto do vosso ventre, Jesus.
2: Santa Maria, Mãe de Deus, rogai por nós, pecadores, agora e na hora de nossa morte. Amém.
0: Ave Maria, cheia de graça, o Senhor é convosco. Bendita sois vós entre as mulheres, e bendito o fruto do vosso ventre, Jesus.
2: Santa Maria, Mãe de Deus, rogai por nós, pecadores, agora e na hora de nossa morte. Amém.
0: Ave Maria, cheia de graça, o Senhor é convosco. Bendita sois vós entre as mulheres, e bendito o fruto do vosso ventre, Jesus.
2: Santa Maria, Mãe de Deus, rogai por nós, pecadores, agora e na hora de nossa morte. Amém.
0: Ave Maria, cheia de graça, o Senhor é convosco. Bendita sois vós entre as mulheres, e bendito o fruto do vosso ventre, Jesus.
2: Santa Maria, Mãe de Deus, rogai por nós, pecadores, agora e na hora de nossa morte. Amém.
0: Glória ao Pai, ao Filho e ao Espírito Santo.
2: Como era no princípio, agora e sempre. Amém.
0: Ó meu bom Jesus,
2: perdoai-nos, livrai-nos do fogo do inferno. Elevai as almas todas para o céu e socorrei principalmente as que mais precisarem.
0: Nossa Senhora de Fátima e São Francisco,
2: rogai por nós.
0: Infinitas graças vos damos, soberana rainha, pelos benefícios que todos os dias recebemos de vossas mãos liberais. Dignai-vos agora e para sempre tomar-nos debaixo de vosso poderoso amparo, e para mais nos obrigar-nos, vos saudamos com uma salve rainha.
2: Salve rainha, mãe de misericórdia, vida, doçura, esperança nossa salve. A vós bradamos, degredados filhos de Eva, a vós suspirando, gemendo e chorando neste vale de lágrimas. Eia, pois, advogada nossa, esses vossos olhos misericordiosos a nós volveis. E depois deste desterro, mostrai-nos Jesus, bendito o fruto do vosso ventre. Ó clemente, ó piedosa, ó doce sempre Virgem Maria,
0: rogai por nós, Santa Mãe de Deus,
2: para que sejamos dignos das promessas de Cristo.
0: Juntos rezamos o Santo Terço, que possamos ficar com as bênçãos de Deus e proteção de Nossa Senhora. Em nome do Pai, do Filho e do Espírito Santo. Amém. Paz e bem.
2: Santa alegria.
0: Louvado seja o nosso Senhor Jesus Cristo.
2: Para sempre seja louvado.
3: 4 horas e 52 minutos.

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0: 5:05. Temperatura 7 graus.
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0: 5:15. Temperatura 7 graus.
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0: 5:17. Temperatura 7 graus.

0: 5:35. Temperatura 7 graus.
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0: 5:37. Temperatura 7 graus.

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2: De quê? Digo, na segunda-feira eu não faço nada. 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Na sexta-feira digo, fui pro baile.

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1: 5 horas e 55 minutos. Temperatura 7 graus.
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A todos o meu bom dia, amanhã de 27 de junho, manhã de sábado. Tempo bom em Garibaldi. É o momento da espiritualidade. Temperatura nesse momento 7 graus. O progresso eliminou muitas profissões. E o nosso modo de viver criou outras profissões. É o caso da profissional chamada cuidadora. São pessoas que se dispõem a cuidar de doentes no hospital ou na residência. O verbo cuidar tem grande significado. Todos nós devemos ser cuidadores dos demais. Cuidar dos pais, cuidar da esposa, cuidar dos filhos, cuidar do próximo. Tudo isso está na linha direta com o mandamento de Jesus, que é o amor. Manhã de 27 de junho, manhã de sábado, já vivemos esse ano 177 dias. Amanhã festejamos os apóstolos Pedro e Paulo. O Evangelho de Mateus 16:13. Jesus foi à região da Cesareia de Filipe e ali perguntou aos discípulos: quem dizem os homens ser o Filho do Homem? Eles responderam: alguns dizem que é João Batista, outros que é Elias, outros ainda que é Jeremias ou alguns dos profetas. Então Jesus lhe perguntou: e vós, quem dizeis que eu sou? Simão Pedro respondeu: tu és o Messias, o Filho de Deus. Respondendo, Jesus lhe disse: feliz és tu, Simão, filho de Jonas, porque não foi um ser humano que te revelou isso, mas meu Pai que está nos céus. Por isso eu te digo que tu és Pedro, e sobre essa pedra construirei a minha igreja, e o poder do inferno nunca poderá vencê-la. Eu te darei as chaves do reino dos céus. Tudo que tu ligares na terra será ligado nos céus. Tudo que tu desligares na terra será desligado também nos céus. Essa é a palavra da salvação, o Evangelho do dia de amanhã, festa dos apóstolos Pedro e Paulo.

6:11, manhã de 27 de junho, manhã de sábado, véspera da festa de São Pedro. Tempo bom, 7 graus a temperatura nesse momento. Hoje nós lembramos São Cirilo de Alexandria. Nasceu no Egito em 370, foi bispo de Alexandria, foi um guerreiro na defesa da fé. Foi um dos motivadores do concílio do Éfeso, que, onde foi proclamada solenemente a maternidade divina de Maria, São Cirilo Bispo. A frase de hoje: o importante não é o sucesso, mas aquilo que é feito com amor. Repetindo, o importante não é o sucesso, mas aquilo que é feito com amor. Há derrotas que dignificam e há triunfos falsos. O importante é colocar o amor em tudo o que fazemos. O amor que é o núcleo central do Evangelho, o amor que é também a norma mais tranquila da convivência humana. Amor que é o caminho da realização de toda pessoa. O dia de hoje na história, o que aconteceu ao longo do tempo nessa data, 27 de junho? 1844, assassinado Joseph Smith, fundador da Igreja dos Santos dos Últimos Dias, popular Mormons. 1948, crise em Berlim, os russos fecham a cidade. Uma ponte aérea para abastecer a cidade foi o recurso americano. 200 mil voos num ano. A crise terminou em 94. 1867, primeiro caixa eletrônico foi na Inglaterra, empresa de La Rue. Temos ainda 1913, no exercício da presidência, Campos Sales morre. 2002, aparece a nota de 20 reais.

6 horas 15 minutos, manhã de 27 de junho, manhã de sábado, véspera da festa de São Pedro. A festa de São Pedro, liturgicamente, ela vem sempre associada à festa de São Paulo. São as duas colunas da igreja. Pedro representa a instituição, a firmeza, a fé. Paulo é a missão. Um dia o Cristo perguntou: quem dizem que eu sou? Aí desfilaram as opiniões do pessoal do que ouviu dizer sobre Cristo. E aí a pergunta voltou diferente: e vós, quem dizeis que eu sou? Pedro respondeu: tu és o Cristo, Filho de Deus. Por essa e por outras, Pedro recebeu o poder das chaves de ligar e desligar. É a pedra fundamental sobre a qual foi construída a igreja de Cristo. E sobre essa igreja paira uma profecia jamais desmentida: as portas do inferno jamais prevalecerão contra ela. A igreja continua obra de Cristo. E a pergunta que foi feita aos apóstolos é feita a nós também: e vós hoje, nessa manhã, nessa hora, quem dizeis que eu sou? Francisco de Assis respondeu: meu Deus e meu tudo.

Mais do que nunca, nesse fim de semana, é dia de agradecer a Deus. Agradecer pela nossa igreja, Santa e Pecadora, a igreja do Papa Leão, a igreja do Papa Francisco, a igreja de Jesus Cristo, a nossa igreja. Que Maria, nossa mãe, nos ajude a crer sempre e viver intensamente a alegria da igreja. Em nome do Pai, do Filho e do Espírito Santo. Amém. A todos um bom dia.

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0: 6:33, 7 graus é a temperatura atual aqui nos estúdios da Rádio Garibaldi. Nós estamos iniciando o Conectado desta manhã de sábado, manhã do dia 27 de junho. 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Aqui comigo, nesta manhã de sábado, para abrir o Conectado, está Henrique da Fonseca. Bom dia, Henrique. Amanhã começa gelada, né?
1: Muito bom dia, Luiz Henrique. Bom dia a todos os ouvintes da tua Rádio Garibaldi. Final de semana começando, né, Luiz? Manhã de sábado, que até o momento é noite de sábado ainda, hein?
0: É.
1: Os dias nesse inverno demoram um pouco mais para amanhecer, né? Então, nesse momento, agora são 6:35 ou 6:35 da manhã. O tempo ainda não amanheceu, né? Mas mais uma manhã gelada, assim como todos os dias dessa semana, né, Luiz? Impressionante como fez frio. E um frio ininterrupto, principalmente nas primeiras horas da manhã. Mas hoje até, Luiz, eu vou te confessar que eu não senti tanto frio assim como nos últimos dias, hein?
0: Mas
1: não sei, meu amigo.
0: Não, é até algo que eu ia comentar, porque a temperatura hoje, lógico, ela é uma temperatura invernal, mas ela é uma temperatura mais alta do que aquelas que a gente se acostumou a ver na abertura do Conectado ao longo dessa semana.
1: Certo.
0: A gente chegou a abrir o Conectado com 2 graus nos termômetros.
1: Meu Deus do céu.
0: Neste momento nós estamos...
1: E dentro do estúdio.
0: Né? Não, isso sim. Neste momento nós estamos com 7. Chegou a ser 8 no meio do programa do Frei Aldo, mas deu uma caidinha. A tendência é que agora, ao longo da manhã, a temperatura volte a subir.
1: É isso, né? E eu que fiz a previsão do tempo, inclusive, já que estamos falando sobre isso, né? Fiz a previsão do tempo com o Léo Gusso ontem. E ele me falou o seguinte, Luiz, que esse frio todo, né? Que a gente sentiu e segue sentindo, né? Nessa semana. Foi ocasionado por uma massa de ar polar, né? Uma massa de ar polar muito forte, inclusive. E ela vai dar uma, digamos assim, vai dar um tempo, digamos assim. Um breve tempo. Hoje a gente já não está sentindo aquele frio intenso como nos últimos dias. Amanhã, inclusive, a temperatura mínima ela vai estar mais elevada do que hoje. Só que também vamos ter a volta da chuva, né? Então a previsão para a próxima semana é que vamos ter aquela combinação do inverno que eu não sou muito fã, Luiz. Sim. Chuva e frio para a semana que vem. Principalmente no início da semana aqui em Garibaldi.
0: Existe uma possibilidade de chuva, inclusive, nesse final de semana. Principalmente amanhã.
1: Amanhã já chega a chuva aqui na região.
0: Hoje, até os portais meteorológicos sinalizam que existe a possibilidade, mas com porcentagens muito mais reduzidas. As chances, elas são ligeiramente menores. E aí amanhã, domingo, aí sim, existe uma boa tendência de que possa haver precipitação, ainda se a gente for fazer uma projeção mais extensa, se a gente for olhar para a semana como um todo, na quarta-feira também é um dia onde os percentuais, de acordo com o portal que eu estou consultando neste momento, chegam a 90% de chance de chuva. Então, outro dia para o pessoal se ligar e no mais, as temperaturas elas devem se manter nessa média que tu acaba de comentar, temperaturas típicas de inverno, mas a principal friaca, a principal palinha de frio que a gente teria, ela se colocou principalmente nos últimos 3 dias.
1: Isso aí, né? Claro que mais adiante a gente possivelmente vamos ter mais ondas de frio intensa, como foi essa dessa semana, né? Mas agora, pelo menos para os próximos dias, né? Esse frio mais intenso, ele vai dar uma acalmada, uma amenizada, digamos assim.
0: Certo. E Henrique, nós estamos falando aqui de temperatura, mas nós precisamos também falar de uma ação que vai estar acontecendo neste sábado e que tu esteve acompanhando, inclusive, conversaste com o secretário Anderson Dalla Rosa a respeito disso, que é o Porta a Porta, que vai atender os bairros Bela Vista e Alfândega ao longo do dia de hoje. Henrique, explica um pouco melhor pra gente o que é o Porta a Porta e como ele vai funcionar.
1: Muito bem, Luiz, vamos lá, né? Uma ação importante que está realizando a Secretaria de Meio Ambiente, juntamente com Bem-Estar Animal. É a segunda edição, né? Sábado passado já tinha acontecido a primeira edição do Porta a Porta, que foi realizada no Bela Vista 2. E também, me foge outro bairro agora, o Fenachamp, se não me engano.
0: É isso aí.
1: Isso aí, né?
0: Fenachamp, aliás, errei, é Bela Vista e Alfândega.
1: É, a Bela Vista e Alfândega é neste sábado, é hoje. No sábado passado foi Bela Vista 2 e Fenachamp.
0: Perfeito, perfeito.
1: E é uma ação de coleta de entulhos e volumosos, né, Luiz? Que a Secretaria de Meio Ambiente e Bem-Estar Animal está realizando. Ela faz parte da programação do Meio Ambiente, que foi comemorada durante todo esse mês de junho. Inclusive, essa ação de hoje, segunda edição do Porta a Porta, ela vai encerrar a programação especial de meio ambiente aqui em Garibaldi. Então, hoje vai contemplar os bairros Bela Vista 2 e Alfândega, começando primeiramente, vai ter início, né, na verdade, às 8 horas da manhã, no Bela Vista 1, seguindo até às 10 horas da manhã, e das 10 ao meio-dia, no bairro Alfândega. Qual que é a orientação do secretário Anderson, né, das equipes da Secretaria de Meio Ambiente e Bem-Estar Animal para você, que é morador desses dois bairros? De já deixar os itens que serão recolhidos, né, entulhos e outros itens, né, volumosos, já na frente de casa, né? A orientação já era para deixar até a noite de ontem, né, na frente das casas, mas se caso você ainda tiver algum item que por acaso acabou esquecendo, enfim, já procure deixar ele organizado na frente da sua casa, que a partir das 8 horas da manhã o bairro Bela Vista 1 já vai estar recebendo essa ação de coleta, né? Então as equipes vão estar passando por algumas ruas do bairro e realizando esse recolhimento com os caminhões, com caminhonetes também, para realmente facilitar, né, Luiz? Porque a gente sabe que muitas pessoas às vezes não têm o tempo e nem a condição de levar esses entulhos, esses volumosos, no local adequado, né? Que a prefeitura recebe esses entulhos volumosos no ginásio, né? E muita gente não consegue se deslocar até lá, porque, bom, tem a agenda corrida, ou talvez não tenha até uma forma de transportar esses itens até o local, né? Muitas vezes são itens grandes, pesados, né? Então necessitam de uma caminhonete, um caminhão para realizar esse transporte. E aí a prefeitura, então, pensando nisso, realiza essa ação de recolhimento e depois, claro, para destinar no seu local adequado. A primeira ação, que foi no último sábado, né, Bela Vista 2 e Fenachamp, recolheu mais de 3 mil quilos de resíduos volumosos e entulhos, e a expectativa também é de um grande recolhimento na manhã de hoje. Então, como eu falei, vou repetir, das 8 às 10 da manhã começa no Bela Vista 1 e depois das 10 da manhã ao meio-dia no bairro Alfândega. Inclusive, Luiz, os ouvintes que estão nos escutando e que talvez podem estar se perguntando, né? Ah, mas como é que eu vou saber se a ação vai acontecer na minha rua? Sou morador de um desses bairros, mas como saber se a ação vai acontecer na minha rua? Lá no site da prefeitura, pessoal, na matéria em destaque sobre essa ação do Porta a Porta, tem as ruas designadas que a ação estará acontecendo. Todas as ruas que vão receber a ação de hoje do Porta a Porta estão lá, desde as ruas do bairro Bela Vista, também as ruas do bairro Alfândega. Então é só você acessar o site oficial da Prefeitura de Garibaldi para você conferir então se a sua rua será a beneficiada e participe, né? É uma ação muito bacana, né? Para conscientização e preservação do meio ambiente.
0: Eu até vou, Henrique. Eu sei que tu já sinalizou para nossa audiência o local onde eles podem consultar, mas rapidamente pro pessoal que está nos ouvindo, eu vou fazer uma passagem pelas ruas.
1: Opa, maravilha.
0: Que vão receber essa ação ao longo deste sábado. No bairro Bela Vista, nós teremos coletas na rua Jacarandá, Timbaúva, Rua dos Capuchinhos, Aroeira Precoce, Engenheiro Vitório de Negre, Irmão José Belinho, Frei Miguel, Padre Anchieta, Rua Tiradentes, Rua Duque de Caxias, Rua Café Filho. Estas então as ruas em que a ação vai estar acontecendo no bairro Bela Vista e na rua e no bairro Alfândega. O recolhimento acontecerá nas seguintes vias: Rua Buarque de Macedo, no trecho entre a rótula da Figueira de Melo e a Rua Natano Giongo, Rua Davi Sartori, Antônio Prado, Padre Bartolomeu Tchecker, São Pedro, Irmã Dorothy, Darcima Facioli, Francisco Baldasso, Ângelo Carniel, Aurora Maria Denardim, Agenor Denardim, Luiz Gregoleto, João Berlinho, Nossa Senhora do Carmo, Bela Visione, Jorge Mânica, Jorge Amado, Valentim Mafacioli, João Spader, Armelino Bortolini, Natano Giongo, Balduino Sbeggen e Olindo Antônio Bortolini. As ruas em que esta ação vai estar acontecendo ao longo do dia de hoje, que é uma ação inclusive importante para ajudar a prevenir pontos de descarte irregular.
1: Também, importante isso, né, Luiz? Então é esse movimento que a Secretaria de Meio Ambiente e Bem-Estar Animal proporciona, inclusive, já estava esquecendo, foi um alerta que o secretário Anderson passou para a nossa audiência ontem na conversa que eu tive com ele, que essa ação também vai contar com a parceria dos agentes de endemias aqui do município, pessoal que passa nas residências para fazer aquela análise sobre mosquito da dengue, né?
0: Então, o pessoal da
1: Secretaria da Saúde, os agentes da Secretaria da Saúde também vão participar e vão estar aproveitando, né, essa ação e também vistoriando esses locais para eliminar possíveis focos do mosquito Aedes aegypti, né, que é o causador da dengue, chikungunya, febre amarela e outras doenças também. Então, é importante esse aviso e, claro, né, você morador do Bela Vista 1 e do bairro Alfândega, fique ligado, participe dessa ação porta a porta que vai acontecer hoje a partir das 8 horas da manhã.
0: E Henrique, outro assunto que eu preciso trazer aqui à tona na nossa conversa inicial é que nós estamos em meio às comemorações da festa do padroeiro São Pedro. Nós tivemos ontem a terceira e última noite do Tríduo. Hoje nós vamos ter Santa Missa na Igreja Matriz a partir das 17 horas. E amanhã, bom, amanhã é o dia. Eu não sei se tu tá com a programação aí.
1: Estou. Inclusive, hoje é uma missa bem legal, Luiz. É a primeira missa do Frei Sidmar Prece.
0: Olha só.
1: Oficialmente como padre aqui em Garibaldi.
0: Ele que foi ordenado no último final de semana, ele já rezou a primeira missa dele lá na comunidade de Santo Agostinho em Marau.
1: Onde ele nasceu,
0: que é a comunidade de onde ele vem. Ele é natural de lá. E agora, de volta aos compromissos da paróquia São Pedro, estará no comando da celebração deste sábado final da tarde.
1: Muito legal, né? Ontem, inclusive, ele participou da Reza do Terço aqui da Rádio Garibaldi, junto com Roberto Ferrante, com Flávio Antônio Balejo. E foi um momento também muito especial. Eu pude conversar rapidamente com o Frei, antes, inclusive, da nossa jornada esportiva, né? Do jogo da CBF, ontem, que daqui a pouquinho a gente vai falar, que foi um grande jogo, né? Mas conversei rapidamente, parabenizei o Frei e notei a felicidade estampada nas expressões no rosto do Frei Sidmar. Então, a gente sabe quão especial é esse momento para pessoas como o Frei Sidmar, ou enfim, né, os demais religiosos aí, todos que atuam na igreja, né,
0: pra quem
1: chegar
0: decide,
1: nesse momento,
0: para,
1: né,
0: quem decide viver a vida religiosa, é o ponto ápice da trajetória.
1: Exatamente. Então, claro que por vezes nós leigos, né, talvez não, acho que a gente não consegue entender o peso que tem isso, né, acho que somente essas pessoas, o Frei Sidmar, que consegue entender, mas eu só de conversar com ele e ver a alegria dele, né, ou vou usar um termo bem nosso aqui, a facerice do Frei Sidmar.
0: Facerice é um baita termo.
1: É, olha aí, hein.
0: Ontem a Denise, aqui pela manhã, utilizou o termo apessoados.
1: Opa, que foi muito elogiado, inclusive, pela nossa equipe.
0: O Flávio Antônio Balejo já foi pesquisar a terminologia desse termo.
1: É isso aí.
0: Aí, quem sabe fica a dica aí pro Balejão facerice do Fonseca.
1: Isso, muito bem. Então, hoje, às 5 da tarde, na Igreja Matriz São Pedro, essa primeira celebração do Frei Sidmar Prece como padre aqui em Garibaldi. Na Igreja Matriz, mas quem não puder se deslocar até a igreja pode acompanhar pelo 101.5 FM da tua Rádio Garibaldi. Então agora, seguindo, né, retomando a programação festiva de São Pedro, Luiz. Amanhã, domingo, né, é o dia festivo do São Pedro e com uma programação bem legal, né, a tradicional procissão motorizada que vai sair às 8 horas da manhã na comunidade São Roque do bairro Borghetto e vai se deslocar então até a Igreja Matriz. Às 10 horas da manhã vai ter a Santa Missa Festiva e depois, ao meio-dia, o tradicional almoço, que vai ser realizado na sede da Associação dos Motoristas de Garibaldi. E depois disso também vai ter reunião dançante, então vai ser um momento muito legal. E às 6 da tarde de amanhã, também domingo, vamos ter uma Santa Missa na Igreja Matriz. E claro, né, a culminância, o encerramento dessa programação será na segunda-feira, dia 29 de junho, que é o dia de São Pedro e São Paulo, né? A Igreja Católica celebra São Pedro e São Paulo na segunda-feira. Inclusive é feriado aqui em Garibaldi, feriado do padroeiro, e a programação então da segunda terá Santa Missa na Igreja Matriz às 9 horas da manhã. Então, toda a comunidade de Garibaldi é convidada a participar e integrar nessas, né, programações em honra ao nosso padroeiro São Pedro, Luiz.
0: 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Vamos para os principais destaques dos jornais. Tu tem algo para falar, Henrique?
1: Eu só queria, já que tu falou em destaque, eu quero trazer...
0: Diga.
1: Falando em feriado de São Pedro na segunda, já trazer uma informação, né, para o nosso ouvinte ir se preparando. Afinal, por conta de ser feriado municipal, né, a Prefeitura de Garibaldi não estará atendendo, né, no dia, na segunda-feira, dia 29, e alguns serviços, então, terão alterações, principalmente serviços de saúde, né? Os agendamentos para consultas com clínico geral da UBS São Francisco, que normalmente acontecem às segundas-feiras, eles serão realizados na terça-feira, Luiz, dia 30. Já os agendamentos para consultas ginecológicas, que costumam ocorrer nas terças-feiras, vão ser transferidos para quarta-feira, dia 1º de julho, inclusive aniversário de Henrique da Fonseca.
0: Olha,
1: tá
0: ali!
1: Já pra te deixar pronto, né?
0: Quantos aninhos, Henrique da Fonseca?
1: Ah, mas daí tu quer me entregar,
0: não,
1: né?
0: Não, não tem essa de entregar.
1: Ah, mas vamos lá, não tenho medo de ser feliz,
0: opa,
1: como diria o outro. 28 anos estarei completando.
0: Olha, só 28 anos.
1: É.
0: Eu tava tentando me lembrar de algum fato interessante com o número 28 pra buscar aqui.
1: Não me vem nada na cabeça no momento, mas estarei aniversariando quarta-feira que vem. Inclusive, se o senhor quiser me ceder um presente ou algo assim, estou aceitando.
0: Não, é tudo uma relação, é tudo uma relação de troca. Eu consigo fornecer o presente, mas tu fornece o churrasco.
1: Opa! Vou pensar com carinho.
0: Uma mão lava a outra.
1: Essa proposta.
0: É assim que funciona.
1: Maravilha. E só para terminar aqui, Luiz, no posto central, os agendamentos de consultas pediátricas, que normalmente são feitos às segundas-feiras, foram antecipados já ontem. Então, para a semana que vem, então, não vai acontecer esses agendamentos das consultas pediátricas, eles já foram antecipados. A Secretaria da Saúde orienta os usuários a ficarem atentos a essas alterações para não perderem as datas dos seus agendamentos. E em razão do feriado, a Secretaria Municipal da Saúde, a regulação, as unidades básicas de saúde, farmácia municipal, centro de vacinação, centro de reabilitação e o laboratório municipal não terão atendimento na segunda, exceto o pronto atendimento médico PAC. Esse funciona normalmente 24 horas no dia. E só para fechar, já que estamos nesses alertas, Luiz, a Prefeitura de Coronel Pilar divulgou ontem uma nota, porque afinal, segunda-feira tem jogo do Brasil, às 2 da tarde, pela Copa do Mundo. E a Prefeitura de Coronel Pilar informa que vai ter um expediente menor naquele dia. O horário de atendimento vai ser das 7 da manhã à 1 da tarde. Em razão, então, do jogo da seleção brasileira.
0: Perfeito. Agora, então, sim, vamos para os principais destaques dos jornais que estão circulando pela região. Correio do Povo. Pré-candidatos fazem primeiro debate da eleição ao Senado no Rio Grande do Sul. São 8 pré-candidatos ao Senado aqui no nosso estado, sendo eles Frederico Antunes, do PSD, Germano Rigotto, do MDB, Manuela Dávila, do PSOL, Marcel Van Hatten, do Novo, Milton Cardoso, do PSDB, Paulo Pimenta, do PT, Renato Jaguarão, do Cidadania, e Ubiratã Sanderson, do PL. Confronto foi promovido pela Grampal e os 8 postulantes responderam a perguntas de entidades e trocaram questionamentos. Jornal Zero Hora, com destaque especial para a Copa do Mundo e o fato de a França ter vencido todos os jogos da primeira fase na Copa do Mundo, 4-1 na Noruega. Já já falamos mais sobre isso e, lógico, também sem deixar de citar a questão do Cabo Verde ter sido classificado para a próxima fase, enquanto o Uruguai vai pegar um avião para a Sudamérica mais cedo.
1: Que fase, hein?
0: E também Jornal Pioneiro tem um destaque especial para indústrias caxienses que fornecem tecnologia para cozinhas do país. Também um quadro especial falando sobre o Franco Marval Javier, que defendeu mestrado sobre a literatura Taurepang em português e na língua indígena, recebendo nota máxima na UGS. Vamos falar de esporte? Faltando alguns minutos para o término deste bloco, mas é impossível não comentar o que foi o jogo da ACBF ontem à noite. Henrique da Fonseca, teste para cardíacos, ACBF, não sem sustos, soma mais 3 pontos na tabela.
1: Que jogaço, né, Luiz? Acho que essa é o termo que a gente pode utilizar, um dos maiores clássicos do futsal nacional da atualidade, né? Duas das maiores equipes do Brasil. E o jogo correspondeu a essa altura, né, Luiz? Foi uma partida daquelas ontem à noite no Sérgio Luiz Guerra. Você e o Delano, né, estiveram em loco transmitindo as emoções dessa partida por lá. Eu estive aqui nos estúdios fazendo o plantão. E só que não foi o torcedor que não acompanhou o jogo e talvez vai olhar o placar final. Opa, 4-3, olha só a CBF, baque, vitória, né? O primeiro tempo deixou a gente, não digo surpreendido, mas espantado, acho que pode ser a palavra. Assustado também. Porque a CBF saiu perdendo no primeiro tempo dentro dos seus domínios por 2-0. E se não fosse Pedro Bianchini, podia ser até mais, né, Luiz?
0: Aliás, é o segundo jogo consecutivo em que a CBF vai pro intervalo perdendo por 2-0. Contra o Cascavel no Paraná, foi a mesma coisa. Na oportunidade, a CBF foi buscar o empate, fechou em 2-2. E ontem, que nem tu fala, o Bianchini tava em uma noite monumental. E se não fosse as defesas do Pedro Bianchini, não é que poderia, tu pode ter certeza que sairiam mais gols.
1: Verdade. E os 2 gols do primeiro tempo, né, Luiz? A gente pode dizer que talvez foram de falhas defensivas,
0: não,
1: né?
0: Não, um foi gol de escanteio, como a CBF adora tomar. Inclusive, isso. Tomou outro de escanteio no segundo tempo.
1: Isso aí.
0: E o segundo gol...
1: Foi gol contra, né?
0: Foi gol contra, não foi um gol de escanteio, mas foi uma lateral do lado da área. Então é como se fosse.
1: Dois gols de bola parada,
0: exatamente,
1: né?
0: Exatamente.
1: E até, inclusive, agora há pouco estava falando com o Delano sobre isso, né? Que coisa, né? É engraçado porque são jogadas em que você está posicionado com a sua defesa, né? Não é uma jogada de contra-ataque, que o adversário tem mais jogadores no ataque do que você na defesa. Não, a defesa estava postada, mas aí por momentos de desatenção acabou sofrendo esses 2 gols. Mas aí no segundo tempo, aí sim a CBF voltou diferente e iniciou uma reação aí, novamente puxada por Pedro Bianchini, com grandes defesas também no segundo tempo, mas também com ele, né? O artilheiro da equipe, o Barbosinha. E antes disso, o Meleca, que acertou um chute daqueles, né, Luiz?
0: Foi o JK.
1: JK, perdão.
0: Que fez o gol. No momento em que a CBF sofria na partida, no momento em que até o Delano tinha comentado na transmissão, a CBF precisa tirar um coelho da cartola. Na jogada seguinte, o JK riscou um chute no meio da rua e por acaso a bola entrou.
1: É verdade.
0: O gol foi esse. E aí, na sequência, a CBF consegue empatar num passe milimétrico do Schäfer pro Barbosinha colocar a bola para dentro. E aí, depois de uma boa parte do segundo tempo já ter sido concluída, estávamos nos encaminhando para a reta final, o Jaraguá consegue achar um gol com o Eka, numa jogada de escanteio.
1: Sempre ele, hein?
0: Mais uma vez o Eka
1: e mais uma vez
0: no escanteio. É. A CBF peca por cometer os mesmos erros.
1: É verdade.
0: E aí, bom, para se ter uma ideia do tamanho dessa vitória, faltando 48 segundos para o estouro do cronômetro, a CBF perdia por 3-2. E aí, em uma das raras, para não dizer em uma das raríssimas falhas do excelente goleiro Nicolas, que quis matar tempo, que quis catimbar, que quis fazer o relógio andar, ficou segurando a bola na lateral e acabou se vendo obrigado a colocar a bola para fora. No que ele botou a bola para fora, a CBF cobrou rápido e ele não teve tempo de voltar para a goleira. Com isso, o Barbosinha fez o gol com a goleira aberta e a CBF empatou o jogo, faltando pouco mais de 40 segundos para o estouro do cronômetro. O jogo foi correndo, o jogo ficou nervoso, em determinado momento a CBF botou o goleiro linha, o Juninho foi para a quadra, e aí, faltando 6 segundos, o Jaraguá quase faz o gol da vitória. A bola passa tirando tinta pela trave do Pedro Bianchini. E aí ela sai em reposição pela linha de fundo. No que ela sai, o Pedro Bianchini faz uma ligação direta com o Schäfer, que estava lá na frente. O Schäfer ajeitou pro Otanha, que faltando 3 segundos pro estouro do cronômetro, colocou a bola para dentro.
1: Olha aí, hein?
0: Um excelente desfecho.
1: Que roteiro, né? É. Sensacional. Isso é futsal, podemos dizer, né? Quando o torcedor talvez pensa, ah, agora não vai ter mais nada, são 6 segundos, vai acabar o jogo. Ah, meu amigo, futsal é diferente, hein, meu amigo? Olha só.

0: pelotão de cima, a CBF que agora é quinta colocada, aliás, já era quinta colocada,
1: na quinta posição,
0: mas agora com 19 pontos. Qual é que é a informação importante? A CBF está a apenas 2 pontos do vice-líder. Quem é o vice-líder? Praia Clube, próximo adversário da CBF.
1: Isso aí, no dia 4 de julho.
0: Dia da independência dos Estados Unidos.
1: Olha aí, hein, Luiz Henrique, também é cultura, né? Então, torcedor da CBF, olha, coçando os dedos já, porque esse com certeza vai ser mais um grande jogo que a gente vai poder acompanhar aqui em 101.5 FM da Rádio Garibaldi.
0: Perfeito. Henrique, temos mais assuntos a serem tratados, porém o nosso tempo já não nos permite mais.
1: Copa do Mundo tratamos mais adiante.
0: Mais então. Adiante, então, no bloco de esportes do Conectado, a gente fala de Copa do Mundo, que teve muitas histórias. Ontem o Muslera falhando de novo, o Rocher teve
1: que falha glamurosa.
0: Meu Luiz. Pai amado, enfim.
1: Lembrei dos meus tempos de Genoma Colorado.
0: Olha só que aspas de Henrique da Fonseca, que eu sempre preciso lembrar que Henrique da Fonseca já tem um gol no Citadino de futsal de Garibaldi atuando como goleiro.
1: Olha aí, ó.
0: Fator importante a ser recuperado historicamente aqui. 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

0: Agora 7:08, 7:08, virando para 7:09, 7 graus também a temperatura. 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Agora, aqui dentro da programação do Conectado, é hora de Kátia Valente, é hora de previsão do tempo.
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2: Olá, pessoal. O final de semana marca mudança no padrão do tempo. Depois de uma semana aí com uma massa de ar polar de grande intensidade e o início da semana com umidade, mas depois um tempo mais firme, as instabilidades então vão retornar aqui para a região também da Serra e Campos de Cima da Serra. Portanto, bastante atenção para essa mudança no padrão do tempo. Neste sábado ainda não muda muito. O dia começou com o tempo ainda um pouco mais firme, uma maior variação de nebulosidade e uma temperatura que vai subindo gradualmente. À tarde, máximas entre 17 e 18 graus em média, ou seja, é uma temperatura já um pouquinho maior, né, do que as temperaturas que oscilaram ao longo da semana, ou seja, o frio diminuiu um pouco. Porém, mais para o final da tarde, noite, aqui na nossa região, já podemos ter o aumento da nebulosidade, incremento de umidade e já podemos ter, então, algumas chuvas isoladas. Mas é ao longo do domingo que a instabilidade ganha força e que vem acompanhadas de chuvas com possibilidade de temporais. E esses temporais estão associados a rajadas de vento e também possibilidade de granizo, ainda que de forma isolada por aqui. Com a previsão do tempo, Kátia Valente.
0: Obrigado, Kátia, pelas informações. Obrigado, Kátia, pelas informações do tempo. 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
0: E dentro das informações de destaque internacional, terremotos na Venezuela deixam quase 1.000 mortos. O repórter é Felipe Medeiros.
3: Os tremores provocaram o desabamento de prédios, casas e outras estruturas. Marcos Ferreira, geofísico e pesquisador do Serviço Geológico do Brasil, explica que os terremotos foram provocados pelo movimento das placas tectônicas no norte da Venezuela.
4: Os terremotos nada mais são do que uma grande liberação de energia e com isso eles geram o que a gente chama de ondas mecânicas. Essas ondas, elas fazem vibração. Então, no momento em que você tem uma ruptura ou a liberação dessa energia, você faz com que essa energia se propague em todas as direções. E aí, por isso, essa onda vai se propagando e vai perdendo energia conforme ela se propaga e ela vai atingindo essas diferentes regiões. Por isso que, por exemplo, em Caracas, que está mais ou menos 160 quilômetros do epicentro do evento, você teve um efeito muito grande, ou seja, a intensidade ali foi muito maior.
3: Os números de mortos e desaparecidos são incertos. Estima-se que 250 edifícios foram totalmente derrubados ou sofreram danos. O brasileiro Antônio Carlos mora na Venezuela há 30 anos. Com amigos e familiares vivendo próximo ao epicentro, ele conta o que presenciou.
5: Defesa civil, tiveram que sacar essas pessoas de aí, porque é risco também, se pode derrubar edifício. E meio, alguns estão mais na outra, se a casa, se ele caiu da casa, está vivendo onde um vizinho. É difícil.
3: Nas horas seguintes ao terremoto mais forte, a Venezuela registrou dezenas de réplicas, que são terremotos de menor intensidade. Esses novos abalos fizeram com que milhares de pessoas deixassem suas casas por medo de novos desmoronamentos, como relata a brasileira Sandra Matias em uma publicação no Instagram.
6: Praticamente não dormimos, foi uma noite muito longa, porque houve muitas réplicas. Não dava para dormir, gente. E fica uma sensação horrível, horrível, horrível. Você tem a sensação que tá... Você sente aquela mesma sensação de que tá tudo tremendo, tudo... Então a mente não descansa.
3: Os abalos tiveram como epicentro o norte da Venezuela, mas foram sentidos em diversas cidades, além de estados do Brasil, como Roraima, Amapá, Pará e o Amazonas, onde vive Bela Queiroz.
7: Os moradores estavam todos na parte de baixo do prédio, apavorados, porque nunca haviam sentido, presenciado esse tipo de coisa, né? Tava todo mundo muito assustado, as pessoas de pijama, algumas outras pessoas vestindo a camisa do Brasil, já que era na hora do jogo do Brasil. Todo mundo ali tentando se acalmar e vendo as notícias, né? Procurando saber das notícias.
3: Nas redes sociais circulam imagens de pessoas em meio aos escombros e prédios destruídos. A coordenadora da Organização Médicos Sem Fronteiras, Halima Hussein, informou que kits com materiais necessários para o atendimento emergencial serão enviados à Venezuela.
8: Pelas ruas, verificamos que ainda há muitas pessoas permanecendo do lado de fora, nas praças, porque não conseguiram voltar para casa na noite passada. Não têm acesso às suas residências ou porque suas casas foram afetadas e elas precisaram ser evacuadas. Por isso, continuam nas ruas, com suas mochilas, sem ter para onde ir.
3: A presidente da Venezuela, Delcy Rodríguez, destacou que a prioridade é salvar vidas.
9: Rescatar vidas. E luego, bueno, abordaremos lo que tiene que ver con la recuperación de infraestrutura.
3: O número de vítimas ainda pode aumentar nos próximos dias. Um site criado para ajudar a localizar desaparecidos já registra mais de 24 mil nomes informados por familiares. Agência Rádio Web, produção e reportagem, Felipe Medeiros.
0: Obrigado, Felipe, pelas suas informações. E a gente segue falando sobre os terremotos na Venezuela, porque bombeiros brasileiros vão à Venezuela para auxiliar nos resgates. Repórter William Sopa.
10: O Paraná também está engajado no auxílio à população venezuelana atingida por dois terremotos de grande intensidade na última quarta-feira. 10 bombeiros militares, 2 cães de busca e cerca de 4 toneladas de equipamentos foram enviados ao país vizinho como parte da missão brasileira de busca e resgate em estruturas colapsadas. O grupo vai ser reforçado também por bombeiros de São Paulo e Minas Gerais. O governador Ratinho Júnior destacou o preparo dos profissionais que estão empenhados nesse esforço.
11: Lamentavelmente teve esse terremoto na Venezuela, fomos acionados a pedido do governo venezuelano uma colaboração dos bombeiros do Paraná, foram, obviamente, eles entraram em contato com vários estados, mas os bombeiros do Paraná têm um histórico, né, de resgate em situações complexas e nós já de imediato autorizei a ida desses bombeiros, são 10 profissionais de alto treinamento, né? Nesse tipo de desastre, de tragédia, que vão com 2 cães farejadores, mais equipamentos para ajudar no resgate de, se Deus quiser, sobreviventes.
10: Segundo o subcomandante-geral do Corpo de Bombeiros do Paraná e comandante da Força-Tarefa Paranaense, Coronel Jonas Emanuel Beng Pinto, a equipe está pronta para atuar nesse tipo de cenário. E o objetivo principal é resgatar sobreviventes.
12: No Paraná, nós temos a nossa Força-Tarefa de Resposta a Desastre, essa Força-Tarefa composta por 120 bombeiros militares, que além das suas funções, nas suas unidades de origem, ficam de sobreaviso em caso de acionamento. Então, nesse momento, nós temos lá informações de que pode chegar a mais de 1.000 mortos, pelas informações que nós temos, com certeza feridos. Então agora a prioridade é busca e resgate em estrutura colapsada. O Paraná vai levar 2 binômios, 2 cães de busca com os seus condutores, né, além dos 10 bombeiros, justamente para nesse trabalho encontrarmos pessoas, principalmente com vida, nessas primeiras 72 horas.
10: O Grupo Paranaense integra o BRA-01, uma força-tarefa nacional especializada em busca e resgate urbano, que também conta com os especialistas paulistas e mineiros. Essa equipe está em processo de certificação junto à Organização das Nações Unidas para atendimentos em território internacional quando for necessário. Na Venezuela, eles devem iniciar suas atividades ainda na manhã deste sábado. Agência Rádio Web de Curitiba, William Sopa.
0: Obrigado, William, pelas suas informações. E agora às 7:19. 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Agora vamos então para o intervalo comercial e em seguida retornamos aí para repercutir os assuntos daqui.
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0: 7h24, 7h24, 8 graus é a temperatura. E nós estamos de volta com o Conectado desta manhã de sábado, manhã do dia 27 de junho, sempre no oferecimento de Unimed Serra Gaúcha. 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
0: E dentro dos fatos locais, a gente fala de educação, porque o Colégio Sagrado comemora o desempenho alcançado pelos estudantes no Exame Nacional do Ensino Médio, Enem. De acordo com resultados divulgados pelo Instituto Nacional de Estudos e Pesquisas Educacionais Anísio Teixeira, o INEP, a escola obteve média de 634,6 entre os concluintes do ensino médio no ano passado. Com esse resultado, o Colégio Sagrado ficou em primeiro lugar em Garibaldi e em segundo lugar entre as escolas da região sul da Rede Sagrado, ficando atrás somente do Sagrado Bento Gonçalves. A coordenadora pedagógica da instituição, Jéssica Ditzmann, destaca que a conquista é resultado do trabalho conjunto da direção, coordenação, irmãs, colaboradores, professores, estudantes e de suas famílias. Vamos ouvi-la.
2: Muitas pessoas ouvem falar do Enem, mas de fato não sabem do que se trata. Ele é, na verdade, uma avaliação, uma prova, que é a principal porta de entrada e de acesso dos alunos às universidades do Brasil. Ele é de extrema importância, ele vai abrir essas portas para os educandos, ele vai avaliar competências, vai avaliar habilidades, interpretação, resultados que são divulgados por esse exame. Ele vai ser utilizado nas entradas das universidades, das grandes universidades, e essa nota contabiliza então a possibilidade de entrada dos alunos nas universidades.
0: Sabendo dessa importância, Jéssica, como que o Sagrado trabalha a questão do Enem junto aos seus estudantes do ensino médio? Como que eles são preparados para chegarem até este momento?
2: Os nossos educandos, eles são preparados a partir da educação infantil, eu diria, que é onde a gente recebe os nossos alunos, desenvolve neles, ajuda a desenvolver algumas habilidades, como desenvolvimento de criatividade, de autonomia, e a partir disso eles vão para os anos iniciais, aonde essas competências elas são ainda mais trabalhadas. Esses alunos nos anos iniciais, eles já iniciam com simulados do Enem, então desde os anos iniciais. Após, no ensino médio, a gente reforça esses simulados, eles são mais intensificados. Atualmente o ensino médio trabalha com 4 simulados de Enem e que são da nossa rede, que são do nosso material didático, da FTD, e outro simulado regional, que é produzido pelos educadores, visando as universidades gaúchas, as nossas universidades aqui, e principalmente as universidades de interesse dos nossos educandos. Então, esse é um trabalho em conjunto. Nós gostamos de dizer que aqui é um trabalho que a gente vê o esforço de toda a equipe, desde o pessoal que trabalha em atendê-los no pátio, o pessoal da limpeza, da pastoral, da secretaria, como da nós mesmos, da coordenação, a equipe pedagógica, a direção e todo o nosso corpo docente de professores, que faz um trabalho incrível no desenvolvimento dessas habilidades dos nossos educandos.
0: Como coordenadora pedagógica, Jéssica, que tipos de competências e de valências tu enxerga que seja necessário que um aluno desenvolva para se sair bem em uma prova do Enem? Porque vai muito além do conhecimento teórico.
2: Com certeza. Os nossos educandos, eles precisam estar preparados, principalmente para desafios de raciocínio lógico, na elaboração e produção textual. É algo que lá na nossa unidade é muito trabalhado desde os anos iniciais, onde as professoras trabalham com muito afinco, eu diria, com muito propósito na produção de texto, de elaboração de redações. No ensino médio, a nossa educadora faz um trabalho maravilhoso, intensificando essas redações, os demais educadores também. Temos um trabalho muito bonito no ensino médio, em que os professores Alguns alunos muitas vezes acham que as avaliações se tornam difíceis, mas é porque a gente foca mesmo em questões que avaliem competências e habilidades que possam ser resolvidas depois no Enem e também nos vestibulares, de raciocínio lógico, de pensamento e de produção textual também.
0: Certo. Esses dados que foram divulgados, Jéssica, eles são referentes à prova de 2025, certo?
2: Exatamente.
0: Qual é que foi a média que o Sagrado alcançou no Enem 2025? Tu tens os números aí?
2: Tenho sim. Por exemplo, para a gente fazer uma comparação aqui, em 2023, a nossa média ficou em 589,8. Em 2025, os educandos então do ano passado, que se formaram no terceirão, que são eles os protagonistas dessa avaliação, eles chegaram a uma média de 634,6.
0: Certo, é um recorte que envolve os alunos do terceiro ano do ensino médio.
2: Do terceiro ano do ensino médio.
0: E como é que é calculada essa média? Tem as quatro provas mais a redação ali no meio?
2: Isso mesmo. Então, é feita uma média entre linguagens e códigos, ciências humanas, ciências da natureza, matemática, redação. É feita uma média objetiva de toda a avaliação e, no final, uma média geral. E aí, através disso, a gente chega à média, que é a média de 634,6 aqui da nossa unidade.
0: E para o pessoal ter uma dimensão do quão expressivo é esse número, o Sagrado não só ficou na primeira colocação municipal, se tratando de instituições de ensino garibaldenses em termos de realização do Enem, como também é sempre importante lembrar que o Colégio Sagrado pertence a uma rede.
2: Isso.
0: Que tem escolas em todo o sul do Brasil. E pelo que tu me falava, Jéssica, o Sagrado Garibaldi ficou na segunda colocação, se a gente for pegar as maiores médias da rede Sagrado.
2: Isso mesmo. Na frente, aqui na região sul, ficou então a unidade de Bento e nós ficamos em segundo lugar aqui na região de Bento, Carlos Barbosa e Garibaldi.
0: O que é que representa um resultado desses para vocês? Como é que vocês recebem uma estatística dessa?
2: Então, a gente recebeu isso com muita alegria, porque esse resultado, ele traz o resultado de um trabalho que é feito dentro da unidade, com os nossos educandos, através do trabalho esforçado dos nossos educadores, da nossa equipe pedagógica, da nossa direção. Também tenho que lembrar aqui que esse trabalho, ele foi iniciado com o nosso ex-diretor Tiago, que não está mais na unidade, mas ele que deu início a essa caminhada. E hoje nós, juntamente com a diretora pedagógica Fernanda, continuamos dando sequência a esse trabalho. E se tudo der muito certo, com certeza os nossos educandos do terceiro ano do ensino médio deste ano, no próximo ano ainda nos surpreenderão com uma nova média parecida com esta. Temos ali nessa terceira série deste ano alunos com muito potencial, muito dedicados, e tenho certeza que é só o começo.
0: Tá então a participação da Jéssica Ditzmann, coordenadora pedagógica do Sagrado de Garibaldi. E eu tenho mais informações locais para repercutir aqui neste bloco do Conectado. Vamos falar um pouco da agenda, porque amanhã tem festa do Padroeiro São Pedro. Neste sábado, às 17 horas, hoje, será rezada a primeira missa em Garibaldi pelo Frei Sidmar Prece, ordenado sacerdote no final de semana passada em Marau. Amanhã, procissão com saída da comunidade São Roque do Borgueto, em honra a São Pedro, padroeiro da paróquia. Às 10 horas, Santa Missa. E ao meio-dia, almoço festivo na MG, com posterior reunião dançante. Às 6 horas da tarde, Santa Missa. O dia de São Pedro e São Paulo é na segunda, 29 de junho, feriado municipal, com missa às 9 horas da manhã. E eu falo também sobre a Prefeitura de Garibaldi, agora Saúde, porque por meio da Secretaria Municipal de Saúde, a Prefeitura reforça que a campanha de resgate da vacinação contra o HPV para adolescentes e jovens de 15 a 19 anos segue até o dia 30 de junho. A ação foi prorrogada pelo Ministério da Saúde com o objetivo de ampliar a cobertura vacinal e garantir a proteção de quem ainda não recebeu a dose do imunizante. A vacina contra o HPV está disponível no centro de vacinação, nas UBSs dos bairros Santa Terezinha, Chácaras e São Francisco. Para receber a imunização, basta apresentar documento de identificação com foto e, se possível, a carteira de vacinação. aplicada em dose única. Esta vacina protege contra o papiloma vírus humano, vírus associado ao desenvolvimento de diversos tipos de câncer, como os de colo de útero, pênis, ânus, uretra e garganta, além de prevenir o surgimento de verrugas genitais. Segundo o Instituto Nacional do Câncer, o INCA, o câncer do colo de útero é o terceiro tipo de câncer mais incidente entre as mulheres brasileiras. Após o dia 30 de junho, a vacinação gratuita pelo SUS voltará a ser destinada exclusivamente ao público-alvo de rotina, formado por meninas e meninos de 9 a 14 anos. Eu falo também sobre Carlos Barbosa, porque a administração municipal de Carlos Barbosa, por meio da Secretaria de Esportes e Lazer e Juventude, convida a comunidade a prestigiar a 14ª Olimpíada Colonial, que faz parte da programação do Fest Queijo. A atividade será realizada amanhã no Parque da Estação. A Olimpíada Colonial do Fest Queijo busca promover de forma divertida a região rural do município. Neste evento, a participação das comunidades é mais importante do que a competição, além de proporcionar aos visitantes da cidade um belo espetáculo cultural. Com início previsto para as 9h, a abertura oficial da Olimpíada contará com a presença do prefeito Everson Kirsch e do presidente do Fest Queijo, Francisco Guazelli, que conduzirão as soberanas do festival em uma volta simbólica de carriola. 6 equipes vão participar, representando as comunidades de Arco Verde, Linha 12, Linha 19, Primeira Seção de Castro, São Rafael e Torino. As provas iniciam às 9h30 com as seguintes atividades: debulhar milho com as mãos, prova do ovo, cabo de guerra, transporte de leite, revezamento de salame, corrida de carriola, prova da cucanha e uma ação de integração entre as equipes do público com o arremesso do queijo no cesto. A cerimônia de premiação está prevista para próximo das 16 horas, seguida pelo tradicional desfile de carros alegóricos que celebram a cultura de quem vive no meio rural. Este é o nosso giro de informações. 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Vamos para mais um intervalo e em seguida retornamos com a programação do Conectado.
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0: 7h43, estamos abrindo mais um bloco do Conectado, aqui em 101.5 FM da Rádio Garibaldi, Unimed Serra Gaúcha. 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
0: 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E a gente vai para o município de Barão, porque o prefeito de Barão, Jefferson Schuster Born, conhecido como Biriba, esteve na Rádio Garibaldi para falar sobre os investimentos que serão realizados no município. Ao todo, 11 obras serão executadas, com investimento de aproximadamente 4,5 milhões de reais. Os recursos são provenientes de emendas parlamentares federais, do governo do estado e da economia da administração municipal. Os investimentos contemplam áreas como saúde, cultura, educação, infraestrutura viária e outros setores, com o objetivo de promover o desenvolvimento, ampliar segurança e melhorar a qualidade de vida da população. Acompanhe a entrevista com o prefeito Jefferson Schuster Born, Ubiriba.
2: Nós temos então diversas áreas que estão sendo abrangidas, né? A principal delas é a infraestrutura, né? Com obras de pavimentação, mas também temos obras direcionadas para a educação, com cercamento, com troca de iluminação, de ginásio, com obras também relacionadas à área cultural, né, que é a implantação da rua coberta, construção também de banheiros e cozinha, que fazem parte do nosso complexo cultural lá no centro da cidade, onde é realizado os nossos eventos, os nossos festivais, e também, né, com melhorias ali no entorno da sede da nossa orquestra, isso na área cultural e também na área da saúde, né? Nós vamos substituir um telhado lá do nosso centro de especialidades e também fazer a troca, né, da e readequação da nossa farmácia básica municipal, que vai atender de uma forma muito melhor a nossa população. Então, esses são, de forma resumida, o nosso pacote de investimentos, nossas 11 obras, os nossos 4,5 milhões que serão investidos e que já estão, em alguns casos, até sendo investidos, e já estamos fazendo as melhorias que foram apresentadas.
0: E como que surge esse projeto, Biriba? Da onde que vem o insight de lançar esse pacote de obras em Barão?
2: Nós vínhamos trabalhando em todas essas obras, esses projetos, já há alguns meses, né? E conseguimos reunir essas 11 obras neste momento, um momento onde a gente conseguiu economizar recursos próprios da prefeitura e também receber recursos de emendas parlamentares federais, recursos de convênio com o governo do estado. Então, tudo isso está nos possibilitando lançar agora esse grande pacote de investimentos. Há exatos 4 anos atrás, quando eu fui prefeito no outro mandato, de 21 a 24. Então, em 22, né, como eu disse, 4 anos atrás, nessa mesma época, nós lançamos um pacote de investimento de 3 milhões de reais, e quase que contemplando praticamente áreas de pavimentação, que todas elas já foram realizadas, né? Com exceção até de uma da finalização da creche de linha francesa alta, os demais todos eles de pavimentação. Então, encerramos aquele pacote já há alguns anos e agora a gente lança esse, e principalmente, Luiz Henrique, para que a gente possa entregar de forma muito ágil, muito rápida, esses investimentos à população, porque a grande maioria dessas obras já estão com licitação já resolvida, né, com dinheiro no caixa. Então, vai ser muito ágil para a gente entregar essas obras para a população.
0: Perfeito. Tu fala do pacote de investimentos de 4 milhões de reais. De onde foram angariados esses recursos?
2: Isso. Então, como eu falei anteriormente, foram recursos do governo do estado, né, através de convênios, alguns deles, né? Então, até a gente pode ser um pouco mais específico com relação ao investimento que vai ser realizado ali na troca e substituição do telhado do nosso centro de especialidades, né? De nada adianta ter excelentes profissionais e daqui a pouco ter uma goteira, né, no meio da sala quando a gente está realizando um atendimento. Então, esse recurso é um recurso de convênio com o governo do estado e que nós já temos, inclusive, empresa vencedora do processo licitatório e nos próximos dias essa obra estará ocorrendo. Nós também temos convênios com o governo do estado com relação à substituição das lâmpadas, lado de lâmpadas halógenas, né, que consomem muito e que agora serão substituídas lá na escola Carlos Gomes, no ginásio da escola Carlos Gomes, por lâmpadas LED. Então, esses são recursos oriundos de convênios com o governo do estado. Também temos obras de infraestrutura, principalmente relacionadas ao pavimenta, né? É um convênio já muito difundido entre os municípios, né? A gente está no pavimenta 3 agora, que foi lançado pelo governo do estado, e o município de Barão recebeu R$1 milhão. Temos uma contrapartida de 327 mil para então a gente realizar a pavimentação asfáltica da estrada de Vila Rica, desde o entroncamento da 470 até a empresa BSB, né? Serão aproximadamente aí 520 metros investidos. Esses, então, recursos estaduais. Recursos federais de emendas parlamentares, do deputado Lucas Redecker, que nós vamos então estar fazendo dois trechos de pavimentação em PAVS lá em Linha Francesa, né? São dois pontos lá na Avenida Central, onde ainda não tem essa ligação, né? Ainda tem estrada de chão. Então aí o morador que sai lá de Linha Francesa Alta, vem até o centro da cidade, não vai mais passar pelo barro, pela estrada de chão, pela poeira. Nós vamos estar concluindo esses trechos, então desde o núcleo lá da comunidade até o centro da cidade, não vai mais passar pelo barro. São R$400 mil de emenda parlamentar e a contrapartida, então, aproximada de 69 mil do município. Dando continuidade a esse investimento, nós também temos aí R$400 mil do deputado Afonso Ram, que já estão, inclusive, depositados para a pavimentação da rua Durem. Para quem não conhece a rua Durem, lá em Barão, ela é a rua que dá acesso à empresa Ortobras, é a maior empresa do município de Barão, fabricante de elevadores, de cadeiras de rodas, de produtos para acessibilidade. E então é importante que a gente dê essa melhoria no acesso à maior empresa do município. Então, com contrapartida do município, né, 127 mil e os outros R$400 mil de emenda parlamentar do deputado. E também temos, e uma obra muito aguardada, é a Rua Coberta, né? A Rua Coberta, que vai fazer parte de todo o complexo cultural do nosso centro cultural e também dos banheiros e da cozinha que a gente está preparando, principalmente para esperar, né, vocês que estão nos escutando aí para participar do nosso Kerp Filó, que ocorreu no mês passado, né, para participar aí do nosso tradicional Festival do Bolinho de Batata, que vai ocorrer em novembro, no primeiro final de semana aí de novembro. Então, são investimentos na ordem aí de 500 mil da Rua Coberta. Também recurso do deputado Marcel Van Hatten e com contrapartida de 99 mil do município. E as demais obras, na sua grande maioria, são obras com recurso próprio do município. Mais ou menos nós temos aí para esses 4 milhões e meio, em torno de 2 milhões do município, 2 milhões e 100, na verdade, e 2 milhões e 400 de outros recursos que compõem então esse nosso pacote.
0: E o que chama atenção é que são uma série de intervenções pontuais, mas que se mostravam muito necessárias. Tu me contou uma antes da gente entrar no ar, a questão da farmácia de Barão, que não tinha um acesso próprio pela farmácia. Era necessário que se fosse feita o intermédio pelo posto de saúde. E aí é algo que não vai mais existir a partir de agora com essa medida tomada pela prefeitura.
2: E para a gente ter ideia, né, uma medida tão simples, essa readequação aqui está com um valor previsto de apenas R$28 mil, né? Uma readequação importante que vai permitir que o nosso usuário, né, o nosso paciente que precise buscar medicação na nossa farmácia básica, acesse pela porta diretamente à farmácia. Não precisa entrar no posto, não precisa, né, passar por duas, três recepções, não, vai direto lá na farmácia. Então, uma readequação de pequeno valor, mas que vai dar um impacto muito significativo para o usuário.
0: Certo. E se a gente for falar do estágio atual dessas obras, Biriba, o que, que tu tem a dizer? Porque eu sei que não é algo muito equivalente, tem algumas que estão mais avançadas e outras menos. O que, que tu tem a dizer para a população, assim, se a gente for falar da totalidade das conclusões, quando que se dá para ter uma projeção?
2: Olha, nós podemos aí tranquilamente afirmar que uns 20% desse pacote já está, né, em fase de execução e praticamente aí uns 60% deles já está na fase de licitação, né? Tá muito, ou já tem empresa vencedora, ou já tem edital lançado, né? Os outros 60%, e os outros 20% restantes nós estamos ali finalizando para lançar o edital. Então são todas obras assim que estão muito próximas ou que já estão ocorrendo, que vão acabar ocorrendo agora nos próximos meses, primeiro mês, próximo mês, e o lançamento do edital aí previsto, quem sabe no máximo em até 2 meses das últimas obras para a gente finalizar esse pacote.
0: Fala então do prefeito Jefferson Schuster Born, o prefeito Biriba do município de Barão, que esteve ontem por aqui na Rádio Garibaldi. 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A gente vai para mais um intervalo e em seguida retornamos com o Conectado.
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0: 2 minutos, 9 graus é a temperatura atual aqui nos estúdios da Rádio Garibaldi. Nós estamos de volta com O Conectado desta manhã de sábado, manhã do dia 27 de junho. 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
2: Olá, pessoal. O final de semana marca mudança no padrão do tempo. Depois de uma semana aí com uma massa de ar polar de grande intensidade e o início da semana com umidade, mas depois um tempo mais firme, as instabilidades então vão retornar aqui para a região também da Serra e Campos de Cima da Serra. Portanto, bastante atenção para essa mudança no padrão do tempo. Neste sábado ainda não muda muito. O dia começou com o tempo ainda um pouco mais firme, uma maior variação de nebulosidade e uma temperatura que vai subindo gradualmente. À tarde, máximas entre 17 e 18 graus em média, ou seja, é uma temperatura já um pouquinho maior, né, do que as temperaturas que oscilaram ao longo da semana, ou seja, o frio diminuiu um pouco. Porém, mais para o final da tarde, noite, aqui na nossa região, já podemos ter o aumento da nebulosidade, incremento de umidade e já podemos ter, então, algumas chuvas isoladas. Mas é ao longo do domingo que a instabilidade ganha força e que vem acompanhadas de chuvas com possibilidade de temporais. E esses temporais estão associados a rajadas de vento e também possibilidade de granizo, ainda que de forma isolada por aqui. Com a previsão do tempo, Kátia Valente.
0: Obrigado, Kátia, pelas informações. 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
3: 27 de junho, Dia Internacional da Pessoa Surdo-Cegueira, Dia Nacional do Vôlei, Dia do Relojeiro e Dia Nacional do Progresso. Os aniversariantes do dia...

o ator Wagner Moura. Os fatos do dia. Em 1908, nasceu o escritor brasileiro João Guimarães Rosa, considerado um dos maiores nomes da literatura nacional. Entre suas obras mais famosas está Grande Sertão Veredas, publicado em 1956. Em 1937, nasceu o jornalista, professor e dramaturgo Vladimir Herzog, que se tornou símbolo da luta pela democracia e contra a ditadura militar no Brasil. 1939...

0: Nasceu em Minas Gerais o cantor Nilton César. Em sua carreira vendeu mais de 500 mil discos. Ele morreu no último mês de janeiro aos 86 anos. Em 1954, a União Soviética inaugurou na cidade de Obninsk a primeira usina nuclear do mundo destinada à produção de energia elétrica. Em 1990, foi criado o Instituto Nacional do Seguro Social, o INSS, responsável pela administração da Previdência Social no Brasil. Mário Vivan para a tua rádio.
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0: Você acompanhou hoje na história uma produção do nosso colega Mário Vivan, da tua rádio veranense de Veranópolis. 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
0: E para fechar o conectado deste sábado, vamos repercutir as informações do esporte. Delano Brandelli Pieta aqui comigo na bancada e que esteve comigo ontem também no Centro Municipal de Eventos Sérgio Luiz Guerra, onde nós vimos uma das vitórias mais enérgicas da CBF na temporada até o momento, diga-se de passagem. Muito bom dia.
2: Bom dia, Luiz. Bom dia, ouvintes. Bom dia a quem ontem, né, nos acompanhou também na jornada esportiva, o torcedor da CBF. Teve uma frase que o Peri falou para ti na coletiva depois, Luiz, que foi a vitória do coração.
0: Certo.
2: Eu acho que resume muito bem, né? Porque não foi um grande jogo da CBF, pelo contrário, o primeiro tempo foi daqueles primeiro tempo que a gente ficou até assustado, né? Com o que a CBF produziu, muito desfalcada. A gente tem que colocar isso na lista, sem os seus principais jogadores. A gente pode tirar daí Murilo, William Bolt e Vilela, tira de qualquer time do mundo.
0: Certo.
2: Murilo, William Bolt e Vilela, para ver, né, se não diminui a capacidade técnica, pelo menos de qualquer equipe. Mas o time mostrou coração. No segundo tempo voltou diferente, o Bianchini até falou para ti, precisamos de uma nova atitude, a gente precisa voltar diferente. É. E a equipe voltou. Sem fazer uma grande apresentação, a CBF não conseguiu desempenhar um grande futsal, mas foi para cima, brigou. Cada centímetro de quadra era importante e aí acabou sendo premiada. Antes a CBF tomava gol faltando poucos segundos. Ontem foi a vez de ganhar uma partida faltando apenas 3 segundos numa jornada mágica do Bianchini. Bianchini jogou demais ontem e foi premiado com o lançamento que originou o quarto gol. 4-3, olha, um jogaço de futsal, né?
0: Talvez o maior ponto de atenção para a CBF vencendo justamente esse. É o segundo jogo seguido que a CBF vai pro intervalo perdendo por 2-0.
2: E gols de bola parada, olha, tem que corrigir isso.
0: Foram 3 gols de bola parada.
2: É, um de lateral, dois de escanteio.
0: Dois de escanteio e um de lateral.
2: O Peri Fuentes tem muitas virtudes, né? É o técnico campeão da Libertadores da América, conseguiu fazer esse time jogar, o time tá com vontade, o time tá fechado em torno dele, mas essa tensão com a bola parada é para ontem. Ah, Delano, mas tá falando em cima de uma vitória, por isso mesmo, porque quando o
0: time... É melhor corrigir o erro com o time ganhando do que com o time perdendo.
2: Porque se corrigisse essa bola parada defensiva da CBF, o time vai crescer e muito. E aí pra ganhar da CBF vai ser bem complicado, Luiz Henrique.
0: Até porque esse gol de lateral, que foi o segundo gol, foi uma jogada muito ocasional porque foi um gol contra. O Schäfer desviou nela, não digo por acaso, mas em um momento onde talvez não deveria ter feito isso, pegou contrapé do goleiro Bianchini e a bola entrou, acontece. Mas eu fui, lógico, na hora ali no ginásio, no calor do momento, tu até enxerga, mas tu não consegue fazer uma leitura tão precisa. Eu fui olhar depois, quando eu cheguei em casa, os melhores momentos, e eu olhei o replay dos 2 gols de escanteio que a CBF tomou. Na essência, tirando o lado da quadra, foram 2 gols exatamente iguais. Nos 2 gols, o jogador do Jaraguá infiltra sozinho, no meio de 2 ou 3 defensores da CBF para colocar a bola para dentro. O Eka tava livríssimo
2: e
0: de marcação dentro da área.
2: E o Eka tá longe de ser um jogador rápido, né?
0: É. Ele entrou... Até por questão da idade.
2: É, ele entrou... mas nunca foi, né? O Eka nunca foi um jogador rápido. E agora menos ainda. Ele infiltrou sozinho e deu um toquezinho no canto do Bianchini.
0: Mas aí entra aquele ponto que tu falou do coração. Bom, ontem a 48 segundos do término da partida, a CBF perdia por 3-2. E conseguiu tirar essa vitalidade para virar o jogo, porque se por um lado o Bianchini garantiu a vitória da CBF com as suas defesas e com o lançamento preciso no final do jogo, a derrota do Jaraguá talvez passe um pouco pelos pés do Nicolas. E é difícil falar isso, que o Nicolas é um grande goleiraço,
2: né?
0: Mas ontem ele errou. Ontem ele errou porque na tentativa de fazer uma catimba, na tentativa de fazer o cronômetro correr, ele levou a bola para perto do escanteio da quadra e ficou segurando. Dois jogadores da CBF foram pressionar e ele se viu obrigado a botar a bola para fora. No que ele botou a bola para fora,
2: O jogador tava ali, né?
0: O Schaefer já tava ali do lado, ele cobrou rapidinho o lateral, não deu tempo do Nicolas voltar pro gol e o Barbosinha conseguiu marcar com a goleira aberta. E aí na finaleira, esse mesmo Schaefer, por sinal, Schaefer que conseguiu se redimir do gol contra com esses dois lances, ele recebe esse lançamento do Pedro Bianchini, ele ajeita de cabeça pro Otanha, que bota a bola pra dentro, na bochecha da rede entra a bola dentro da goleira do Nicolas.
2: É, foi um jogaço, né? Para os 500 e poucos espectadores que estiveram enfrentando uma noite gelada de Liga Nacional de Futsal, viram uma vitória épica da CBF, né?
0: Aliás, o Schaefer, que se eu não me engano, foi ele que deu assistência pro primeiro gol do Barbosinha também.
2: Foi sim.
0: Então teve participação nos...
2: Eu não sei se a cobrança lateral não foi do Luiz.
0: Aquela do...
2: É. Eu tô
0: pode ter sido.
2: Eu tô, porque eram os dois que estavam lá, né?
0: Certo.
2: Os dois que estavam na jogada. Eu não sei se essa
0: pode
2: foi
0: ter
2: do
0: sido,
2: Luiz.
0: Pode ter sido. Mas, certa forma, um jogador que vem dando uma resposta muito positiva. Ontem fez um gol contra, é verdade, acontece.
2: Bateu nele.
0: Acontece.
2: Né? A bola desviou nele. Ele não fez o movimento para bater nela e acabou. Não, ele tava lá posicionado e a bola raspou nele e entrou, né?
0: Mas é um jogador que vem dando uma resposta
2: ontem
0: muito positiva.
2: Ele jogou muito bem. Mais uma grande partida do Schaefer, ele armava contra-ataque, ele tem habilidade, apesar do tamanho, né?
0: É
2: um jogador habilidoso que sabe arrancar, sabe, enxerga o jogo, um jogador interessantíssimo, Schaefer.
0: Faz fixo, faz pivô, o que precisar.
2: Poxa, um grande jogador, grande jogador.
0: E preciso, a gente não falou disso aqui ainda, mas é preciso também comentar que no momento, talvez de maior pressão da CBF na partida, porque já se iniciava o segundo tempo com o time perdendo por 2-0, brilhou a estrela do JK, que decidiu arriscar um chute do meio da rua.
2: Foi uma cobrança de lateral
0: ninguém
2: também.
0: Ninguém sabia o certo, exatamente.
2: Foi uma cobrança curtinha de lateral, ele chegou batendo.
0: Se ele agisse com a racionalidade, ele jamais faria uma coisa dessas.
2: É, vamos combinar.
0: Mas
2: também.
0: Às vezes o jogo precisa de um pouco de ousadia, de improviso.
2: O Jaraguá também tá falhando muito, né, na bola defensiva. Tomou dois gols de lateral, esse do JK de longe, mais o gol, né, do Barbosinha. Então, o Jaraguá precisa, é um time bicampeão, mas para classificar e querer algo mais aí na liga, vai ter que melhorar, né?
0: Com essa vitória, a CBF se mantém na quinta colocação com 19 pontos, mas agora com 5 de vantagem sobre o Jaraguá, que é o sexto colocado com 14. O Jaraguá que pode perder posições ainda nesta rodada, tem o Campo Mourão por jogar, tem o Pato por jogar, tem o Umuarama por jogar, todas essas equipes podem ultrapassar o Jaraguá ainda nesta rodada, e se a CBF começar a olhar para cima, olha a situação interessante que se colocou na tabela. O próximo adversário da CBF é o Praia Clube, que tem 21 pontos, 2 a mais do que a CBF, ou seja, é um adversário alcançável.
2: É o do jogo de 6 pontos.
0: Plenamente,
2: né?
0: Alcançável, e o Praia Clube é o vice-líder. A CBF está se aproximando daquele pelotão de elite que mirava desde o início da Liga Nacional.
2: Exatamente, que é o grande objetivo, né? Ninguém esconde, a direção da CBF sempre deixou isso muito claro, o grande objetivo do início da Liga, da primeira fase da Liga, é ficar entre os 4, né, Luiz?
0: O próprio Pedro Bianchini, ontem, depois do jogo, quando eu fui conversar com ele, na fala dele, ele destaca isso, da loucura que é o futsal brasileiro, 6 competições em andamento, e que por vezes acaba gerando desgastes que levam inclusive a ações como essas do Bolt e do Vilela estarem lesionados. Isso não é algo que acontece ocasionalmente, isso aí é virtude da carga de jogos extensa que a CBF vem tendo, e tu poder eliminar datas do teu calendário é absolutamente importante. Isso que nesse ano a CBF disputa um estadual só.
2: É verdade.
0: O ano passado disputava 2. E já que estamos falando de Liga Nacional de Futsal, ontem, nós tivemos Magnus e Praia Clube, que terminaram empatados em 2-2. Bom resultado para a CBF, que ainda mira estas duas equipes na tabela. Hoje, sábado, nós teremos às 5 horas da tarde, Joinville e Atlântico, outro belo confronto. No mesmo horário, o Cascavel mede forças com o São José e às 8 horas da noite, Corinthians e Tubarão. O Corinthians que respira por aparelhos na tabela, diga-se de passagem.
2: É verdade. Equipe finalista do ano passado, né?
0: É.
2: Que coisa.
0: E que está... Não sei se dá pra dizer que está na zona de rebaixamento, Delano. Mas o Corinthians, nesse momento, é 14º colocado. Eu preciso lembrar que, ao final da primeira fase, o 14º colocado vai disputar um playoff de rebaixamento com o 3º colocado da segundona.
2: Exatamente.
0: Ou seja... Neste momento, hoje...
2: Não cai direto, mas vai ter que brigar para permanecer.
0: A posição do Corinthians é de brigar para não cair.
2: É, que coisa.
0: O Corinthians que recentemente, por sinal, contratou o 8-6 que estava na Kings League. E por que que eu falo de Kings League? Porque ontem um ex-jogador da CBF que estava na Kings League foi anunciado como reforço da Portuguesa
2: Carioca.
0: Carioca.
2: E a Portuguesa do Rio de Janeiro, o Daniel, né?
0: Será que valeu a pena fazer esse movimento?
2: Pois é. Não, ele ganhou dinheiro, né? Não tenha dúvida que ele assinou por um valor melhor do que ele ganhava aqui na CBF e lá na Kings League.
0: A Kings League paga
2: bem. O problema é o tempo que tu fica, né, jogando. Se tu é um atleta de alto rendimento, né, Luiz? E tu precisa estar em atividade o ano inteiro para manter, né? Agora ele vai assinar, aí fica um pouquinho na Portuguesa, depois volta para quem, qual vai ser o movimento que o Daniel vai fazer, né?
0: Exatamente. Bom, enfim, cada um sabe o que faz com a sua vida, sua carreira e sucesso.
2: O Daniel é um grande cara.
0: Claro, sucesso ao Daniel agora no rumo que ele tomar para si, ali pela frente. Amanhã, ainda pela Liga Nacional de Futsal, nós temos o jogo do Minas Tênis Clube contra o Umuarama. Estes os jogos, então, desta rodada da Liga Nacional de Futsal, que vai se encerrar na próxima segunda-feira com Pato e Santo André, também Marreco e Campo Mourão. Delano, antes da gente fechar o nosso giro de informações do esporte, tem também algumas notícias do esporte local, mas eu preciso falar de Copa do Mundo, principalmente sobre o que aconteceu ontem à noite. Quem diria que nós veríamos em um grupo o Cabo Verde se classificando em detrimento do Uruguai.
2: Um grupo com Espanha e Uruguai classifica Cabo Verde, né?
0: É. A Espanha até correspondeu.
2: Sim, fez a sua parte.
0: Empatou mais com o menos, próprio Cabo Verde, mas venceu os outros dois jogos e venceu bem contra a Arábia Saudita por 4-0.
2: Ontem 1-0,
0: ontem, né? Contou com uma contribuição...
2: Foi 1-0 o gol do Muslera.
0: O Muslera, exatamente, que foi desaposentado da seleção para jogar essa Copa.
2: Que fase do Rocher, né?
0: É.
2: Que fase do Rocher? Fala mais sobre o Rocher do que sobre o Muslera. Esse movimento que a Celeste Olímpica fez, né?
0: Exatamente. Então, na disposição do Grupo H, a Espanha tem 7 pontos conquistados, liderança. O Cabo Verde, com 3 pontos, ficou na segunda colocação. Para se ter uma ideia de quão fraco foi o nível desse grupo, tecnicamente falando, o Cabo Verde, com 3 pontos, se classificou em segundo lugar. Não foi nem como um dos melhores terceiros. Com 3 pontos, o Cabo Verde ficou na segunda colocação. E o Uruguai, terceiro lugar do grupo, está com 2 pontos. Que é uma pontuação que não lhe configura uma das vagas dentre os 8 melhores terceiros colocados. Como não tem mais jogos pela frente, o Uruguai está eliminado da Copa do Mundo de 2026. Uma passagem realmente para esquecer por parte dos uruguaios, que vão ter que repensar muita coisa daqui para frente. Os demais jogos da Copa do Mundo ontem à noite, aliás, ao longo de todo o dia de ontem, né? A França não tomou conhecimento da Noruega, venceu por 4-1. Para quem achou que ia ter enfrentamento, a França foi lá e mostrou por que é finalista das duas últimas edições da Copa do Mundo. Senegal venceu o Iraque por 5-0, além destes jogos que citamos, Cabo Verde, Arábia Saudita 0-0, Espanha venceu o Uruguai por 1-0. Também teve a vitória da Bélgica sobre a Nova Zelândia por 5-1 durante a madrugada. Egito e Irã empataram em 1-1. Os jogos de hoje, para fechar de vez, para colocar um ponto final na primeira fase da Copa do Mundo, nós temos às 6 horas da tarde, Panamá, Inglaterra, Croácia e Gana. Às 8:30 da noite, Colômbia e Portugal. Congo e Uzbequistão. E às 11 horas da noite, Argélia e Áustria, Jordânia e Argentina. Lionel Messi vai entrar em campo nesta noite. Só para fechar de vez o esporte por hoje, eu tenho informações do esporte local, começando com o futebol, porque a 7ª e última rodada da primeira fase da Liga União, a Copinha, será realizada hoje no campo do bairro Juventude. Jogam PSG, Fenachamp e Juvenil à 1h15 da tarde, no mesmo local às 13h15 da tarde, Los Parça e União. Enquanto no estádio municipal Alcides Santa Rosa, às 2h da tarde, se enfrentam Dínamo e Espartanos. Também falo do municipal de veteranos, que terá jogos de volta neste domingo, amanhã, jogos pela seletiva. Na comunidade de São Pantaleão se enfrentam Juventude e Bola na Rede. Na ida, o Juventude venceu por 4-1. Já o Bola na Rede precisa ganhar por 4 gols de diferença. O vencedor pega na semifinal a Tribo. No outro confronto, em São Roque e Figueira de Melo, jogam Dínamo e Cesta Livre. Na ida, o Cesta Livre venceu por 3-0. O Dínamo precisa devolver o resultado para avançar e quem passar vai enfrentar a Associação dos Veteranos de Garibaldi nas semis. Falar de Municipal de Veteranos de Bocha, porque a finalíssima foi realizada ontem à noite e com um excelente público prestigiando o evento. Em um belo duelo, o equilíbrio prevaleceu, a partida terminou empatada em 1-1 e o Guaratinguetá, soberano da temporada, saiu como campeão no critério de saldo de pontos. Com isso, a finalíssima do Municipal de Bocha de Veteranos aqui em Garibaldi, campeão Guaratinguetá, vice-campeão Três Lagoas e a terceira colocação dividida entre Integração e Amizade. E já que estamos falando de Bocha, na equipes mistas, Chácaras e Araújo começam a disputa pelo título amanhã. O encontro será no bairro Chácaras às 2h da tarde. O jogo da volta será no dia 5 de julho na cancha do Clube Araújo, no mesmo horário. Para chegar na decisão, o Chácaras passou pelo Integração e o Araújo pelo Guaratinguetá. Delano, estas foram então as informações do esporte.
2: Maravilha, Luiz. Bom final de semana.
0: Perfeito. Igualmente, da minha parte, Delano Pieta, que esteve com a gente no bloco de esportes.
2: Excepcionalmente no sábado, né?
0: Excepcionalmente no sábado.
2: De segunda a sexta eu gosto do Conectado, exatamente, né? Apresento Conectado, mas no sábado deixo pra equipe,
0: exatamente,
2: né? Mas hoje excepcionalmente participando. É uma honra sempre, gosto muito.
0: Esteve com a gente aqui o Delano, então 8h27, 9 graus é a temperatura. 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A gente vai ficando por aqui e na sequência tem toda a programação especial de sábado aqui na Rádio Garibaldi. Tem o programa do Sindicato dos Trabalhadores da Agricultura Familiar, em seguida Saúde e Bem-Estar e toda aquela programação musical de sábado no Estúdio Aberto. Fiquem ligados.
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11: Olá, amigos, muito bom dia. É o sábado, o programa do Sindicato dos Trabalhadores Rurais de Garibaldi, Boa Vista do Sul, Coronel Pilar e Carlos Barbosa, a voz do agricultor, sempre com oferecimento de lojão do Pacheco na Ponte Seca em Carlos Barbosa, Pacheco Tratores. 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E vamos lá, porque está conosco aqui o diretor, o Luciano Rebelato, o presidente do sindicato aqui de Garibaldi, Boa Vista do Sul e Coronel Pilar, e também o jurídico, o Rudimar Aimi, que vai também falar aqui neste programa. Mas primeiramente quero saudar o Luciano, o Rudimar, e falando um pouco já da assembleia que aconteceu na última sexta-feira. Bom dia, pessoal!
12: Muito, muito bom dia, então, a todos que nos ouvem nesta manhã aqui pela Rádio Garibaldi, nossos associados, nossos agricultores. dos municípios de Garibaldi, Coronel Pilar, Boa Vista do Sul, Carlos Barbosa. Enfim, um bom dia a todos. Um bom dia também ao Rudy, né? O doutor Rudy sempre muito prestativo aqui conosco, a ti também, Roberto. E já iniciamos, então, a fala de hoje com uma prévia, né, do que foi a nossa assembleia na sexta-feira passada, no dia 19. Muitos assuntos, né, além dos que estavam no edital, né, que são assuntos de pauta do ano, a prestação de contas, a previsão orçamentária, ambos aprovados, e também, né, de bastante importância agora aos nossos associados, um reajuste, então, da anuidade do sindicato, que passa a vigorar a partir do dia 1º agora de julho. Então, na próxima semana, ainda temos um, dois dias que poderemos, então, que os nossos associados poderão pagar a sua mensalidade ainda com o preço anterior, sem o reajuste. Então, aproveite, você que nos ouve, passe pelo sindicato ainda nos últimos dias do mês de junho, que você poderá, na terça-feira, que está me mostrando aqui mais precisamente o Dr. Rudy, né, que você ainda poderá, então, pagar a sua anuidade sem o reajuste. E no mais, né, nessa semana aconteceu aqui pelo sindicato um curso de sucessão rural, um curso onde nós tivemos a presença dos pais e dos possíveis sucessores da família lá na propriedade, né? Um curso que foi muito interessante, que provocou a discussão da sucessão em vida nas propriedades. Um assunto bem interessante, um assunto que ainda é um certo tabu, mas ele precisa ser olhado, ser tratado de uma forma diferente, pois é a sucessão na propriedade, a sucessão da propriedade como uma empresa, e jamais, né, aqui desprezando quem saiu da propriedade, ou seja, somente que a tratativa de divisão e a possibilidade de continuidade da propriedade com quem permanece nela seja feita em vida. Uma transferência muito mais tranquila, né, doutor?
11: Sim, bom dia, Luciano, bom dia, Beto, e um bom dia todo especial a quem está nos ouvindo nesse momento e que está com a gente. Realmente, de fato, Luciano, muito bom, bem dito as tuas palavras aí. Um olhar diferente para a sua propriedade, como se fosse uma empresa, a administração, a gestão dela, para os jovens que tocam a propriedade. E é importante, hoje em dia, fazer o compartilhamento de informações, buscar conhecimento, para que isso resulte, além de ter uma boa gestão na propriedade, que a pessoa consiga ter ênfase e consiga ter êxito e crescer com o seu empreendimento, né, Luciano?
12: Isso, inclusive essa transferência de direitos ou de poderes ao sucessor, né, normalmente o filho ou uma pessoa mais jovem que está à frente da propriedade familiar, ela faz com que esta pessoa, esse jovem, esse sucessor, ele tenha muito mais vontade, muito mais desejo de permanecer e de continuar, pois se trata de um trabalho que é a sua continuidade, é a sua vida, e não aquela dúvida de como será o futuro. Sabemos, Rudy, que existem várias formas de se fazer a transferência, né? Através de doação, através de venda, usufruto, é isso que se chama, né? Ou até mesmo o próprio testamento, né?
11: Exatamente isso, nesse sentido. Aí, para que o gestor da sua propriedade sinta-se com estímulo para continuar e permanecer na sua propriedade, explorando a atividade primária, e fazer com que tenha essa parte de planejamento sucessório na sua propriedade, em que a família, geralmente, ela é composta por mais de um ou dois filhos na composição do grupo familiar, né? E nem sempre todo o grupo permanece na propriedade. Geralmente destaca-se um ou dois componentes, filhos ou filha, né, que acabam tocando a propriedade. Mas sim, realmente é de fato. Para quem tiver o interesse, é sempre importante ter uma orientação jurídica do seu profissional, advogado, geralmente dessa parte jurídica, né, para que faça a melhor opção a cada caso individualizado, né?
13: E depois também que tem uma orientação com o profissional contábil, que aí é mais na questão da observação das suas receitas, organização de documentos, para fins de imposto de renda, nesse sentido, né?
12: É, e já entrando nesse assunto de contabilidade, a contribuição do Fundo Rural, né, que é aquele percentual que o nosso agricultor contribui previdenciariamente sobre a sua nota de comercialização, tem gerado uma certa confusão, né, entre as alíquotas, né, de 1,5% que permanece para 1,63%. Rudi, esclareça para os nossos ouvintes o que mudou, para quem mudou e como que fica essa situação toda para os nossos agricultores.
13: Certo, presidente. Então, o que a gente sabe até o presente momento? No início de abril, agora recente passado, teve a vigência de uma instrução normativa, é a de número 2.321 da Receita Federal do Brasil, em que teve alteração para fins de alíquotas de contribuição sobre os produtos da comercialização rural, da comercialização de produtos da atividade resultante da atividade primária. O que que trouxe essa mudança? Trouxe a majoração, ou seja, alterou a alíquota. Teve um aumento, um acréscimo da alíquota da contribuição. Só que, ao mesmo tempo, criou-se uma confusão por falta da interpretação de forma mais objetiva. E isso ocasionou para que muitas empresas que retêm o percentual, seja cooperativas ou empresas que recebem o produto, acabou por reter um percentual maior. E isso de forma indevida. Por quê? Porque existe a diferença entre a condição de quem é enquadrado na condição de agricultor, sendo o nosso segurado especial, junto à Previdência Social, e existe o produtor rural, que é a pessoa que não se enquadra na condição de segurado especial.
12: Isso somente falando previdenciariamente, ou seja, a busca do direito de aposentadoria, de auxílio-saúde, de pensão, neste sentido que estamos falando. O agricultor segurado especial é uma figura, este contribui 1,5%, 1,5%, não mudou. Que mudou foi para o produtor rural, aquela pessoa que, além da atividade rural, além de trabalhar e vender o seu produto pelo antigo talão, hoje pela nota fiscal eletrônica, tem uma contribuição à parte, pois está imaginando ou está planejando uma aposentadoria com um valor um pouco maior. Normalmente é esta a diferenciação que o nosso agricultor faz lá na ponta, né? Ele está contribuindo para se aposentar melhor. É uma fala simples, mas é o que diferencia.
13: É exatamente isto, presidente. O produtor rural, que ele não se enquadra na condição de segurado especial, é porque ele está numa condição, junto à questão previdenciária, em que ele tem outras rendas, não só da atividade primária. E estas outras rendas, pode-se citar com exemplos práticos aqui da nossa região, recebimentos de aluguéis, de imóveis urbanos, ele pode ter participação em empresas.
12: Em CNPJ, né?
13: Sim, CNPJ, o quadro societário. Então, existem várias situações em que o produtor rural, ele tem a sua condição, justamente porque esse produtor, ele não tem as subvenções de financiamentos, tipo Pronaf e outros subsídios, né, que o segurado especial tem direito.
12: Ele não tem somente a sua renda baseada na propriedade, na agricultura, né? Então, essa é a figura do produtor rural. Não é ruim, né? Não há nada de errado em mudar essa figura, em ser um produtor ou ser um agricultor. Só é necessário que vocês que nos ouvem entendam que existem deveres, né? E claro, também os direitos, né? Mas os deveres, eles devem ser cumpridos para que você consiga ter os direitos ali na frente. O que pode acontecer quando que existe uma confusão ou, digamos, uma situação em que não há o enquadramento nem como segurado especial e nem como produtor rural.
13: O que, que pode acontecer é um desenquadramento futuro. E isso só vai ser perceptível no momento em que a pessoa possa ir buscar um futuro benefício e dar-se conta que lá teve alteração do enquadramento pelo fato de que a pessoa teve contribuição de uma alíquota indevida.
12: Ou seja, o fato de ter contribuído agora de forma errada, equivocada, o percentual de 1,63 sendo uma figura de segurado especial é passível de desenquadramento.
13: Sim, exatamente. Então, o agricultor, que nós chamamos como agricultor, ele é na condição de segurado especial, Luciano, ele tem que ficar atento, tem que estar informado disso e sempre comunicar a quem recepciona o seu produto, que vai fazer a retenção da alíquota da contribuição previdenciária sobre os produtos que está vendendo, ele tem obrigação de cuidar disso e fazer a informação. Olha, eu sou agricultor, a retenção tem que ser 1,5%. E aí ele acaba preenchendo uma declaração para que o contratante, o que recepciona o produto, tenha resguardo em si o porquê que está retendo 1,5 e não uma alíquota maior de 1,63.
12: Isso, uma outra situação, Rudi, que o dever de contribuir, né, seja com 1,5 ou com 1,63, conforme a figura, né, ele é sempre da pessoa que está vendendo, ou seja, o produtor, né, o agricultor. E quem faz o recolhimento é a empresa para quem você vende o seu produto. Então, você que nos ouve, dê uma olhadinha naquela nota fiscal em que você vendeu a uva para a indústria, qual foi o percentual que foi descontado dessa nota fiscal para fazer a contribuição. Se foi 1,5, ok. Se foi 1,3, busque orientações para que a gente consiga reverter essa situação. E é bem importante também entregar aonde você comercializa a sua produção, uma declaração que ela está à disposição no sindicato ou tanto no escritório aqui do WR, para que, aonde você se coloca como segurado especial e a empresa, então, entende essa sua condição e passa a recolher corretamente 1,5.
13: Exato, mas você fizeste apenas um exemplo, que de uva. Isso vale para todas as circunstâncias de produtos. Por exemplo, o Carlos Barbosa, que foca bastante em leite, né? Então, no mesmo caso. Assim, outros segmentos de frutíferos. Mesma aplicabilidade. A pessoa que é segurado especial, que sabe que vai se aposentar na condição de agricultor, tem que fazer essa informação para quem recepciona o produto. É assim que está funcionando. Se não for cuidado, não for levantada a questão, por via de regra, pode estar contribuindo com um percentual maior e isso não é nada bom.
12: Sim. E o mais importante é que você não vai receber um comunicado, né, ou de alguma forma vai ser avisado de que você está contribuindo ou está desenquadrado da sua condição previdenciária. Você somente vai perceber isso quando buscar algum direito seu e este será então negado, como a gente tem visto, né, pelos mais diversos motivos negativas, tanto em auxílios, em aposentadorias. Digamos que o banco de dados, ele está sendo mais buscado ou mais de mais fácil busca, né, de informações, e nós agricultores estamos com uma forma um pouco mais difícil de burlar, então, esse sistema todo.
13: Exatamente, como os demais casos que aqui no sindicato a gente pega situações de pessoas que tiveram participação de quadros societários e com o passar do tempo acabam não lembrando que participou ou fez a gentileza ou favor familiar, mas fica lá no banco de dados, assim como as pessoas que têm a inscrição junto à NTT. Com o passar do tempo, acaba esquecendo, mas isso fica lá alimentado e provoca um desenquadramento.
12: Isso aí. Então, quem se sentiu ainda confuso, né, que ainda não entendeu de forma clara essas informações, busque a informação individual aqui no sindicato. Nós estamos à disposição, sempre de portas abertas, para também orientá-lo no individual e entender qual que é a sua situação mais particular. Seguindo nos assuntos aqui, né, o crédito fundiário é uma operação em que o governo está subsidiando um financiamento, né, para a compra de terras. O sindicato está ainda em treinamento para fazer a operação desse formato de crédito, porém, eu já deixo claro aqui que é um formato um tanto difícil de acessar, né? Ele tem muitas travas, muitas regras e é preciso estudar caso a caso. Então, que você que nos ouve e que pensou em buscar esse crédito, né, que é um crédito subsidiado para a compra de terras, busque as informações no particular, pois são muitos detalhes necessários para entender e acessar esse crédito que você tem intenção. Também mais uns avisos da casa: as mudas de frutífera estão com seus pedidos abertos. Você que tem interesse em comprar, plantar, fazer um quintal ou até fazer uma lavoura mais profissional, você pode buscar essas mudas aqui no sindicato. Elas serão entregues em meados de agosto. São mudas de excelente qualidade de viveiros certificados. E também, né, deixo aqui um comunicado a todos para que façam um planejamento quanto aos cursos do Senar que estão disponíveis gratuitamente aqui no sindicato. São os mais diversos assuntos. Você que nos ouve e tem interesse, seja qual que for o assunto, nos procure. Lembrando que esses cursos já foram pagos através da sua contribuição lá na nota fiscal e agora estão à sua disposição. Aproveite. Mais algum comunicado, mais algum aviso, Rudy?
13: Pequeno detalhe, é importante ter a participação desses cursos porque sempre agrega conhecimento, principalmente quando não tem custo, né? Tem mais a que aproveitar, se a pessoa pode e tem disponibilidade de fazer isso, sempre se aprende, né? E dizia o presidente de Carlos Barbosa, o seu Wilson Tiqueleiro, cada um sabe em que cadeira quer sentar. Então, a pessoa tem que tomar conhecimento, demonstrar o interesse, ir à busca da informação. Isso é imprescindível, porque cada um pensa por si, para o seu grupo familiar. E também é importante saber o seguinte, olha, se eu sou segurado especial, eu tenho que estar enquadrado num sindicato de categoria do grupo de economia familiar e não está enquadrado num sindicato que não é da categoria correta. Como é que depois vai, o dia que vai precisar de documento, vai apresentar o quê junto ao seu processo de aposentadoria, sabendo que a pessoa está enquadrada num sindicato que não é condizente? É importante a pessoa estar por dentro de todas as informações, de maneira assim geral, de todo o cenário, e não somente observar assim de forma particular, quando é a contribuição que tem o trabalhador para tirar uva, vai enquadrar no sindicato X, mas isso vale por via de regra para toda a sua vida enquanto agricultor. E o desenquadramento, é óbvio que o resultado disso depois vai ser futuro, né? Não quando resultar no pedido de aposentadoria. Em princípio é isso, né?
12: Isso, e as informações são gratuitas, estão à disposição, a casa, o sindicato está de portas abertas. Qualquer que for a sua dúvida, venha até o sindicato ou procure o nosso assessor contábil jurídico, o Dr. Rudy, aqui. Nós estamos à disposição para informá-los, encaminhá-los e você, de posse das informações, poderá tomar então a melhor decisão quanto ao seu futuro, à sua vida, os seus negócios, enfim.
13: Assim, para quem não é associado também, né?
12: Claro.
13: As portas do sindicato estão sempre abertas.
12: De qualquer forma, qualquer problema que você tiver, associado, não associado, estamos à sua disposição. Sem demais assuntos?
13: Não, por isso, por hoje, era isso.
12: Então, deixamos um grande abraço a todos que nos ouvem e até a semana que vem com mais informações. E como eu falei, se tiver algum assunto que você tenha a necessidade de buscar informações, nos comunique, busque, nos provoque. Quem sabe no próximo programa estaremos falando do seu assunto.
13: Obrigado, Luciano. Obrigado, Beto. E obrigado a todos que nos acompanharam.
11: Tá aí, meus amigos. Muito obrigado pela participação aqui no programa do Sindicato dos Trabalhadores Rurais, do diretor jurídico Rudimar Aime, bem como o presidente Luciano Rebelato. Programa este que volta no próximo sábado, nesse mesmo horário. 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Bom final de semana. Um grande abraço e até o próximo sábado com o programa do Sindicato dos Trabalhadores Rurais de Garibaldi, Boa Vista do Sul, Coronel Pilar e Carlos Barbosa. Não esquecendo que está acontecendo, hein, já a divulgação da Festa do Agricultor. Tanto em Carlos Barbosa, no 5 da Boa Vista Baixo, 5 Baixo, e Garibaldi, em São Roque, Figueira de Melo. Todos os locais aí, com os líderes das comunidades, já tem ingressos para adquirir para o almoço. Em Garibaldi, quem vai tocar é Le Farfalle, que vai animar lá em São Roque Figueira de Melo. Bem como o Vatindrio, que vai recepcionar todos os agricultores, todos que vão participar da festa. Um grande abraço, bom final de semana e não esquecendo, estamos vivendo a festa de São Pedro, gente. Amanhã, 8 horas. Sai a procissão lá na comunidade de São Roque do bairro Borghetto. Depois, 10 horas, a missa. Facebook Rádio Garibaldi vai transmitir. E almoço na AMG, tá bem? Ingressos já tá na reta final. 80 adultos e 40 crianças até 12 anos. Reservas somente com os festeiros ou agora umas horas pela manhã no escritório paroquial. Tá bom, pessoal? Vamos lá, vamos participar da festa do nosso padroeiro, que é segunda-feira, dia 29, o dia de São Pedro. Mas a festa é amanhã, domingo, dia 28. Bom dia! Até sábado que vem!
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0: é a secretária de Saúde de Garibaldi, Márcia Pedersetti. E com ela vamos falar de diversos assuntos, especialmente depois de uma semana fria que tivemos. Bom dia, secretária, uma alegria tê-la conosco.
1: Bom dia, Denise. Bom dia a todos que nos assistem. Então, sempre muito importante a gente estar aqui, né, falando sobre saúde, sobre prevenção e tudo que a gente pode fazer para melhorar, né, no nosso município também.
0: E esse frio, como tem se comportado? As pessoas buscam muito atendimento. Como é que está o atendimento, nos postos?
1: Então, temos muita procura, né, na verdade, nas unidades básicas, mas esse atendimento mais imediato, também se tratando agora do frio e com ela as doenças respiratórias, né, que é intenso, a gente tem o pronto atendimento médico também, que é onde se dá o maior caso de procura. Estamos num movimento grande, com bastante procura dos pacientes, mas com poucos testes positivados para influenza, no caso, né? Então, isso também é um alento para a gente, né? Porque a gripe, de qualquer maneira, as pessoas vão acabar pegando de um jeito ou de outro, mas um pouco mais tranquila, né? Nada tão grave.
0: Nos parece que na saúde o pico é sempre na saída de uma estação para outra, né? Ou aqueles momentos em que sobe e desce a temperatura. Daí, quando o frio chega e enfim, mantém aquelas temperaturas, parece que as pessoas estão mais acostumadas.
1: Acho que o organismo está mais habituado
0: Pode
1: também.
0: ser,
1: A
0: né?
1: gente teve um pico, sim, em maio, né? Então, onde foi realmente a troca ali, a pior parte, onde a gente teve, assim, tinha dias no PAN que era muita gente consultando. Então, percebemos no serviço que agora, durante o mês de junho, foi um pouco mais tranquilo, diminuiu um pouco o número de atendimentos, mas precisando, as equipes estão preparadas para receber.
0: E as vacinas também, as pessoas buscaram a imunização, né?
1: Muito, muito. A gente ficou bem feliz quando o governo acabou liberando para todas as faixas etárias, né? Temos hoje mais de 2.000 doses no município para ser aplicada. Se percebeu que deu uma diminuída na procura da influenza de adulto, mas compensação a infantil ainda tem bastante procura, né? Que era o nosso número mais baixo. E percebemos que, assim, nos horários estendido, no sábado tivemos o centro de vacina aberta, muita procura. Então,
0: Foi uma
1: isso é
0: estratégia
1: bem
0: adotada boa da
1: muito.
0: secretaria. Dá para se fazer um feedback interessante.
1: Muito. A vacina, sim, eu considero a vacina muito importante para a prevenção. É comprovado que a vacina da gripe realmente ela surte efeito, né? Então, gostaria que o governo federal liberasse cada vez mais cedo e sim para toda a comunidade, não por faixa etária,
0: Ainda
1: né?
0: mais para a gente, né?
1: Isso.
0: Pela mudança que a gente está
1: Pelo nosso
0: constante,
1: clima,
0: pelo
1: né? A gente
0: clima que a gente
1: vive numa
0: vive.
1: região diferente, então acho que quanto antes a gente receber e quanto antes a gente começar a aplicar para a nossa população, melhor é, né?
0: Mas a estratégia de estender o atendimento dos postos é esse que tem dado certo, né?
1: Tem, isso a gente teve, começou ano passado e se percebeu que realmente, assim, facilita para aquela pessoa que trabalha, que às vezes não quer faltar o trabalho, enfim, que hoje é complicado tudo isso, né? Os próprios pais que têm as crianças. Então, deu muito certo. Esse ano estamos aí na ativa de novo. E esse ano, então, aumentamos o centro de vacina, né? Que aí, uma vez por mês, ele também está aberto das 8 ao meio-dia, para também deixar sempre as vacinas em dia. Então, pegou no todo, né? A gente conseguiu absorver 100% ali, com as duas estratégias.
0: Mas um grande problema é o comparecimento dos pacientes, né? Essa semana a assessoria de imprensa divulgou a notícia de que de 80 e poucos pacientes, 83 pacientes, acho que
1: Isso.
0: estavam inscritos para fazer exames, 41 não
1: Isso.
0: compareceram nos exames já agendados no mutirão, sábado, acho que foi, né? No
1: Sábado e
0: hospital.
1: domingo.
0: Nos
1: Isso.
0: conte sobre isso.
1: Então, a gente fez uma parceria com o hospital, que é onde é o nosso prestador de serviços de ecografias, e visto que a gente tem uma demanda bem grande aguardando. E o hospital organizou então esse mutirão para trabalhar no sábado e no domingo, contratou um médico, que inclusive ficou dormindo aqui em Garibaldi, para facilitar. E de 83 pacientes agendados para ecografias mamárias e ecografias no geral, 42 compareceram e 41 não. Então, 50%, né, digamos, de falta, o que é triste.

0: Meu
1: porque é dentro da
0: Deus.
1: nossa cidade, o paciente não precisa ir para outro local. É 5 minutos se eu chegar no hospital, mesmo que seja no sábado de tarde, no domingo, mas os profissionais estavam ali disponível para receber essas pessoas, né? Então, isso desmotiva, inclusive, as próprias pessoas, né? Assim, porque há pessoas que vêm nos cobrar e quando tu agendou, tu remarcou, a pessoa simplesmente não vai no exame, né? Então, é complicado. A gente está vivendo um período bem difícil com isso, mas estamos trabalhando também na divulgação, né? Eu acho que é importante a gente começar a falar números, que aí as pessoas talvez comecem a se dar conta, né? Que a minha falta pode ajudar outra pessoa, né?
0: Pois é. Você avisasse antecipadamente,
1: Sim,
0: né?
1: pelo menos 24 horas
0: Falta de
1: antes.
0: empatia, me parece,
1: Falta,
0: empatia com o
1: falta.
0: outro, e sem falar do gasto da própria prefeitura
1: Do
0: que investiu
1: hospital que
0: nos.
1: chamou o médico, que montou uma estrutura para estar atendendo no sábado e no domingo, né? Então, hoje, para ser bem sincera, a gente teve uma demanda até de neurologista. 14 pacientes faltaram à
0: Meu
1: consulta.
0: Deus do
1: 14
0: céu,
1: pacientes
0: gente.
1: com uma
0: Não é possível.
1: especialidade que tem uma demanda grande. Então, a gente se pergunta o que que não está certo, sabe? Onde que a gente, porque podemos errar, a gente também não é 100%, né? Mas a gente tenta de todas as maneiras avisar o paciente, ou por telefone, ou ligando, mensagem. Agora estamos com o chatbot aí também, que é uma tecnologia moderna, onde a gente espera que consiga resolver todos esses problemas.
0: E essas pessoas, elas não dão uma justificativa.
1: Coincidentemente, alguns voltam no serviço dizendo que esqueceram.
0: Ah, meu Deus do céu.
1: Então,
0: Tem
1: a
0: tanta
1: nossa.
0: forma de anotar, tem celular. Os próprios
1: Isso.
0: celulares têm uma agenda que você
1: O
0: pode
1: bilhetinho
0: colocar.
1: na
0: O
1: geladeira, que
0: bilhetinho
1: é
0: na geladeira.
1: antigo, que tu
0: É,
1: enxerga, né?
0: funciona.
1: Então, esses pacientes
0: No
1: hoje,
0: bolso.
1: no bolso, exatamente. Esses pacientes que não vão para consulta, a gente está realmente vai pegar pesado. Não foi para consulta, não avisou. Ele vai recomeçar o processo todo lá na unidade de saúde.
0: Ah, está
1: Então,
0: certo.
1: eu acho que de algum jeito ou de outro a gente precisa ter responsabilidade, né? Então, foi a maneira que a gente achou de começar a fazer diferente.
0: Mas, gente, são 50. A gente poderia admitir de 82, 3, né?
1: Sim. Sim.
0: Que aí pode ter ocorrido algum imprevisto, algum acidente indo para ser consultado, ou alguma febre. Algumas coisas a gente. Mas
1: 30, é
0: 41
1: muita
0: é
1: gente. Casos,
0: 50% é muita
1: é muita
0: gente.
1: gente.
0: É
1: Casos
0: muita
1: pontuais,
0: gente.
1: né, Denise? Assim, ó, daqui a pouco a pessoa tá com uma gripe positiva, uma
0: Mas
1: influenza, alguma.
0: liga.
1: São coisas, exatamente, mas diz, né? Avisa que tu não vai poder. É, tá difícil, mas com paciência e um pouco de insistência, a gente vai conseguir melhorar isso também.
0: E vocês estão realizando um recadastramento das pessoas, né? Que vão buscar atendimento no SUS.
1: Nas unidades de saúde, sim. A gente então começou agora, a partir do dia 1º de junho, todas as consultas o paciente precisa ter um documento com foto e um comprovante de residência atualizado. Isso vai ser exigido em todas as consultas, porque a gente ainda, dos pacientes que não vão, a gente tem o problema dos pacientes que vêm de fora, né? Usar o nosso serviço, porque temos um serviço bom de saúde em Garibaldi, tanto nos postos quanto nas especialidades, e as pessoas vêm procurar. Então, a gente também precisa ter esse cuidado, porque é investimento do município, então a gente quer realmente beneficiar quem é morador de Garibaldi, né? Então, isso é uma demanda, a gente já sabe que tem algumas reclamações, porque as pessoas, elas têm um certo receio, ah, que mora em Garibaldi a vida inteira, realmente mora, mas hoje os profissionais que trabalham na rede pública, muitos não são moradores de Garibaldi, então eles também não conseguem e não têm absorver todo mundo que é morador de Garibaldi, né? Então, com o documento, com o comprovante, não tem erro, né? A pessoa não tem o porquê não ser atendida, enfim. Acho que é uma coisa fácil da gente ter no bolso, na carteira, na bolsa, né? Isso é muito simples.
0: Então, e aí a pessoa vai lá, leva isso, tem aluguel, tem
1: Sim. Então,
0: comprovante.
1: vale o contrato de aluguel registrado em cartório, né?

0: água, luz, conta de internet, internet fixa. A gente ampliou um pouco o leque do que a gente aceitava antes. E quem mesmo não tem, daí vai fazer uma declaração de residência autenticada no cartório também. Mas a gente, as meninas das unidades estão bem servidas assim de informações do que elas precisam pedir para o paciente.
1: Deixa eu perguntar de novo. Vai ter que se apresentar sempre ou depois que faço o recadastramento aí não precisa mais
0: A gente
1: apresentar?
0: vai pedir sempre.
1: Sempre.
0: Todas as consultas a gente vai pedir.
1: Um comprovante de
0: Isso.
1: residência.
0: E isso também, temos hoje pacientes que fazem muita troca do cartão SUS, né? Às vezes é. Vamos citar um exemplo simples para nós aqui. Tem pessoas que residem em Garibaldi, mas daqui a pouco tem uma terra, um terreno, Boa Vista, Coronel Pilar, que é o que a gente também se
1: Sim, tem muito
0: conversa,
1: sítio por
0: né?
1: aí.
0: Isso. Então, normalmente esses pacientes eles acabam fazendo troca de cartão SUS. Isso também é ruim, né? Uma coisa que a gente tenta orientar os pacientes, porque ou tu acompanha de um lado ou tu acompanha do outro. Até para o próprio profissional, às vezes acaba se confundindo isso, né? Uma hora tá aqui, outra hora tá do outro lado. Então, esses os cuidados que a gente vai ter. E isso não é só Garibaldi, eu conversei com Boa Vista também. Boa Vista recadastrou todos os seus moradores. Então, já fizeram o cadastro do cartão SUS e o comprovante de endereço atualizado também. Claro que eles têm uma população menor do que a nossa, né? Por enquanto bem menor no caso, então facilitou, mas a gente aos poucos também vai fazendo isso.
1: É, cada município se protegendo, né?
0: Sim, porque a maioria dos recursos que os municípios gastam são recursos próprios, né?
1: Sim. Do que é
0: Boa
1: arrecadado
0: parte,
1: aqui.
0: isso. Então é justo que, entendo que saúde é saúde, claro, mas a gente tem que priorizar os nossos moradores, né? A nossa comunidade, porque aí assim também fica as coisas mais rápidas para eles, né? Que quanto a gente cuida muito assim, ó, hoje cirurgias que se libera, a gente pesquisa todos os cartões do SUS. Se não está em Garibaldi, a gente não libera. A gente está sendo bem, bem
1: Rigoroso
0: rigoroso nisso. Muito.
1: para preservar os atendimentos, as pessoas que são muitas, né, para serem que
0: Muito.
1: buscam
0: Temos
1: atendimento.
0: 35 mil habitantes, né? E hoje temos, inclusive, um número grande de pacientes que têm plano de saúde e que estão consultando via SUS. Então, isso é uma tendência que vem crescendo. Para a gente conseguir ter suporte, o regramento de serviço ele precisa existir.
1: Sim.
0: Então, não é nem que a gente não queira, mas precisa existir um regramento, né? E acho que são nos pequenos detalhes que a gente consegue fazer isso, né?
1: E não é só para exames que há essas faltas, às vezes agendamento de consultas também, você fala de neurologia, né?
0: Tudo, especialidades que essas a gente compra do hospital. Eu trouxe até um dado do relatório que a gente apresentou na Câmara de Vereadores do primeiro quadrimestre, então de janeiro a abril, das unidades básicas. Nós tivemos 19.120 consultas entre clínico, gineco, pediatria. Tivemos 1.860 faltas.
1: Muita coisa.
0: Muita coisa, muita
1: Não
0: coisa.
1: foi os 50% da semana
0: Não,
1: passada, né?
0: mas
1: Mas
0: é,
1: é
0: sim,
1: muita
0: é
1: coisa.
0: muita coisa. Então, isso lá no. E olha que hoje estamos com todas as unidades com bastante horários de clínico, só que é. Aí o profissional acaba acontecendo o quê? Ele fica, chega lá, não, o paciente simplesmente não vai, ele perde 20 minutos de uma consulta. Se faltar dois pacientes, são 40 minutos que o médico fica lá ocioso, né? Então, isso é. Mas vamos melhorar, sim. Realmente, como eu te disse, com persistência, eu tenho certeza que
1: Conhecer
0: a
1: quais
0: gente,
1: as
0: sim,
1: novas tecnologias, esse
0: tudo. O
1: chatbot,
0: chatbot, isso.
1: que para comunicar, vai avisando através do celular, né,
0: Isso.
1: que
0: A
1: a
0: pessoa
1: pessoa
0: vai
1: tem.
0: recebendo disparos, né? Então, do primeiro dia do agendamento, daí mais alguns dias antes, e depois 2 dias antes. Então, tem tempo de avisar que não vai, né?
1: Tem.
0: É fácil de mexer, porque a pessoa vai ali no botãozinho e confirma. Então, para facilitar, pensando nas pessoas mais de idade também, que às vezes têm uma certa dificuldade com a tecnologia, né? Mas, assim, tá bem bom, assim. As pessoas que conseguiram interagir, deu certo, realmente funcionou. Ali nós tivemos, nos primeiros 15 dias, Não vou lembrar o número exato, mas foram 493, eu acho, disparos, avisando, 183 não interagiram. Então, tu fica na dúvida, a pessoa ou
1: Recebeu,
0: não recebeu, né?
1: ou fica desconfiada, é tanto
0: Isso.
1: golpe pela internet também que fico preocupados.
0: Também temos isso
1: Tem essa
0: hoje,
1: outra
0: né?
1: situação, né?
0: Também. Por isso a dificuldade, de tudo que a gente tem hoje é do paciente atender ligação. E essa é a parte mais difícil que a gente percebe. Por quê? E provavelmente tu receba, eu também, vários números durante o dia que ligam no celular da gente que a gente atende e não sabe nem o que é, né? Então as pessoas estão mais desconfiadas hoje em dia nessa situação. E acho que o chatbot ele vem para melhorar isso também, para facilitar. Então a gente divulga bem o número que está sendo, que é da prefeitura, tem a foto lá do brasão do município. Então acho que vai fluir assim. E a educação, né? Que a gente não pode esquecer. Eu acho que tudo na nossa vida é a gente também ir educando as coisas e mostrando por que que elas precisam ser feitas, né?
1: Sim.
0: Então, acho que o município está também neste momento assim trabalhando muito isso de falar, de mostrar de o porquê precisa isso, os números. Isso tudo é educação que a gente vai fazendo, né?
1: Claro. E a prevenção é isso, é evitar que a pessoa fique doente, né? Ou diagnosticar, rastrear a doença antes que ela se agrave, né? Assim como é com câncer, né? Umas doenças mais
0: Mais
1: graves, né?
0: graves.
1: Tudo que você conseguir rastrear, conseguir perceber antes, a cura, tudo é mais fácil, o tratamento é mais fácil, né?
0: Tudo é mais rápido, talvez com menos transtornos, com menos coisas ruins para os pacientes, né? A saúde, eu sempre digo, ela é de duas maneiras: ou tratar a doença, mas também a gente tem que trabalhar a prevenção dela. Então, são coisas simples que com certeza tem um resultado às vezes maior, né? E hoje se trabalha muito as crianças nas escolas, a gente tem um programa de saúde na escola, que é junto com a SMED, temos a questão das próprias vacinas, onde a gente vai fazer a busca ativa dessa criança que está em atraso, porque uma criança não vacinada no universo de 20 crianças numa sala. Sim, há possibilidade de ficar transmitindo coisas muito mais fácil, né? Então, são às vezes coisas simples que a gente deixa de fazer e que o resultado é bom. E realmente, assim, ó, tu pensar num diagnóstico de câncer, que é uma coisa, inclusive, mais demorada para conseguir um tratamento, ter acesso ao serviço de oncologia, então fica mais tranquilo, né? Se a pessoa consegue, enfim, também se trabalhar, né?
1: E secretária, uma boa notícia que você recebeu, a secretaria recebeu o selo de ouro recentemente pela vacinação.
0: Isso. Então atingimos muitos são metas, né? Hoje saúde, tanto educação quanto saúde trabalha com metas que o governo nos passa e ficamos felizes porque a gente recebeu novamente o selo ouro, então. E esse é um trabalho que não é da secretária, e sim de todas as equipes que trabalham, de todos os postos que têm sala de vacina, pelo comprometimento da equipe das vacinadoras entender o quanto isso é importante, né? E dentro de, não sei, eu não pude ir lá receber o certificado, mas assim foram, não foram tantos municípios que chegaram novamente ao selo ouro. Então, Garibaldi, com certeza, sim, a secretaria agradece a todas as pessoas que acreditam no nosso serviço e às equipes que estão ali trabalhando, que estão lá na ponta, se dedicando para isso. Realmente, sem elas, não teria como conseguir isso, né?
1: Que bom, que bom. Secretária, na semana passada eu conversei com a enfermeira Thais, né, falando sobre o novo método contraceptivo, o Implanon, que também está disponível no SUS, né? Mais uma maneira, mais um recurso que o município tem a oferecer, mas mesmo assim a gente ainda tem adolescentes grávidas, como é o caso do Central, que está atendendo duas meninas de 14 anos grávidas. É
0: Isso.
1: bastante.
0: Ainda existe em pleno século XXI um tabu sobre esse assunto, né, Denise? Se percebe que as famílias hoje falam sobre a gravidez na adolescência, mas ainda é uma coisa meio obscura, né? E se percebe isso pelas quantas mães que reportam que não querem fazer a vacina do HPV, por exemplo, na sua filha adolescente, porque talvez seja uma maneira de induzir ao sexo, mas não é, né?
1: É
0: É
1: proteção.
0: proteção, o quanto uma vacina da HPV ela é para o câncer de colo de útero,
1: Nós já temos
0: para
1: países que estão livres do câncer de
0: exato,
1: útero justamente por causa dessa
0: por
1: vacina,
0: causa
1: né?
0: da vacina. Então, ainda há uma mentalidade um pouco atrasada nesse sentido, né? E sim, enquanto o município Implanon veio para ficar, uma tecnologia também bem moderna, né? Onde pega as adolescentes de 14 aos 49 anos. Então, os nossos postos estão preparados para receber. A unidade que o médico não vai colocar vai ser referendado para o posto central, então, onde a gente teve a enfermeira Thaís, que fez o treinamento, né? A procura, depois da divulgação, já está sendo bem grande, inclusive, então as pessoas têm essa curiosidade. E esse é um dos métodos que a gente tem, né? Então, a gente tem o comprimido, o famoso comprimido, o anticoncepcional injetável, que também a gente aplica. Temos laqueadura, temos vasectomia pelo SUS, dispomos de camisinha masculina, feminina. Então, assim, nos dias de hoje, realmente, vamos dizer que engravida quem. Assim, não acontece, isso não acontece por acaso, né? Porque existem maneiras de prevenção.
1: Nem por falta de informação. Às vezes é aquela coisa, comigo não vai
0: Vai
1: acontecer,
0: acontecer.
1: né?
0: E na própria escola, né? Se faz o trabalho de educação sexual, onde se fala muito disso. E acho mais um ponto para a gente trabalhar aí na prevenção, levar para o sentido mais amplo da discussão, né? Abrir um pouco mais esse tema que eu acho que é bem importante.
1: Até porque a gravidez na adolescência é um risco para a mãe, né?
0: É um risco
1: Mãe
0: para a
1: e
0: mãe,
1: para a
0: para a
1: criança, né?
0: criança,
1: Também para os
0: exatamente.
1: dois.
0: Sim.
1: Estamos falando. E até pelo fato, né, de muitos sonhos acabam sendo interrompidos. Porque, na verdade, uma criança vai cuidar de uma outra
0: De
1: criança.
0: outra
1: É uma
0: criança.
1: mãe que não está preparada, não é adulta, ela ainda é adolescente, né?
0: Sim.
1: Criança, vamos dizer assim.
0: E muda, né, Denise? A gente é mãe, tu é mãe, eu sou
1: É
0: também.
1: muita
0: Por mais que
1: responsabilidade.
0: a gente queira e se quer, claro, ter um filho, mas muda a rotina da gente, muda a vida da gente, a responsabilidade depois é totalmente diferente, né? Então, tem tempo, né? Eu acho que para tudo
1: É,
0: na vida tem o seu tempo,
1: tem.
0: assim. Então, essas meninas realmente acabam sendo, deixando de lado talvez alguns sonhos, né, em função disso.
1: É isso aí. Secretária, gostaria de muito de agradecer a sua participação aqui no Saúde e Bem-Estar. Não sei se você tem algo mais, algo para acrescentar, que talvez eu não te questionei, algum outro recado que você queira dar.
0: Eu acho que agradecer pela oportunidade, né? A Rádio Garibaldi sempre é muito parceira de nos ouvir, de nos dar momentos de poder explanar para a comunidade realmente o que a gente acredita, né? Como profissional de saúde, como gestor, e dizer que a gente sabe que temos algumas, assim, um caminho para percorrer ainda para a gente melhorar, ter o 100% talvez e tudo que a gente gostaria. Mas é a passos lentos também, porque a gente não pode fazer saúde à base de achismo, né? A gente vai trabalhando com a equipe qualificada que a gente tem, com os profissionais técnicos, colocar à disposição da comunidade, que a gente sempre está ali também para responder qualquer coisa, qualquer dificuldade. E o nosso trabalho sempre é para melhorar, a saúde do nosso município e do nosso munícipe, né? Que é para isso que a gente está trabalhando.
1: Obrigado mais uma vez. Este foi o Saúde e Bem-Estar.
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1: 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Vamos rezar na segunda-feira.
0: É preciso também. Para quem vai o recado,
1: e
0: Tereza,
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0: nós
1: vai,
0: encerrar.
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0: Olá, muito bom dia. Estamos iniciando mais uma edição do programa da Prefeitura do município de Coronel Pilar, edição desse sábado, 27 de junho. Comunicados do posto de saúde, pacientes que fazem uso de insulina, descartar as seringas numa garrafa PET e entregar no posto de saúde para a equipe de enfermagem. Não deve ser descartada em casa nos lixos comuns. Campanha Cartela do Bem. Informamos que está sendo feita a coleta dos blisters, ou seja, cartela de medicamentos. Os mesmos devem ser entregues na farmácia municipal, no posto de saúde. Grupo de Auriculoterapia. Os encontros são semanais e ocorrem nas terças-feiras, às 8h30 da manhã, na sala de reuniões da nova área do posto de saúde, aberto para todos. Venha fazer parte você também. Atendimento de rotina. A Secretaria de Saúde informa que os atendimentos de rotina devem ser priorizados na Unidade Básica de Saúde durante a semana, nos seguintes horários, das 8 ao meio-dia e das 13 às 17 horas. Após esses horários, caso se faça necessário, deverá procurar o Hospital São Pedro de Garibaldi, especialmente em casos de urgência ou emergência. Horários de vacinação. Atenção, população. Informamos que os horários para vacinação no posto de saúde são pela manhã, das 9h às 11h30 e à tarde, das 14h às 16h. Pedimos que todos fiquem atentos aos horários e não deixem de manter a vacinação em dia. Vacinar é um ato de cuidado e proteção para todos. Vacina contra a gripe. A vacina da gripe está liberada para toda a população. Renovação de receitas. O posto de saúde reforça a população de Coronel Pilar que as renovações de receitas de uso contínuo devem ser solicitadas com antecedência. Pedimos que o agendamento da consulta para renovação seja realizado quando ainda restam no mínimo 7 comprimidos da medicação, evitando assim a interrupção do tratamento. Caso o paciente não consiga comparecer pessoalmente no posto, um familiar poderá vir solicitar a renovação da receita conforme agendamento. Contamos com a compreensão e a colaboração de todos para a melhor organização dos atendimentos e a continuidade do cuidado com a saúde. Renovação da receita para familiares também exige marcação de consulta. Para melhor organização e atendimento, pedimos que as marcações de consultas e solicitações de receitas para familiares sejam feitas com antecedência e individualmente, informando sempre o nome completo. Orientações importantes: cada paciente deve ter o seu horário. Retorno psiquiátrico. Informamos aos pacientes em acompanhamento psiquiátrico que nos casos em que o retorno for apenas para renovação de receita, a renovação poderá ser realizada diretamente na unidade de saúde. Nessas situações, o retorno com o médico psiquiatra poderá ocorrer em um período de 6 meses a 1 ano, conforme a avaliação e estabilidade do quadro do paciente. Em caso de piora dos sintomas ou a necessidade de reavaliação antes desse período, o paciente deverá procurar a unidade de saúde. Grupo de apoio à saúde mental. O grupo de apoio à saúde mental, sob a coordenação da psicóloga e assistente social, o objetivo deste grupo é promover o acolhimento e a escuta e também apoio emocional, fortalecendo a autoestima, os vínculos relacionais e a saúde mental. Oferecemos um espaço seguro para que as pessoas possam falar das suas vivências, de suas histórias, da sua dor emocional e trocar experiências. O grupo acontece na última segunda-feira de cada mês, na sala de reuniões do posto de saúde, a partir da 1h30 da tarde. Se você sentir que também precisa estar nesse espaço, será bem-vindo. Para informações, ligue para 9-9118-6484. Repetimos, 9-9118-6484. Comunicado sobre transporte de pacientes. A Secretaria Municipal de Saúde informa que a partir dessa data não serão mais repassadas previamente informações referente ao nome do motorista responsável pelo transporte de pacientes, bem como a relação dos demais passageiros que irão utilizar o veículo. As informações sobre o horário e local de embarque continuarão sendo fornecidas normalmente aos pacientes agendados para o transporte. A medida visa garantir a organização do serviço e a privacidade dos usuários, em conformidade com as normas de proteção de cada dado e também o sigilo das informações pessoais. Atenção com consultas agendadas. A Secretaria Municipal de Saúde solicita a colaboração de todos os pacientes para que compareçam aos atendimentos nos horários agendados. Atualmente, estamos enfrentando uma alta demanda por consultas e procedimentos. Quando um paciente falta ao atendimento, sem avisar, aquele horário deixa de ser utilizado por outra pessoa, por outro paciente que também está aguardando atendimento e necessita de cuidados. Pedimos que todos se organizem para comparecer às consultas agendadas. Caso não seja possível comparecer, solicitamos que o cancelamento seja comunicado com antecedência à unidade de saúde, permitindo que a vaga seja disponibilizada para outro paciente. A colaboração de cada um é fundamental para garantir um atendimento mais ágil, organizado e eficiente para toda a comunidade. Consultas com especialistas. Informamos que para consultas e atendimento com médicos especialistas realizados por meio do Sistema Único de Saúde, o SUS, não será possível a escolha do profissional pelo paciente. Os encaminhamentos serão agendados conforme a disponibilidade de vagas e os serviços de referência, respeitando assim os critérios técnicos e a organização da rede de atendimento. Convite, quarto encontro da ESF. A Estratégia de Saúde da Família ESF convida toda a comunidade para participar do quarto encontro da ESF, que será realizado no dia 7 de julho, às 13h30, no Salão da Comunidade de São Paulo. Nesse encontro, teremos momentos de integração, orientações em saúde e atividades voltadas ao bem-estar da comunidade. Convidamos especialmente os moradores das comunidades do Carmo, Assunção e Vale 7 de Setembro para participarem conosco. Contamos com a compreensão de todos para que o acesso aos serviços de saúde ocorra de forma organizada. Contatos do posto de saúde, das 8 ao meio-dia e da 1 até às 5 da tarde. Telefones 34-35-1066 e 34-35-1145. Ou então no WhatsApp 99118-6484. Pagamento de serviços de horas máquinas. Os produtores rurais que realizaram serviços de horas máquinas prestados com máquinas ou veículos da frota municipal ou com máquinas e equipamentos de empresas terceirizadas contratados pelo município de Coronel Pilar, o prazo de pagamento é de 45 dias, contados a partir da data da execução do serviço. Assim, é de responsabilidade do produtor verificar e respeitar o prazo de pagamento para que o mesmo não seja penalizado com multa e juro pelo vencimento da dívida. Descarte do lixo. Quando o assunto é limpeza, a responsabilidade é de todos nós. Manter uma cidade limpa é, ao mesmo tempo, um direito e um dever. Por isso, pedimos a colaboração da população de Coronel Pilar para ajudar a manter as ruas do município limpas. É importante que não seja descartado lixo, entulhos e materiais sem serventia nas ruas, calçadas, terrenos e vias públicas, evitando assim a proliferação de inúmeras doenças atraídas pelo descarte incorreto dos resíduos. Declaração anual de rebanho 2026. Atenção! A declaração é obrigatória e o prazo está acabando no próximo dia 30 de junho, terça-feira. Evite multas. Dúvidas pelo fone 34-35-11-17 ou 999-77-0011 com a Juliana. Informes comunitários. Festa em honra a Nossa Senhora do Carmo na comunidade de linha Nossa Senhora do Carmo no dia 12 de julho. Na programação, às 10h30 da manhã, missa. Ao meio-dia, almoço com o seguinte cardápio: sopa de capelete, carne de res, carne de frango, porco, maionese, saladas diversas, pão e cuca. São convidados de honra: prefeito municipal Ivan Agatti e esposa, vice-prefeito Romeu Martinasso e esposa, vereador Osmar Formentini e esposa, ministra da comunidade Janete Barettieri, padre da paróquia Cláudio André Lotterman, brigada militar, soberanas do município Vitória Formaneto, Amanda Colaciol e Adriele Ferrari. Animação por conta de Essência Musical. Ingresso no valor de R$65 para crianças de 7 a 12 anos, R$30. Repetimos, ingressos valor de R$65 e crianças de 7 a 12 anos, R$30. Contatos pelo fone 99406-8081 com Carmelino Giongo. Venha participar você também. Festa em honra a São Lourenço Mártir na sede de Coronel Pilar no dia 2 de agosto. Na programação, às 10h30, missa. Meio-dia, almoço com o seguinte cardápio: sopa de capelete, recheio, carne lessa, carne de frango, porco, gado, maionese, saladas diversas, pão e cuca. Sobremesa, sagu, creme e café. Na animação, Leandrinho e sua banda. Ingresso valor de R$80. Por pessoa, crianças de 7 a 11 anos pagam R$40. Contatos pelo fone 992431464 com André Veronese ou 99640-9795 com Luciane Fabrim Matuela. E ainda 99674-4627 com Andréia Salvador e Veronese. Venha participar você também. Estas foram as informações do município de Coronel Pilar, edição desse sábado, 27 de junho de 2026. Um ótimo final de semana e até o sábado que vem.
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1: filhas. Aos ouvintes da tua Rádio Garibaldi, a nossa saudação fraterna de paz e bem. Neste final de semana estamos comemorando São Pedro e São Paulo, apóstolos. E o Evangelho é de Mateus, capítulo 16, versículo 13 a 19. O Senhor esteja convosco, Ele está no meio de nós. Proclamação do Evangelho de Jesus Cristo segundo Mateus. Glória a vós, Senhor. Naquele tempo, Jesus foi à região de Cesareia de Filipe e ali perguntou aos seus discípulos: quem dizem os homens ser o Filho do Homem? Eles responderam: alguns dizem que é João Batista, outros que é Elias, outros ainda que é Jeremias ou algum dos profetas. Então Jesus lhes perguntou: e vós, quem dizeis que eu sou? Simão Pedro respondeu: tu és o Messias, o Filho do Deus vivo. Respondendo, Jesus lhe disse: feliz és tu, Simão, filho de Jonas, porque não foi um ser humano que te revelou isso, mas o meu Pai que está no céu. Por isso eu te digo que tu és Pedro, e sobre esta pedra construirei a minha igreja, e o poder do inferno nunca poderá vencê-la. Eu te darei as chaves do reino dos céus. Tudo o que tu ligares na terra será ligado nos céus. Tudo o que tu desligares na terra será desligado nos céus. Palavra da salvação. Glória a vós, Senhor. E a reflexão deste evangelho de hoje, Jesus convida e revela a sua identidade como o Messias, institui a igreja e confere autoridade aos apóstolos. E também nos ensina que a fé correta em Cristo é uma revelação divina de que a igreja é uma obra indestrutível edificada por ele. Então, São Pedro e São Paulo, esses dois pilares da igreja, São Pedro, que hoje representa o Papa, e São Paulo também, os missionários, ele que foi um grande missionário da história e continua até hoje. Então, para hoje, sábado, dia 27 de junho, missa na comunidade Nossa Senhora Aparecida, bairro Fenachamp. 17 horas, missa na Igreja Matriz. 18 horas, missa na comunidade Nossa Senhora do Carmo, bairro Alfândega. Para amanhã, domingo, dia 28, 8 horas, carreata em honra a São Pedro com saída na comunidade São Roque do Borgueto. 9h30, chegada da carreata com bênção dos caros em frente à Igreja Matriz. 10 horas, missa festiva a São Pedro na Igreja Matriz. 12 horas, almoço festivo a São Pedro na Associação dos Motoristas de Garibaldi, AMG. Ainda temos alguns ingressos na Secretaria Paroquial com os padrinhos e também com os festeiros. E às 18 horas, missa na Igreja Matriz. Para segunda-feira, dia 29, dia de São Pedro, feriado. 9 horas, missa em honra a São Pedro na Igreja Matriz. 19h30, momento de oração pelo Cursílio na Capela São Tarcísio do Rex Populi. 19h30, grupo de oração na comunidade São Francisco. E neste dia 29, não haverá a missa das 16 horas. Na semana do dia 10 a 15 de agosto, a semana da 12ª Jornada Vocacional, os freis estarão fazendo visitas nos estabelecimentos comerciais e nas empresas. Quem desejar deve fazer o agendamento na Secretaria Paroquial. Então nós queremos agradecer a todos os que estiveram sintonizados conosco nesta semana e convidamos a todos para este final de semana juntos participarmos das nossas celebrações em nossa comunidade e também domingo na grande festa de São Pedro, pela qual estaremos juntos comemorando esta grande data festiva do nosso padroeiro. E vamos pedir a ele que derrame sobre as famílias, sobre as mesas, o alimento que está sendo colocado para todos partilharem, para juntos celebrarmos este momento da partilha. Pai nosso que estais no céu, santificado seja o vosso nome. Venha a nós o vosso reino, seja feita a vossa vontade, assim na terra como no céu. O pão nosso de cada dia nos dai hoje, perdoai as nossas ofensas, assim como nós perdoamos a quem nos tem ofendido. E não nos deixeis cair na tentação, mas livrai-nos do mal. Amém. Vamos pedir a bênção de Nossa Senhora de Fátima e São Pedro, nosso padroeiro, sobre todos. Ele nos proteja, nos ilumine e nos fortaleça. Em nome do Pai, do Filho e do Espírito Santo. Amém. Um bom final de semana a todos, boa festa e até segunda-feira, neste mesmo horário. A todos, um ótimo dia e ótima final de semana.
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4: Estimados ouvintes da Rede Tua Rádio, nossa saudação franciscana de paz e bem. Entramos em comunhão com a igreja que celebra, nesse final de semana, a festa de São Pedro e São Paulo. Lembrando Pedro e Paulo, a igreja começa a liturgia desta festividade dizendo: eis os santos que, vivendo neste mundo, plantaram a igreja, regando-a com seu sangue. Beberam do cálice do Senhor e se tornaram amigos de Deus. Pedro é aquele que recebe de Deus a revelação de que Jesus é o Messias. Por isso é o pai da fé e o alicerce, a pedra fundamental da igreja. Paulo é o grande missionário do cristianismo, o mestre das nações. Incansável, dinâmico e corajoso, percorre longas distâncias anunciando a boa nova de Jesus. Por meios diferentes, os dois congregaram a única família de Cristo e, unidos pela coroa do martírio, recebem igual veneração. Que eles sejam nossos intercessores junto a Jesus e nossos mestres no assumir a nossa fé. Que nossa igreja tenha a profundidade da

Senhor, constituístes Pedro e Paulo como fundamentos desta obra da qual somos membros vivos pelo batismo. Vós nos concedeis a alegria de festejar Pedro, o primeiro a proclamar a fé em vós como Cristo, Filho do Deus vivo, e Paulo, o incansável missionário de vossa obra. Fazei que, a exemplo deles, sejamos também nós, construtores de vossa igreja neste mundo, e testemunhemos por meio de nossa vida a vossa presença no meio das adversidades que se colocam na vida das pessoas. Que a mesma fé e coragem que os impulsionaram esteja em nós e em nossas comunidades, para que sejamos uma comunidade de discípulos missionários. Abençoai nossa igreja, nossa comunidade, nossa família. Abençoai também o alimento que vamos tomar. Em nome do Pai, do Filho e do Espírito Santo. Amém. Um forte abraço, paz e bem.

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1: Memorial Caravaggio informa. Nota de falecimento. Esposo, Cândido Fontana em memória. Filhos, Pedro Fontana e família, Jurema Fontana e família, Elizabeth Fontana e família, Rita Fontana Furlaneto e família, Rejane Fontana e família, Denise Fontana e família. Netos, bisnetos, demais familiares e amigos, com pesar comunicam o falecimento da senhora Terezinha Rosa Maria Mocelin Fontana, com a idade de 93 anos. As últimas homenagens estão sendo prestadas na Sala A do Memorial Caravaggio, onde hoje, às 15h, será celebrada a cerimônia de despedida com posterior sepultamento no Cemitério Público Municipal de Garibaldi. Noticiamos o falecimento da senhora Terezinha Rosa Maria Mocelin Fontana, com a idade de 93 anos.
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1: Feriado de São Pedro altera datas de agendamentos na saúde.
6: 14ª Olimpíada Colonial do Fast Queijo acontece no domingo, dia 28.
1: Campanha de resgate da vacina contra o HPV segue até o dia 30.
6: Amanhã tem festa do padroeiro São Pedro em Garibaldi.
1: Colégio Sagrado comemora desempenho no Enem 2025. Estes e outros assuntos no Informativo Tramontina.
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6: A A Prefeitura de Garibaldi, por meio da Secretaria Municipal da Saúde, reforça que a campanha de resgate da vacinação contra HPV para adolescentes e jovens de 15 a 19 anos segue até o dia 30 de junho. A ação foi prorrogada pelo Ministério da Saúde com o objetivo de ampliar a cobertura vacinal e garantir a proteção de quem ainda não recebeu a dose do imunizante. A vacina contra o HPV está disponível no centro de vacinação e nas unidades básicas de saúde dos bairros Santa Terezinha, Chácaras e São Francisco. Para receber a imunização, basta apresentar um documento de identificação com foto e, se possível, a carteira de vacinação. Sobre a vacina. Aplicada em dose única, a vacina protege contra a papilomavírus humano, o HPV, vírus associado ao desenvolvimento de diversos tipos de câncer, como os de colo do útero, pênis, ânus, uretra e também garganta. Além de prevenir o surgimento de verrugas genitais. Segundo o Instituto Nacional de Câncer, INCA, o câncer do colo do útero é o terceiro tipo de câncer mais incidente entre as mulheres brasileiras. Após o dia 30 de junho, a vacinação gratuita pelo Sistema Único de Saúde, o SUS, voltará a ser destinada exclusivamente ao público-alvo de rotina, formado por meninas e meninos de 9 a 14 anos.
1: E a Secretaria da Saúde informa que, em razão do feriado de São Pedro na próxima segunda, haverá mudanças nos agendamentos realizados na UBS São Francisco e UBS Central. Os agendamentos para consultas com o clínico geral da UBS São Francisco, que normalmente acontecem às segundas-feiras, serão realizados na terça, dia 30. Já os agendamentos para consultas ginecológicas, que costumam ocorrer às terças, serão transferidos para a quarta. Nesta mesma data, também serão realizados os agendamentos para os demais profissionais da unidade. A Secretaria da Saúde orienta os usuários a ficarem atentos às alterações para não perderem datas de agendamento. Em razão do feriado, a Secretaria da Saúde, a Regulação, as Unidades Básicas de Saúde, a Farmácia Municipal, o Centro de Vacinação, o Centro de Reabilitação e o Laboratório Municipal não terão atendimento nesta data, com retorno normal das atividades na terça, dia 30. O PAN seguirá funcionando normalmente.
6: Amanhã tem festa do padroeiro São Pedro. Neste sábado, hoje, 5 da tarde, será rezada a primeira missa em Garibaldi do Frei Sidmar Prece, ordenado sacerdote no final de semana que passou em Marau. No domingo, tem procissão com saída da comunidade de São Roque do Borgueto, em honra a São Pedro, padroeiro da paróquia São Pedro. Às 10 da manhã será celebrada a missa, meio-dia almoço festivo na AMG, Associação dos Motoristas de Garibaldi, e após reunião dançante. Às 18 horas tem Santa Missa. O dia de São Pedro e São Paulo é na segunda, dia 29 de junho, feriado municipal, com missa às 9 horas da manhã.
1: E a administração municipal, por meio da Secretaria de Esportes, Lazer e Juventude, convida a comunidade a prestigiar a 14ª Olimpíada Colonial, que faz parte da programação do maior festival gastronômico da Serra Gaúcha, o Fest Queijo. A atividade será realizada no domingo 28 de junho, no Parque da Estação. A Olimpíada Colonial busca promover de forma divertida a região rural do município. Com início previsto para as 9 horas da manhã, a abertura oficial contará com a presença do prefeito Everson Kirsch e do presidente do Fest Queijo, Francisco Guazelli, que conduzirão as soberanas em uma volta simbólica de carriola. 6 equipes participarão da competição, representando as comunidades de Arco Verde, Linha 12, Linha 19, Primeira Seção de Castro, São Rafael e Torino. As provas iniciam às 9h30 da manhã, com as seguintes atividades: debulhar milho com as mãos, prova do ovo, cabo de guerra, transporte de leite, revezamento de salame, corrida de carriola, prova da cucanha e uma ação de integração entre as equipes e o público, com o arremesso do queijo no cesto. A cerimônia de premiação das equipes está prevista para próximo das 16 horas, seguida pelo tradicional desfile de carros alegóricos.
6: O Colégio Sagrado comemora o desempenho alcançado pelos estudantes no Exame Nacional do Ensino Médio, Enem 2025. De acordo com os resultados divulgados pelo Instituto Nacional de Estudos e Pesquisas Educacionais, Anísio Teixeira, o INEP, a escola obteve média de 634,6 entre os alunos que concluíram o ensino médio no ano passado. Com esse resultado, o Colégio Sagrado ficou em primeiro lugar em Garibaldi. Em segundo lugar, entre as escolas da região sul da Rede Sagrado, ficando atrás somente de Bento Gonçalves. A coordenadora pedagógica da instituição, Jéssica Dietzmann, destaca que a conquista é resultado do trabalho conjunto da direção, da coordenação, das irmãs, dos colaboradores, dos professores, dos estudantes e de suas famílias. Vamos ouvir a coordenadora pedagógica, Jéssica Dietzmann.
7: Muitas pessoas ouvem falar do Enem, mas de fato não sabem do que se trata. Ele é, na verdade, uma avaliação, uma prova, que é a principal porta de entrada e de acesso dos alunos às universidades do Brasil. Ele é de extrema importância, ele vai abrir essas portas para os educandos, ele vai avaliar competências, vai avaliar habilidades, interpretação, resultados e resultados que são divulgados por esse exame. Ele vai ser utilizado nas entradas das universidades, das grandes universidades, e essa nota contabiliza, então, a possibilidade de entrada dos alunos nas universidades.
1: Sabendo dessa importância, Jéssica, como que o Sagrado trabalha a questão do Enem junto aos seus estudantes do ensino médio? Como que eles são preparados para chegarem até este momento?
7: Os nossos educandos, eles são preparados a partir da educação infantil, eu diria, que é onde a gente recebe os nossos alunos, desenvolve neles, ajuda a desenvolver algumas habilidades, como desenvolvimento de criatividade, de autonomia, e a partir disso eles vão para os anos iniciais, onde essas competências, elas são ainda mais trabalhadas. Esses alunos nos anos iniciais, eles já iniciam com os simulados do Enem, então desde os anos iniciais. Após, no ensino médio, a gente reforça esses simulados, eles são mais intensificados. Atualmente o ensino médio trabalha com 4 simulados de Enem e um que são da nossa rede, que são do nosso material didático da FTD, e outro simulado regional, que é produzido pelos educadores, visando as universidades gaúchas, as nossas universidades aqui, e principalmente as universidades de interesse dos nossos educandos. Então, esse é um trabalho em conjunto. Nós gostamos de dizer que aqui é um trabalho que a gente vê o esforço de toda a equipe, desde o pessoal que trabalha em atendê-los no pátio, o pessoal da limpeza, da pastoral, da secretaria, como da nós mesmos, da coordenação, a equipe pedagógica, a direção e todo o nosso corpo docente de professores, que faz um trabalho incrível no desenvolvimento dessas habilidades dos nossos educandos.
1: Como coordenadora pedagógica, Jéssica, que tipos de competências e de valências tu enxerga que seja necessário que um aluno desenvolva para se sair bem em uma prova do Enem? Porque vai muito além do conhecimento teórico.
7: Com certeza. Os nossos educandos, eles precisam estar preparados, principalmente para desafios de raciocínio lógico, na elaboração e produção textual. É algo que lá na nossa unidade é muito trabalhado desde os anos iniciais, onde as professoras trabalham com muito afinco, eu diria, com muito propósito na produção de texto, de elaboração de redações. No ensino médio, a nossa educadora faz um trabalho maravilhoso, intensificando essas redações, os demais educadores também. Temos um trabalho muito bonito no ensino médio, em que os professores, alguns alunos muitas vezes acham que as avaliações se tornam difíceis, mas é porque a gente foca mesmo em questões que avaliem competências e habilidades que possam ser resolvidas depois no Enem e também nos vestibulares. De raciocínio lógico, de pensamento e de produção textual também.
1: Certo. Esses dados que foram divulgados, Jéssica, eles são referentes à prova de 2025, certo?
7: Exatamente.
1: Qual é que foi a média que o Sagrado alcançou no Enem 2025? Tu tens os números aí?
7: Tenho sim. Por exemplo, para a gente fazer uma comparação aqui, em 2023, a nossa média ficou em 589,8. Em 2025, os educandos então do ano passado, que se formaram no terceirão, que são eles os protagonistas dessa avaliação, eles chegaram a uma média de 634,6.
1: Certo, é um recorte que envolve os alunos do terceiro ano do ensino médio.
7: Do terceiro ano do ensino médio.
1: E como é que é calculada essa média? Tem as quatro provas mais a redação ali no meio?
7: Isso mesmo. Então é feito uma média entre linguagens e códigos, ciências humanas, ciências da natureza, matemática, redação. É feito uma média objetiva de toda a avaliação e no final uma média geral. E aí através disso a gente chega à média, que é a média de 634,6 aqui da nossa unidade.
1: E para o pessoal ter uma dimensão do quão expressivo é esse número, o Sagrado não só ficou na primeira colocação municipal, se tratando de instituições de ensino garibaldenses em termos de realização do Enem, como também é sempre importante lembrar que o Colégio Sagrado pertence a uma rede.
7: Isso.
1: Que tem escolas em todo o sul do Brasil. E pelo que tu me falava, Jéssica, o Sagrado Garibaldi ficou na segunda colocação, se a gente for pegar as maiores médias da rede Sagrado.
7: Isso mesmo. Na frente, aqui na região sul, ficou então a unidade de Bento e nós ficamos em segundo lugar aqui na região de Bento, Carlos Barbosa e Garibaldi.
1: O que é que representa um resultado desses para vocês? Como é que vocês recebem uma estatística dessa?
7: Então, a gente recebeu isso com muita alegria, porque esse resultado, ele traz o resultado de um trabalho que é feito dentro da unidade, com os nossos educandos, através do trabalho esforçado dos nossos educadores, da nossa equipe pedagógica, da nossa direção. Também tenho que lembrar aqui que esse trabalho, ele foi iniciado com o nosso ex-diretor Tiago, que não está mais na unidade, mas ele que deu início a essa caminhada. E hoje nós, juntamente com a diretora pedagógica Fernanda, continuamos dando sequência a esse trabalho. E se tudo der muito certo, com certeza os nossos educandos do terceiro ano do ensino médio deste ano, no próximo ano ainda nos surpreenderão com uma nova média parecida com esta. Temos ali nessa terceira série deste ano alunos com muito potencial, muito dedicados, e tenho certeza que é só o começo.
6: Essa foi a participação de Jéssica Dietzmann.
1: E o prefeito de Barão, Jefferson Schuster Born, o Biriba, esteve na Rádio Garibaldi para falar sobre investimentos realizados no município. Ao todo, serão executadas 11 obras com investimento de aproximadamente 4 milhões e meio de reais. Os recursos são provenientes de emendas parlamentares, do governo do estado e da economia gerada pela administração municipal. Os investimentos contemplam áreas como saúde, cultura, educação, infraestrutura e outros setores, com o objetivo de promover o desenvolvimento, ampliar a segurança e melhorar a qualidade de vida da população. Acompanhe a entrevista com Biriba.
8: Nós temos então diversas áreas que estão sendo abrangidas, né? A principal delas é a infraestrutura, né? Com obras de pavimentação, mas também temos obras direcionadas para a educação, com cercamento, com troca de iluminação, de ginásio, com obras também relacionadas à área cultural, né, que é a implantação da rua coberta, construção também de banheiros e cozinha, que fazem parte do nosso complexo cultural lá no centro da cidade, onde é realizado os nossos eventos, os nossos festivais e também, né, com melhorias ali no entorno da sede da nossa orquestra, isso na área cultural e também na área da saúde, né? Nós vamos substituir um telhado lá do nosso centro de especialidades e também fazer a troca, né, e readequação da nossa farmácia básica municipal, que vai atender de uma forma muito melhor a nossa população. Então, esses são, de forma resumida, o nosso pacote de investimentos, nossas 11 obras, os nossos 4 milhões e meio que serão investidos e que já estão, em alguns casos, até sendo investidos e já estamos fazendo as melhorias que foram apresentadas.
1: E como que surge esse projeto, Biriba? Da onde que vem o insight de lançar esse pacote de obras em Barão?
8: Nós vínhamos trabalhando em todas essas obras, esses projetos já há alguns meses, né? E conseguimos reunir essas 11 obras neste momento, um momento onde a gente conseguiu economizar recursos próprios da prefeitura e também receber recursos de emendas parlamentares federais, recursos de convênio com o governo do estado. Então tudo isso está nos possibilitando lançar agora esse grande pacote de investimentos. Há exatos 4 anos atrás, quando eu fui prefeito no outro mandato, de 21 a 24, então em 22, né, como eu disse, 4 anos atrás, nessa mesma época, nós lançamos um pacote de investimento de 3 milhões de reais e quase que contemplando praticamente áreas de pavimentação, que todas elas já foram realizadas, né? Com exceção até de uma da finalização da creche de linha francesa alta, os demais todos eles de pavimentação. Então encerramos aquele pacote já há alguns anos e agora a gente lança esse e principalmente, Luiz Henrique, para que a gente possa entregar de forma muito ágil, muito rápida esses investimentos à população, porque a grande maioria dessas obras já estão com licitação já resolvida, né, com dinheiro no caixa, então vai ser muito ágil para a gente entregar essas obras para a população.
9: Perfeito. Tu fala do pacote de investimentos de 4 milhões de reais. De onde foram angariados esses recursos?
8: Isso. Então, como eu falei anteriormente, foram recursos do governo do estado, né, através de convênios, alguns deles, né? Então, até a gente pode ser um pouco mais específico. Com relação ao investimento que vai ser realizado ali na troca e substituição do telhado do nosso centro de especialidades, né? De nada adianta ter excelentes profissionais e daqui a pouco ter uma goteira, né, no meio da sala quando a gente está realizando um atendimento. Então, esse recurso é um recurso de convênio com o governo do estado e que nós já temos, inclusive, empresa vencedora do processo licitatório, e nos próximos dias essa obra estará ocorrendo. Nós também temos convênios com o governo do estado com relação à substituição das lâmpadas, lado de lâmpadas halógenas, né, que consomem muito e que agora serão substituídas lá na escola Carlos Gomes, no ginásio da escola Carlos Gomes, por lâmpadas LED. Então, esses são recursos oriundos de convênios com o governo do estado. Também temos obras de infraestrutura, principalmente relacionadas ao pavimenta, né? É um convênio já muito difundido entre os municípios, né? A gente está no pavimenta 3 agora, que foi lançado pelo governo do estado, e o município de Barão recebeu 1 milhão de reais. Temos uma contrapartida de 327 mil para então a gente realizar a pavimentação asfáltica da estrada de Vila Rica, desde o entroncamento da 470 até a empresa BSB, né? Serão aproximadamente aí 520 metros investidos. Esses, então, recursos estaduais. Recursos federais de emendas parlamentares, do deputado Lucas Redecker, que nós vamos então estar fazendo 2 trechos de pavimentação em PAVS lá em linha francesa, né? São 2 pontos lá na Avenida Central, aonde ainda não tem essa ligação, né? Ainda tem estrada de chão. Então aí o morador que sai lá de linha francesa alta, vem até o centro da cidade, não vai mais passar pelo barro, pela estrada de chão, pela poeira. Nós vamos estar concluindo esses trechos, então desde o núcleo lá da comunidade até o centro da cidade, não vai mais passar pelo barro. São 400 mil reais de emenda parlamentar e a contrapartida então aproximada de 69 mil do município. Dando continuidade a esse investimento, nós também temos aí 400 mil reais do deputado Afonso Rã, que já estão inclusive depositados para pavimentação da rua Durem. Para quem não conhece a rua Durem lá em Barão, ela é a rua que dá acesso à empresa Ortobras, é a maior empresa do município de Barão, fabricante de elevadores, de cadeiras de rodas, de produtos para acessibilidade. E então é importante que a gente dê essa melhoria no acesso à maior empresa do município. Então, com contrapartida do município, né, 127 mil e os outros 400 mil reais de emenda parlamentar do deputado. E também temos e uma obra muito aguardada, é a Rua Coberta, né? A Rua Coberta, que vai fazer parte de todo o complexo cultural do nosso centro cultural e também dos banheiros e da cozinha que a gente está preparando, principalmente para esperar, né, vocês que estão nos escutando aí para participar do nosso Kerp Filó, que ocorreu no mês passado, né, para participar aí do nosso tradicional Festival do Bolinho de Batata, que vai ocorrer em novembro, no primeiro final de semana aí de novembro. Então, são investimentos na ordem aí de 500 mil da Rua Coberta. Também recurso do deputado Marcel Van Hatten e com contrapartida de 99 mil do município. E as demais obras, em sua grande maioria, são obras com recurso próprio do município. Mais ou menos nós temos aí para esses 4 milhões e meio, em torno de 2 milhões do município, 2 milhões e 100, na verdade, e 2 milhões e 400 de outros recursos que compõem então esse nosso pacote.
9: E o que chama atenção é que são uma série de intervenções pontuais, mas que se mostravam muito necessárias. Tu me contou uma, antes da gente entrar no ar, a questão da farmácia de Barão, que não tinha um acesso próprio pela farmácia, era necessário que se fosse feita o intermédio pelo posto de saúde. E aí é algo que não vai mais existir a partir de agora com essa medida tomada pela prefeitura.
8: E para a gente ter ideia, né, uma medida tão simples, essa readequação aqui está com um valor previsto de apenas 28 mil reais, né? Uma readequação importante que vai permitir que o nosso usuário, né, o nosso paciente que precise buscar medicação na nossa farmácia básica, acesse pela porta diretamente à farmácia. Não precisa entrar no posto, não precisa, né, passar por duas, três recepções, não, vai direto lá na farmácia. Então, uma readequação de pequeno valor, mas que vai dar um impacto muito significativo para o usuário.
9: Certo. E se a gente for falar do estágio atual dessas obras, Biriba, o que tu tem a dizer? Porque eu sei que não é algo muito equivalente, tem algumas que estão mais avançadas e outras menos. O que tu tem a dizer para a população, assim, se a gente for falar da totalidade das conclusões, quando que se dá para ter uma projeção?
8: Olha, nós podemos aí tranquilamente afirmar que uns 20% desse pacote já está, né, em fase de execução e praticamente aí uns 60% deles já está na fase de licitação, né? Tá muito, ou já tem empresa vencedora, ou já tem edital lançado, né? Os outros 60%. E os outros 20% restantes nós estamos ali finalizando para lançar o edital. Então são todas obras assim que estão muito próximas ou que já estão ocorrendo, que vão acabar ocorrendo agora, nos próximos meses, primeiro mês, próximo mês, e o lançamento do edital aí previsto, quem sabe no máximo em até 2 meses, das últimas obras para a gente finalizar esse pacote.
1: A participação do prefeito Biriba. 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Intervalo e em seguida voltamos no ponto, em 101.5 FM.
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9: Estamos de volta aqui no Ponto em 101.5 FM, servindo a notícia, num oferecimento de loja Andreoli Garibaldi, também Sicredi Serrana. 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Agora, aqui no Ponto, é hora de Kátia Valente. É hora de previsão do tempo.
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17: Olá, pessoal. O final de semana marca mudança no padrão do tempo. Depois de uma semana aí com uma massa de ar polar de grande intensidade e o início da semana com umidade, mas depois um tempo mais firme, as instabilidades então vão retornar aqui para a região também da Serra e Campos de Cima da Serra. Portanto, bastante atenção para essa mudança no padrão do tempo. Neste sábado ainda não muda muito. O dia começou com o tempo ainda um pouco mais firme, uma maior variação de nebulosidade e uma temperatura que vai subindo gradualmente. À tarde, máximas entre 17 e 18 graus em média, ou seja, é uma temperatura já um pouquinho maior, né, do que as temperaturas que oscilaram ao longo da semana, ou seja, o frio diminuiu um pouco. Porém, mais para o final da tarde e noite, aqui na nossa região, já podemos ter o aumento da nebulosidade, incremento de umidade e já podemos ter, então, algumas chuvas isoladas. Mas é ao longo do domingo que a instabilidade ganha força e que vem acompanhadas de chuvas com possibilidade de temporais. E esses temporais estão associados a rajadas de vento e também possibilidade de granizo, ainda que de forma isolada por aqui. Com a previsão do tempo, Kátia Valente.
1: Obrigado, Kátia, pelas informações do tempo. 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
1: E eu já começo as informações do esporte da manhã deste sábado, falando sobre futsal, falando sobre a CBF, que em um jogo de grandes emoções, venceu ontem à noite o Jaraguá por 4-3, em partida válida pela Liga Nacional de Futsal. Apesar do placar favorável no fim do jogo, foi o time catarinense quem dominou as ações no primeiro tempo, abrindo 2-0 com gols de Neném Ribeiro e Schaefer contra. Na segunda etapa, a CBF voltou com tudo e buscou empate com JK e depois Barbosinha em ótimo passe de Schaefer. Já no final do jogo, Jaraguá voltou à frente do placar com Eka. E faltando menos de um minuto para o final da partida, a CBF marcou mais duas vezes Barbosinha e Otanha a 3 segundos do estouro do cronômetro para completar o resultado. A vitória manteve a CBF na quinta posição da tabela de classificação com 19 pontos. O próximo jogo pela Liga Nacional será em Uberlândia contra o Praia Clube, no dia 4 de julho, sábado, a partir das 18h30. Trago também informações do futebol local, porque a 7ª e última rodada da primeira fase da Copinha Liga União será realizada hoje. No campo do bairro Juventude, 13h15, jogam PSG Fenachamp Juvenil. No mesmo local, às 13h15, entram em campo Los Parça e União. E no Alcides Santa Rosa, às 14h, se enfrentam Dínamo e Espartanos. Também tem Municipal de Veteranos, que terá sua rodada de seletiva com jogos de volta acontecendo amanhã. Na comunidade de São Pantaleão, se enfrentam Juventude e Bola na Rede. Na ida, o Juventude venceu por 4-1. Com este resultado, pode até perder pelo mesmo placar que está classificado. Já o Bola na Rede precisa ganhar por 4 gols de diferença. O vencedor pega a Tribo na semifinal. No outro confronto, em São Roque e Figueira de Melo, jogam Dínamo e Cesta Livre. Na ida, o Cesta Livre abriu boa vantagem, vencendo por 3-0. O Dínamo precisa devolver o resultado para avançar e quem passar irá enfrentar a Associação dos Veteranos de Garibaldi, que junto com a Tribo garantiram classificação antecipada. Trago ainda notícias da bocha, porque a finalíssima do Municipal de Veteranos foi realizada na Sociedade Três Lagoas ontem à noite. Em um belo duelo, o equilíbrio prevaleceu e a partida terminou empatada em 1-1, coroando o Guaratinguetá como grande campeão da temporada pelo critério de saldo de pontos. O vice-campeão foi o Três Lagoas e a terceira colocação ficou dividida entre Integração e Amizade. E só para completar a minha participação no bloco de esportes da manhã deste sábado, eu trago mais uma informação da bocha, porque no Campeonato Municipal de Equipes Mistas, Chácaras e Araújo iniciam a disputa pelo título amanhã às 14 horas no bairro Chácaras. A volta será no dia 5 de julho, na cancha do Araújo, também às 14 horas. Para chegar na final, o Chácaras derrotou a Integração e o Araújo derrotou o Guaratinguetá. Estas foram as informações do esporte da manhã deste sábado.
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1: 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Oportunidade de emprego. 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
1: Convite para a missa de primeiro mês de falecimento de Clarinda Mantelli Fiorini. Querida mãe, um mês sem você ao nosso lado. As lágrimas vertem de saudade. A saudade não tem cura, alivia com o tempo. Você, mãe, só nos deixou coisas boas. Expressava um sorriso largo, mesmo diante da dor. Transmitia esperança, mesmo quando tudo parecia estar perdido. E pronunciava uma palavra de consolo nos momentos mais difíceis. A você, mãe, a eterna gratidão por tudo o que fez e continua fazendo, onde quer que esteja. Sua coragem, simplicidade, trabalho, amor à vida e aos outros foi a maior herança que nos deixou. Você ficará para sempre em nossos corações. Com carinho e saudade, os familiares convidam para a missa de primeiro mês de falecimento de Clarinda Mantelli Fiorini, a ser realizada neste sábado, dia 27 de junho, às 15h30, na Capela Nossa Senhora do Carmo, na comunidade de Silveira Martins, em Boa Vista do Sul. Pela presença e oração de todos, desde já agradecem.

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1: Convite para as missas de primeiro mês de falecimento de Teresina Moro Arbuste. Sabemos que você partiu, mas para uma missão com Deus. Foi uma mulher trabalhadora e simples, que sempre ajudou aos outros. E agora, Deus a chamou para descansar. Vamos tentar ser fortes, como você sempre nos ensinou. Até que um dia, nos reencontraremos. Fique com Deus. Com carinho e saudade, os familiares convidam para as missas de primeiro mês de falecimento de Teresina Moro Arbuste, a ser realizada uma neste sábado, dia 27 de junho, às 17 horas, e a outra neste domingo, dia 28 de junho, às 18 horas. Ambas na Igreja Matriz São Pedro de Garibaldi. Pela presença e oração de todos, desde já agradecem. 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

Convite para a missa de segundo mês de falecimento de Odila Afrosa Fiorini. Querido Odila, agora que partiste, só nos resta dizer obrigado. Obrigado por tudo que nos ensinaste, pela companheira que sempre foste, pela lição de fé e coragem que nos deste na sua vida ou enfermidade, pelo privilégio de podermos dizer, com muito orgulho, que somos seus filhos, seus netos e bisnetos. Por tudo que fizestes por nós, muito obrigado. Sua passagem entre nós foi um marco que é sempre lembrado com muito carinho, amor e bondade pela forma de compreender, confortar, proteger, amar, ter força para superar problemas e, principalmente, pela alegria de viver. Você, certamente, faz muita falta fisicamente. Porém, espiritualmente, sabemos que você estará sempre presente, nos orientando e nos dando força para que possamos continuar a nossa missão. Nós a amaremos eternamente. Com carinho e saudade, os familiares convidam para a missa de segundo mês de falecimento de Odila Afrosa Fiorini, a ser realizada neste sábado, dia 27 de junho, às 15h30, na Capela Nossa Senhora do Carmo, em Silveira Martins, Boa Vista do Sul. Pela presença e oração de todos, desde já agradecem.

Convite para a missa de terceiro ano de falecimento de Ari Vila. Pai, com seu jeito simples de ser, você semeou valores como a justiça, fraternidade e harmonia, deixando a todos nós um exemplo de vida. A saudade é grande, mas a sua lembrança e os seus ensinamentos que nos animam a prosseguir na caminhada da vida. Com carinho e saudade, os familiares convidam para a missa de terceiro ano de falecimento de Ari Vila, a ser realizada neste domingo, dia 28 de junho, às 18 horas, na Igreja Matriz São Pedro de Garibaldi. Pela presença e oração de todos, desde já agradecem.

Convite para a missa de terceiro ano de falecimento de Ibanor Garafa. Querido esposo, pai, sogro e avô Ibanor. Hoje, o dia amanheceu triste, pois as lembranças da dor da sua perda estão invadindo o nosso coração. 3 anos, pois é, lá se vão 3 anos da sua partida. Uma pessoa que significava tudo na nossa família. O apoio, a força, a fé, a união. Tudo isso, pai Ibanor, ficou em nós. Seus exemplos de um homem corajoso, trabalhador, que nunca desistiu diante das dificuldades. Ah, pai, quanta falta que sentimos de você. Do seu sorriso, das suas broncas, das melodias que tocava em sua gaita, nos momentos de descanso. Tudo pesa, tudo dói. O coração bate triste de tanta saudade que aperta no peito. Nenhuma despedida é fácil, mas nenhuma dela é tão terrível quanto aquela que leva para longe do nosso abraço um ser tão querido como você, nosso pai Ibanor. Já choramos, já brigamos com a tristeza, mas sabemos que nada vai devolvê-lo para nossa casa. Mas o que temos certeza nestes 3 anos de sua partida é que a sua força garante a nossa vontade de continuar. A sua fé é que nos dá conforto. O seu sorriso e o seu abraço é a nossa orientação, que nos faz entender que Deus sabe de todas as coisas. Sabemos que nada trará você de volta, mas saiba que tudo o que possamos fazer para manter a sua memória viva, iremos fazer. Pois foste uma pessoa maravilhosa. O seu jeito único tocou nossos corações. Pai, no dia do nosso reencontro, que será no plano de Deus, não iremos mais sair de dentro do teu abraço. Ah, e quem sabe, você toque novamente sua gaita para alegrar o céu também. Saudades, pai. Amamos muito você. Com carinho e saudade, a esposa Idene, juntamente com seus filhos Kátia, Cassiano e Juliana, os netos Paulo Henrique, Manuela e Enzo, genro Luciano e nona Viviane, convidam para a missa de terceiro ano de falecimento de Ibanor Garafa, a ser realizada no dia 28 de junho, às 16h30, na Igreja da Comunidade de São Bartolomeu, em Coronel Pilar. Pela presença e oração de todos, desde já agradecem.

convite para a missa de quarto ano de falecimento de Moacir Delay. Você foi um guerreiro até o final da sua existência. Agora continuará espalhando sua garra e coragem por onde estiver. Sua humildade, amor e fé estão em nossos corações, pois através de seus atos, soube transformar essas qualidades em sentimentos. Seu sorriso ficará sempre em nosso pensamento, porque sempre transmitiu muita alegria e tranquilidade. Seu olhar, muitas vezes, falou mais que muitas palavras. Obrigado por tudo e descanse em paz. Você merece. Com carinho e saudade, os familiares convidam para a missa de quarto ano de falecimento de Moacir Delay, a ser realizada neste sábado, dia 27 de junho, às 15h30, na Igreja Nossa Senhora do Carmo, em Silveira Martins, Boa Vista do Sul. Pela presença e oração de todos, desde já agradecem.

Convite para a missa de quinto ano de falecimento de Paulo Inácio Rabaioli. Querido Paulo, você foi o sol em nossas vidas que agora se apagou, mas os seus reflexos continuarão a nos iluminar. Querido esposo e pai, você foi e sempre será especial. Sua maneira de ser sempre nos encantou. Sua partida criou uma lacuna que jamais será preenchida. Deus não exige que compreendamos o porquê de todas as coisas. Pede-nos apenas que aceitemos, pois o caminho mais certo para Deus, muitas vezes, é a saudade das pessoas que amamos. Que a luz do Pai esteja com você. Com carinho e saudades, a esposa Janete e o filho Gustavo e demais familiares convidam para a missa de quinto ano de falecimento de Paulo Inácio Rabaioli, a ser celebrada neste sábado, 27 de junho, às 15h30, na Igreja Nossa Senhora do Carmo de Silveira Martins.

convite para as missas de 14º ano de falecimento de Elvira Múncio Compagnoni. Mãezinha querida, há 14 anos quero lhe contar. O tempo passou, segui meu caminho. Cuido das nossas coisas, da nossa casa, me agarrando nas lembranças do tempo em que você estava aqui, tomando chimarrão comigo e com suas amigas, sua risada gostosa enquanto conversávamos, suas comidas deliciosas, minha parceira para tudo. Mas chegou a hora de você partir, mas já fazem 14 anos. Mas não fiquei sozinha, não. Tenho uma companhia inseparável desde que você se foi, que me acompanha quando acordo, tomo café, vou trabalhar e que dorme comigo. É a saudade. Ah, mãe Elvira, quanta saudade sinto de você. De chegar em casa e conversar contigo sobre como foi meu dia, de fazer molecagem e ser repreendida, das nossas conversas, dos seus conselhos de mãe e amiga. A casa está tão silenciosa. Não fica triste, mãezinha. É uma saudade forte e quente que só sentimos quando que liga o vovô. É claro que dói, aperta meu coração, mas depois ameniza, suaviza um pouco e só lembro dos bons momentos que passamos juntas. Peço a Deus em minhas orações que cuide de ti, mãezinha, até o dia em que possamos nos reencontrar. Te amo muito, minha mãe. Com carinho e saudades, a filha Valquíria convida para as missas de 14º ano de falecimento de Elvira Múncio Compagnoni, a ser celebrada uma neste sábado, dia 27 de junho, às 17 horas, e a outra no domingo, 28 de junho, às 18 horas, ambas na Igreja Matriz São Pedro de Garibaldi. Pela presença e orações de todos, desde já, agradecem.

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5: 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Informamos e convidamos.
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5: 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E o cronograma da paróquia São Pedro para este final de semana, neste sábado, às 16h, missa na comunidade Nossa Senhora Aparecida, bairro Fenachamp. Às 17h, missa na Matriz, e às 18h, missa na comunidade Nossa Senhora do Carmo, bairro Alfândega. Para amanhã, domingo, às 8h, carreata em honra a São Pedro, com saída da comunidade São Roque do Borgueto. Às 9h30, na chegada da carreata, bênção dos carros em frente à Igreja Matriz. Às 10h, missa festiva a São Pedro na Igreja Matriz. Ao meio-dia, almoço a São Pedro na AMG. E às 18h, missa na Matriz. Agora vamos para a mensagem dos pobres servos da Divina Providência.

0: Olá a todos, aqui quem fala é o Diácono David, religioso pobre servo da Divina Providência, aqui do Seminário Nossa Senhora de Caravaggio em Farroupilha. Este é mais um programa vocacional. E queremos pedir, por intercessão da Virgem de Caravaggio, que a Divina Providência possa alcançar, consolar e levar a paz a todos. Neste final de semana, o 11º domingo do tempo comum, a liturgia da palavra, né, especialmente o Evangelho, nos apresenta uma realidade, um cenário, né, uma oração, poderíamos dizer, muito vocacional. Nosso Senhor Jesus Cristo já começa dizendo o seguinte: pedi operários para a messe, porque a messe é grande e poucos são os operários. Mas antes disso, Jesus tem um olhar para direcionado ao povo. Ele olha e tem compaixão do povo, porque estavam cansados e abatidos, como ovelhas sem pastor. Notem uma coisa, e às vezes nós deixamos isso passar. A consequência do rebanho não ter pastores é que ele fica cansado e abatido. Sim, porque é o pastor que é responsável por dar o alimento ao seu rebanho, por conduzir o rebanho aonde ele precisa ir, para as pastagens, para a água. É o pastor que cuida do rebanho. Quando falta esse primeiro, o rebanho sente as consequências. E as consequências aqui que Jesus coloca são claras: um cansaço, um abatimento, uma tristeza, uma perca do princípio e fundamento das nossas vidas. Nós vemos as ovelhas perdidas, sem saber para onde devem ir, por que precisam ir para lá. Notem, essa é uma grande consequência quando nos faltam os pastores, quando nos faltam os bons pastores. Por isso, nosso Senhor Jesus Cristo pede, não é? E eu acho que a gente não tem a noção de quanto é necessário para a nossa vida termos os padres. Sim, os padres. Porque eles, de fato, no sacerdócio instituído por Cristo, eles são colocados como estes responsáveis pelo rebanho do próprio Cristo. Olha, o mundo não poderia viver, andar, sem os padres, sem a graça do sacerdócio, sem o dom sacerdotal da igreja. Não poderíamos. Então, nós precisamos rezar. Nosso Senhor Jesus diz, insiste, pedi. Esta é a primeira animação vocacional. Clamar aos céus para que Deus envie os padres. E aí, nós podemos perguntar, mas se Deus sabe que precisa, por que ele não só envia? Ah, mas ele quer que o povo participe disso. Ele quer que o povo reze, que prepare o coração para receber. Não é? Que seja sedento por isso, que entenda a necessidade disso, que participe desta obra. Que não seja apenas um ganhar-ganhar, mas que nós possamos participar daquela obra que é a obra divina, de conduzir o seu povo. E ele não está pedindo muito, não é? Uma prece, uma oração, uma intenção, um coração que se eleva aos céus e diz: Pai, enviai operários para a vossa messe. Muito bem, que possamos pedir e reconhecer o quão é importante para as nossas vidas, quanto é importante para o povo de Deus ter bons pastores. Sim, bons pastores. E aqui entra as características, não é? Esses homens que são pobres. Jesus diz: olha, não leveis isso, não leveis aquilo. Depois ele dá poder para eles, autoridade para que possam lutar por esse rebanho, lutar neste rebanho. E essas características são as características do próprio Cristo, não é? Porque os pastores devem ser a maneira do seu coração, a maneira do coração de Cristo. Então, possamos pedir isso e hoje mesmo agradecer por aquilo que ele já nos concedeu, por tantos pastores que guiam a igreja, pelos bispos, pelo Papa, não é? Que possamos agradecer. Muito bem. Agora, alguns avisos aqui do seminário. Nós estamos em ritmo normal, fazendo algumas atividades vocacionais junto à equipe vocacional, alguns trabalhos da casa, né? Estamos aqui ainda com os trabalhos do Centro Dia do Idoso, das crianças do contraturno escolar, também pedimos orações por todos eles. Também hoje pedimos, né, e rezamos por todos aqueles que aniversariam essa semana na nossa congregação, os religiosos, religiosas. E também queremos colocar junto nessa prece todos aqueles que vão fazer aniversário durante essa semana, para que a Virgem possa alcançar as graças eficazes do amor de Deus para todos. Uma mensagem vocacional ainda sobre este evangelho. No finalzinho do evangelho, Jesus diz: aquilo que recebestes de graça, deveis dar de graça. Ele faz a gente perceber duas coisas. Primeiro, o chamado é sempre gratuito, não é? Olha, prestem bem atenção. E vocês vão ver que as coisas mais essenciais da vida, as melhores coisas da vida, as mais fundamentais, nós recebemos de graça. Sim? A vida, por exemplo. E aí a gente poderia parar, não é? A vida, nós recebemos de graça. Nós não pedimos, nós não fizemos esforço para isso. Nós a ganhamos. Depois, tantas coisas que a igreja nos concede, a comunhão, o batismo, a graça da confissão, a crisma, é uma graça, todas essas coisas. É uma graça. E cada dia nós vamos renovar este dom da graça em nós. Cada dia. Muito bem. Percebemos que somos como que herdeiros. Herdeiros de Deus, co-herdeiros de Cristo. E temos tudo em Deus, tudo. O mundo é nosso. A vida é nossa. Ah, mas nós não somos possuidores de todo mundo. Olha, o vosso Pai é. E se vós sois filhos do vosso Pai, então sois herdeiros dele. Uma outra coisa. Se assim é, nós também devemos dar de graça. O nosso chamado, a nossa vocação fundamental é poder fazer da nossa vida um dom. Um dom para os outros. Um dom para os outros. A nossa missão como pais, mães, esposo, esposa, padres, religiosos, religiosas, no fundo, no fundo é essa: viver por alguém além de mim mesmo. Temos esta coragem e fortaleza, pedindo a graça de nosso Deus para assim vivermos. Deus os abençoe, um forte abraço.
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1: Mas a vida é assim. Os pais deixam para os filhos aquilo que nós temos de melhor. Provavelmente, quando nos tornamos adultos e não tão velhos, meu pai sabia dizer que viejos se tornam os que não amam mais. E ele também me sabia dizer coisas extraordinárias. Ele me pedia desculpa pelos erros que ele cometia às vezes. Mas o grandioso disso é que ele me deu uma lógica que muitos não me explicaram até hoje. As crianças aprendem pelas perguntas que recebem respostas e não pelas dúvidas que ficam. E hoje, esse presente que temos, necessitamos que nossos filhotes, nossos netos, la pena que eu ainda não tenho, gostaria de dar-lhe o carinho que eu recebi do meu avô, porque assim não haveriam dúvidas. E nós temos algo grandioso na vida que cultivar ainda: a inocência. Que nossos filhos voltem a tocar a gaita, a ter seu cavalo, a roubar fruta nas esquinas, ou quem sabe, não matar tanta aula, porque forma parte da inocência. Se nós pudéssemos voltar no tempo, aprendermos. Porque todo mundo, quando quer algo se superar, ele volta para um banco escolar, uma faculdade. Em um determinado tempo está formado. Ninguém se forma de pai, de filho, de amigo. É difícil essa universidade. Não todos têm um lar aonde poder ir a se instruir. Por isso, querer bem a um filho não significa obrigá-lo a viver com nossas verdades. Querer bem a um filho significa apenas ajudá-lo a crescer. Ajudá-lo a crescer sem as nossas mentiras. Para meu amigo César, escuta o passarinho. Para seu filho. Para todos, meus amigos.

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9: E estamos chegando! Muito boa tarde, Garibaldi, boa tarde, Serra Gaúcha. Boa tarde, Rio Grande do Sul, Brasil. Boa tarde, mundo. Boa tarde, Henrique da Fonseca, o nosso homem dos botões da sonoplastia da tua Rádio Garibaldi 101.5. 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E para iniciarmos o programa de hoje, primeiro bloco, nós vamos ouvir aqui Valdir Anzolin cantando Giovanino, Trio Parada Dura, Blusa Vermelha, do Duca e Dalvan, Quem Sou Eu, Valmor Marasca, Capital do Champanha, Tion Careiro e Pardinho, Tristeza do

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4: 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Vamos ouvir agora Tibagi Miltinho, Beijinho Doce, Teixeirinha, Sombra do Arvoredo, Gilberto e Gilmar, Só Mais Uma Vez, Valmor Marasca, El Vin Le Bon.

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6: É a tua Rádio Garibaldi, de Garibaldi, Serra Gaúcha, para o Brasil e para o mundo. Muito obrigado a você que está nos ouvindo em outros estados, a vocês caminhoneiros, a vocês taxistas, motoristas de ônibus, motorista de carro de mão também. Por que não? Um grande abraço, ótimo fim de semana. 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E agora vamos ouvir, então, Amado Batista, Menina dos Olhos Azuis, Lourenço e Lourival, Cabelos Pretos, Donizetti, Serenata Suburbana. Valmor Marasca cantando a música Aonde Está Meu Grande Amor?

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5 e o programa Valmor Marasca com música sertaneja, música gaúcha, música italiana, aos sábados à tarde, neste horário. 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Vamos ouvir agora Gildo de Freitas, Lembranças do Passado. Trio Parada Dura, A Moça do Carro de Boi, João Mineiro e Marciano, Esta Noite como Lembrança, Os Filhos de Goiás, Amor Distante, Valmor Marasca, Sulla Città de Montebello.

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Vamos ouvir agora Milionário e José Rico, Duas Camisas, Zezé de Camargo e Luciano, Você Vai Ver, Zico e Zeca, Folha Seca, Amado Batista, Seresteiro das Noites, Sérgio Reis, Rei do Gado.

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5: E vamos em frente. Um forte abraço a todos aí do interior que estão ligados na tua Rádio Garibaldi. Este programa vai ao ar todos os sábados neste horário. 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E vamos ouvir agora Tion Careiro e Pardinho, A Vida de um Policial. Pedro Bento e Zé da Estrada, Herói Sem Medalha. Valmor Marasca, Me Beije Outra Vez, Belmonte e Amaraí, Cavalinho de Pau, As Mineirinhas, Só Quero Te Dizer.

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5: Você está ouvindo a tua Rádio Garibaldi, o programa Valmor Marasca, que vai ao ar todo sábado neste horário. 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Vamos ouvir agora com Carolina e Robertinho, Flor do Cafezal, Citonzinho e Chororó, Cheiro de Relva, Canário e Passarinho, Meu Passarinho. É tanto passarinho aqui, né? Teodoro Sampaio, Olhos Feiticeiros. E Valmor Marasca, Preciso dos Teus Carinhos.

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4: Vamos em frente, o próximo bloco vamos dedicar para todos nono, todas nonas, as vovós, os vovôs que estão ouvindo o nosso programa no interior, na cidade, nos bairros, cidades vizinhas, outros estados, um forte abraço a todos vocês. 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Lourenço e Lorival cantando a música Se Ainda Existe Amor. João Mineiro e Marciano, Aline, Barrito, Morto por Dentro, Liu e Léo, O Ipê e o Presidiário, Christian e Ralph, Chora Peito.

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Saúde. E como todo sábado, o programa finaliza neste momento. Muito obrigado a você que ouviu pelo menos uma música de nosso programa. Muito obrigado, Henrique da Fonseca, por ter estado na sonoplastia juntamente com nós aqui. 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No próximo sábado estaremos aqui de novamente para apresentar o programa Valmor Marasca. Muito obrigado a todos. Tenham um ótimo domingo, ótima semana e até o próximo sábado. Vamos ouvir para finalizar o programa Valdir Anzolin cantando Fanciulla Vezzosa. Salute, pace.

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0: 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Festeiro de São Pedro 2026. Convidam para a festa do padroeiro, dia 28 de junho. Procissão, missa festiva 10 horas, almoço na MG e domingueira dançante. Primeira missa de Frei Sidmar Prece.
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0: Eis os santos que, vivendo neste mundo, plantaram a igreja, regando-a com seu sangue. Beberam do cálice do Senhor e se tornaram amigos de Deus. Em nome do Pai, do Filho e do Espírito Santo. Amém. A graça e a paz de nosso Senhor Jesus Cristo esteja sempre convosco.
1: Bendito seja Deus que nos reuniu no amor. Irmãos e irmãs, estamos reunidos para celebrar em comunidade a solenidade de São Pedro e São Paulo, fundamentos da fé cristã, colunas da igreja. Em Pedro a firmeza, em Paulo o entusiasmo ao anunciar Jesus e seu evangelho. Diferentes na forma de evangelizar, mas unidos no mesmo amor de Jesus. Ambos derramaram seu sangue para regar o jardim da igreja de Cristo. Também rezemos hoje pelo sucessor de Pedro, nosso querido Papa Leão XIV, a quem está confiado o rebanho de Cristo.
0: Os apóstolos Pedro e Paulo professaram sua fé no ressuscitado, por meio da palavra e do testemunho. E nós, como vivemos nossa fé e nossa adesão ao projeto de Jesus? Suplicando a misericórdia do Pai, peçamos perdão.
1: Perguntou Jesus: quem dizem os homens ser o Filho do Homem?
0: Pelas vezes que confessamos a Cristo com fórmulas decoradas e não com testemunho de vida, Senhor, tende piedade de nós.
1: Senhor, tende piedade de nós. E vós, quem dizeis que eu sou?
0: Pelas vezes que não assumimos nossa missão de anunciar o Evangelho e de promover vida digna para todos, Cristo, tende piedade de nós.
1: Cristo, tende piedade de nós. Pedro afirmou: tu és o Messias, o Filho de Deus vivo.
0: Pelas vezes que não identificamos Jesus Cristo nos fatos da vida, não o seguimos com fé e pouco participamos.

0: Oremos. Ó Deus, que hoje nos concedeis a santa alegria de festejar os apóstolos São Pedro e São Paulo, dai à vossa Igreja seguir em tudo os ensinamentos destes apóstolos, que nos deram os fundamentos da fé. Por nosso Senhor Jesus Cristo, vosso Filho, que é Deus e convosco vive e reina na unidade do Espírito Santo por todos os séculos dos séculos.
1: Amém. Leitura do Ato dos Apóstolos. Naqueles dias, o rei Herodes prendeu alguns membros da igreja para torturá-los. Mandou matar à espada Tiago, irmão de João. E vendo que isso agradava os judeus, mandou também prender a Pedro. Eram os dias de pães ázimos. Depois de prender Pedro, Herodes colocou-o na prisão, guardado por 4 grupos de soldados, com 4 soldados cada um. Herodes tinha a intenção de apresentá-lo ao povo depois da festa da Páscoa. Enquanto Pedro era mantido na prisão, a igreja rezava continuamente a Deus por ele. Herodes estava para apresentá-lo. Naquela mesma noite, Pedro dormia entre 2 soldados, preso com 2 correntes. E os guardas vigiavam a porta da prisão. Eis que apareceu o anjo do Senhor, e uma luz iluminou a cela. O anjo tocou o ombro de Pedro, acordou-o e disse: "Levanta-te depressa." As correntes caíram-lhe das mãos. O anjo continuou: "Coloca o cinto e calça suas sandálias." Pedro obedeceu e o anjo lhe disse. Pedro acompanhou-o e não sabia o que era a realidade, o que estava acontecendo por meio do anjo, pois pensava que aquilo era uma visão. Depois de passarem pela primeira e a segunda guarda, chegaram ao portão de ferro que dava para a cidade. O portão abriu-se sozinho.

0: Eles saíram, caminharam por uma rua e logo depois o anjo o deixou. Então Pedro caiu em si e disse: agora sei, de fato, que o Senhor enviou o seu anjo para me libertar do poder de Herodes e de tudo o que o povo judeu esperava. Palavra do Senhor. De todos os temores me livrou o Senhor Deus.
1: De todos os temores me livrou o Senhor Deus.
0: Bendirei o Senhor Deus em todo o tempo. Seu louvor estará sempre em minha boca. Minha alma se gloria no Senhor. Que ouçam os humildes e se alegrem.
1: De todos os temores me livrou o Senhor Deus.
0: Comigo engrandecei ao Senhor Deus. Exaltemos todos juntos o seu nome. Todas as vezes que o busquei, ele me ouviu. E de todos os temores me livrou.
1: De todos os temores me livrou o Senhor Deus.
0: Contemplai a sua face e alegrai-vos. E o vosso rosto não se cubra de vergonha. Este infeliz gritou a Deus e foi ouvido. E o Senhor o libertou de toda a angústia.
1: De todos os temores me livrou o Senhor Deus.
0: O anjo do Senhor vem acampar ao redor dos que temem e o salva. Provai e vede quão suave é o Senhor. Feliz o homem que tem nele o seu refúgio.
1: De todos os temores me livrou o Senhor Deus.
2: Leitura da carta de São Paulo a Timóteo. Caríssimo, quanto a mim, eu já estou para ser derramado em sacrifício. Aproxima-se o momento da minha partida. Combati o bom combate, completei a corrida, guardei a fé. Agora, reservado para mim a coroa da justiça que o Senhor, justo juiz, me dará daquele dia. E não somente a mim, mas também a todos os que esperam com amor a sua manifestação gloriosa. Mas o Senhor esteve ao meu lado e me deu forças. Ele fez com que a mensagem fosse anunciada por mim integralmente e ouvida por todas as nações. E eu fui libertado da boca do leão. O Senhor me libertará de todo mal e me salvará para o reino celeste. A Ele a glória pelos séculos dos séculos. Amém. Palavra do Senhor.
1: Graças a Deus.

Tu és Pedro, e sobre esta pedra eu irei construir a minha igreja, e as portas do inferno não irão derrotá-la.

O Senhor esteja convosco. Proclamação do Evangelho de Jesus Cristo segundo Mateus. Naquele tempo, Jesus foi à região de Cesareia de Filipe e ali perguntou aos seus discípulos: quem dizem os homens ser o Filho do Homem? Eles responderam: alguns dizem que é João Batista, outros que é Elias, outros ainda que é Jeremias ou algum dos profetas. Então Jesus lhes perguntou: e vós, quem dizeis que eu sou? Simão Pedro respondeu: tu és o Messias, o Filho do Deus vivo. Respondendo, Jesus lhe disse: feliz és tu, Simão, filho de Jonas, porque não foi um ser humano que te revelou isso, mas o meu Pai que está no céu. Por isso eu te digo que tu és Pedro, e sobre esta pedra constituirei a minha igreja, e o poder do inferno nunca poderá vencê-la. Eu te darei as chaves do reino dos céus. Tudo que ligares na terra será ligado nos céus. Tudo que desligares na terra será desligado nos céus. Palavra da salvação.

0: Irmãos e irmãs, Frei Edson, o diácono, os que nos acompanham através da tua rádio, nossa saudação franciscana de paz e bem. Primeiramente, antes de partilharmos as leituras desse final de semana, eu quero partilhar também a minha caminhada vocacional. Certamente, com muitos aqui de Garibaldi, já partilhei, já conhecem, mas também certamente muitos aqui presentes na igreja e também os que nos acompanham na rádio, é a primeira vez que vão escutar. Eu sou o Frei Sidmar Prece e no último sábado, lá na minha cidade, na paróquia Cristo Rei de Marau, um pouquinho mais tarde, né, às 18 horas, lá começou a missa, eu estava sendo ordenado padre. Muitos, né, daqui de Garibaldi que puderam estar presentes na minha ordenação, muitos que acompanharam pela rede social através da rádio. Então, para mim, está sendo uma semana, né, imensamente de alegria, muita felicidade, de muita emoção. Imensamente grato por todos, né, que estiveram comigo nesse momento tão importante na minha vida e na minha caminhada vocacional. Mas não foi, né, só na última semana, não foi nos últimos 2 anos e meio que eu já estou aqui em Garibaldi, né, que eu comecei o meu processo de discernimento. Não, o meu processo de discernimento vocacional começou lá atrás, bem de pequenininho ainda, né. Graças ao meu mano, hoje, que não está mais entre nós, está nos céus também, eu tive um contato com um frei, bem de pequeno. E lá que começou essa ideia, esse dizer de ser padre. Lá desde criança, ainda bem pequenininho. Lá na minha comunidade Santo Agostinho, onde eu me criei, lá no interior de Marau. Então, ali que eu tive meu primeiro contato com um frei. Ele muito alegre, muito feliz, já me convidou, né, para um encontro vocacional, que, se não me engano, na época acho que era para ser em Vila Flores. Naquele momento me assustei um pouco, né, ficar fora um final de semana, mais de casa, né. Não, eu disse não é para mim isso, né, não. Mas essa pergunta ficou dentro de mim por muitos anos guardada, e cada vez que voltava, mais forte ainda. Até que, quando eu estava no ensino médio, né, que eu tomei a coragem de ir lá no convento de Marau, que até pouco tempo era dos freis, hoje já se desfizeram dele, e eu fui lá no convento dos freis e pedi o que tinha que fazer, como é que era para ser padre. Então, tive coragem graças a essa pergunta que estava dentro de mim. Cada vez que voltava com mais intensidade, e essa interrogação que estava. Mas graças à minha família, desde criança, em casa, a oração, e junto com a comunidade, lá na comunidade Santo Agostinho, onde que no domingo passado eu celebrei a minha primeira missa, lá onde eu dei os meus primeiros passos na fé cristã. Lá que eu fui descobrindo a maravilha de ser cristão, né? Então, tudo isso aconteceu lá. Por muitos anos, essa pergunta ficou dentro de mim, até que no ano de 2010, quando eu estava já concluindo o ensino médio, que eu fui lá e bati na porta dos freis para saber o que tinha que fazer para ser padre. Naquele ano que começou o meu discernimento vocacional, junto com o Frei Sérgio, que na época morava lá, ele que era o mestre de noviços. O Frei não estava em casa aquele dia lá, estava viajando, e quem me atenderam foi os noviços, os estudantes. Então, muito alegres, me explicaram, ficamos lá, tomamos um café, mas não me convenceu aquela explicação deles, né? Eu disse, acho que aqui não volto mais. Mas, enfim, deixei o meu contato, né, o telefone lá, o endereço da casa, pro Frei, que eles iam repassar, pro Frei Sérgio, né? Mas não dei muita bola, enfim, né, toquei a vida, e lá nos 2 dias depois, nem isso, recebi a ligação desse que eu não conhecia pessoalmente, né, o Frei Sérgio. Ele disse, você que veio aqui no convento pedir como é que fazia para ser padre? Sim, fui eu. Isso era no meio da semana. Ele disse, no sábado, tudo isso na mesma semana, né? Eu vou estar ali na tua casa. Tá bom, né? Acreditando e não acreditando ao mesmo tempo, né? Pode vir, seja bem-vindo, né? E não é que no sábado o padre veio lá na minha casa mesmo, imagina, né? Até achar lá, bem no fundo lá da... né? O Frei veio lá. E eu muito alegre, muito contente por ter recebido a visita daquele ano. Sim, eu disse, quero ser acompanhado, sim. O que que eu fazia? Como eu estudava lá perto do colégio do convento em Marau, às vezes eu passava lá um final de semana e eu gostava muito de ir junto com o padre nas comunidades rezar a missa. Então esse foi por quase um ano o meu acompanhamento, o meu discernimento vocacional. O que me chamava a atenção de criança lá na minha comunidade, onde alguns estiveram aqui de Garibaldi celebrando lá comigo a minha primeira missa, eu me chamava a atenção o padre, a figura do padre, olhava aquela pessoa com outro olhar. Olha, que legal, que bacana, por que não, né? Um dia ser também. E agora voltei lá semana passada rezando a primeira missa lá na minha comunidade de Santo Agostinho. Esse foi o meu discernimento, graças, né, à família, em casa, à oração e lá na comunidade, de um jeito muito simples, onde a gente fazia a catequese, vivíamos os princípios, os valores cristãos, que eu fui cada vez dizendo o meu sim. Não foi de uma hora para outra, não foi de um dia para o outro, mas sim construindo pouco a pouco o meu sim. Até que no ano de 2011 eu entrei no seminário em Flores da Cunha. No fim do ano de 2010, esse o Frei Sérgio que me acompanhava, ele disse, então, vamos lá, você quer ir para o seminário? Sim, sim, rapidamente eu respondi, né? Sim, quero ir, né? Rápido, sim. Não sei de onde é que veio a coragem para dizer, né? Então tá, ele disse, vamos lá, o ano que vem você vai estar lá. 2011, essa a etapa chamada do postulantado, 2 anos de postulantado, a formação inicial na casa dos freis de formação. No ano seguinte, 2012, eu passei em Cuiabá. Depois retornei para Marau, no mesmo ano, 2012, ainda finzinho do ano, e lá no dia 4 de outubro de 2013, eu professei os meus primeiros votos, onde a gente recebe, né, a batina, o hábito capuchinho, com o cordão, os três nós. Depois eu segui a formação como pós-novício, assim chamada essa formação dos freis, onde eu cursei filosofia e teologia. Filosofia, eu morei em Santa Maria, 4 anos lá, a duração da faculdade de filosofia. Depois, mais 4 anos, teologia, 2 anos morando em Canoas e 2 anos morando em Porto Alegre. No ano de 2020, os freis estavam em assembleia e foi naquele ano que eu fiz os meus votos perpétuos aqui nesta igreja de Garibaldi. Depois eu segui, morando em Porto Alegre já, conclusão da teologia. No ano de 2022, eu fui transferido para a Lagoa Vermelha. Depois da teologia, conversando com o provincial, sempre esse sonho, esse desejo de ser padre, disse, não, então agora para uma paróquia. No ano de 2022, um ano também muito difícil na minha caminhada vocacional. O ano que eu perdi o pai, dificuldades na família, motivo de saúde, foi o ano que eu tive que me ausentar um pouco da fraternidade capuchinha. Passei quase mais tempo esse ano junto lá com a minha família para dar esse apoio para a minha família nesse momento tão necessitado por eles. Se quando eu disse que sim, que eu iria para o seminário, eles me apoiaram prontamente. E graças, né, ao apoio também da família por seguir em frente essa caminhada. Então neste ano foi muito difícil. No ano de 2023 eu passei a residir em Marau, na fraternidade de Marau, por estar mais perto a família, continuar dando apoio e devagarinho, né, as coisas irem retomando o seu caminho com a graça de Deus, com a luz do Espírito Santo. E foi no ano de 2024, acho que muitos recordam, né, em janeiro que eu cheguei nessa cidade. Frei Edson me acolheu e já se foram, né, 2 anos e meio aqui em Garibaldi. Frei Edson, quando eu lembro que cheguei, a primeira conversa, eu disse: Frei, olha, eu ainda tenho a situação, né, da minha família, sim. Frei Edson compreendeu prontamente e disse: quando você precisar ir lá e atender a família, vai. E faz um ano, né, que a minha mãe também partiu para a casa do pai, que eu estava morando aqui com vocês. Certamente muitos de vocês também recordam desse período na minha passagem aqui por Garibaldi. Então são desafios que às vezes Deus nos coloca no nosso caminho, na nossa vida, que a gente tem que enfrentá-los. Com a graça de Deus, com as luzes do Espírito Santo, enfrentei eles com calma, com carinho, e dedicar a atenção ao máximo que eu pude, né, para minha família. A graça que eu tive ano passado aqui na Igreja Matriz, né, no dia 7 de dezembro, de tornar-me diácono da Igreja Católica. Então, uma alegria muito grande, que duas etapas importantes na minha vida, né, os votos perpétuos e o diaconato, eu fiz aqui, nesta Igreja de Garibaldi, a nossa Igreja Matriz, né. Então, ela também está guardada no meu coração com muito carinho por ter passado esses dois momentos aqui na minha vida. Por que, né, que eu fiz a minha ordenação de padre lá em Marau? Não podia ser fechar esse momento em outro lugar, né? Se foi lá em Marau, onde que eu fui bater na porta dos frades para pedir como é que fazia para ser padre, né? Então, sem dúvida nenhuma, lá tinha que fechar esse momento tão importante. É a primeira missa, escolhi lá na minha comunidade de Santo Agostinho, que é a paróquia de Vila Maria, não é paróquia atendida pelos freis de Marau. O padre, quando eu pedi prontamente, ele disse: sim, com certeza, você pode vir rezar a sua primeira missa aqui. Porque nada melhor do que celebrar a Santa Missa onde eu comecei, dei os meus passos na fé cristã. Lá na paróquia de Vila Maria, onde eu fiz a minha primeira comunhão, a crisma. Então, essas duas paróquias, eu tenho uma ligação muito importante, um carinho muito grande por elas, né? E sem contar que o padre lá, o parco de Vila Maria, também é natural lá da mesma comunidade, Santo Agostinho. Então agora nós somos em dois padres de lá, né? Continuemos, né, rezando pelas vocações. Deus nos chama a todos nós. Primeiro, nosso chamado à vida. Depois, cada um vai discernindo a sua vocação. Continuemos rezando, né? Porque daqui a pouco, né, algum frade capuchinho venha se ordenar aqui na nossa Igreja Matriz, né? Coloquemos tudo isso nas mãos de Deus, né? Como eu tive a graça de estar semana passada me ordenando lá na minha terra. Então, para mim, um momento de muita gratidão a todos vocês aqui de Garibaldi, que com 2 anos já estou convivendo com vocês. Uma grande alegria, um grande carinho que eu tenho por vocês, né? Que Garibaldi também me acolheu num momento da minha vida que eu precisava de um certo apoio, de um certo ombro amigo. E vocês aqui de Garibaldi souberam fazer muito bem. Agradeço imensamente, né, sendo-se todos abraçados, né, os que estiveram comigo lá na minha ordenação daqui de Garibaldi, na minha primeira missa, que foram bastante, né. Então fico muito feliz porque vocês participaram dessa minha caminhada tão bela e tão bonita. Sintam-se todos abraçados por mim e muito, muito obrigado pelas orações que recebi, pelo carinho, pelo momento tão importante da minha vida, a minha ordenação de padre. E para concluir, uma pequena palavrinha sobre a liturgia do nosso final de semana, que estamos celebrando São Pedro e São Paulo. São Pedro, o nosso padroeiro aqui da nossa paróquia. Eles chegaram a Jesus por caminhos diferentes. Pedro, o pescador, ouviu o chamado de Jesus nas margens do mar da Galileia. Paulo, o rabi judeu, encontrou-se com Jesus no caminho de Damasco. Ambos apostaram tudo em Jesus e seguiram-no até o martírio. Ambos apostaram tudo em Jesus. Que nós também, né, na nossa vida, no nosso dia a dia, nós sabemos que a nossa vida não é só alegrias. Momentos difíceis nós temos, mas que nós saibamos apostar tudo em Cristo Jesus, nosso Senhor. Nosso Deus não é um Deus distante de nós, é um Deus que caminha conosco, é um Deus que se faz presente na nossa vida. Por isso que, a exemplo de São Pedro e São Paulo, coloquemos nossas alegrias e nossas felicidades, nossas tristezas em Cristo Jesus, nosso Senhor. E é seu exemplo que nós podemos seguir com fidelidade a Jesus Cristo e ao seu Evangelho. Paulo, né, que nós ouvimos na segunda leitura, ele faz, como vamos dizer, um resumo da sua vida. Eu combati o bom combate. Que nós também, né, nós possamos dizer, Jesus Cristo, eu combati o bom combate da melhor forma. A exemplo de Paulo, né, que nós possamos olhar para trás na nossa vida, na nossa caminhada, seguindo Jesus, e dizer, Jesus, eu combati o bom combate. E Pedro, né, Pedro, que nós possamos dizer, né, Jesus Cristo apoiou, confiou na figura de Pedro, poder de ligar e desligar. E que nós também possamos dizer, né, todos somos chamados para integrar a comunidade do reino. E que a exemplo de Pedro, nós aqui temos essa graça de tê-lo como padroeiro de nossa paróquia. Nós podemos dizer, tu és o Cristo, o Filho de Deus vivo. Mas que nós possamos olhar para Cristo e dizer isso, tu és o Cristo, o Filho de Deus vivo, mas que isso brote do nosso coração, do nosso seguimento a Jesus Cristo. Que a exemplo de Pedro, que a gente olhe para a nossa vida como seguidores de Jesus Cristo e dizer, tu és o Cristo, o Filho do Deus vivo. Louvado seja nosso Senhor Jesus Cristo. E renovemos a nossa fé. Creio em
1: Deus Pai Todo-Poderoso, Criador do céu e da terra, e em Jesus Cristo, seu único Filho, nosso Senhor, que foi concebido pelo poder do Espírito Santo, nasceu da Virgem Maria, padeceu com os Pilatos, foi crucificado, morto e sepultado, desceu à mansão dos mortos, ressuscitou ao terceiro dia, subiu aos céus, está sentado à direita de Deus Pai Todo-Poderoso, onde há de vir julgar os vivos e os mortos. Creio no Espírito Santo, na Santa Igreja Católica, na comunhão dos santos, na remissão dos pecados, na ressurreição da carne, na vida eterna. Amém.
0: Pela intercessão de São Pedro e São Paulo, pedras fundamentais da Igreja, elevemos ao Senhor as nossas preces pedindo, atendei-nos a nossa prece, ó Senhor.
1: Atendei a nossa prece, ó Senhor.
2: Pelo Papa Leão, sucessor de Pedro, para que permaneça firme em sua missão apostólica de conduzir a Santa Igreja de Cristo, edificada sobre a fé dos apóstolos, pedimos.
1: Atendei a nossa prece, ó Senhor.
2: Pelas famílias e comunidades para que cresçam no testemunho de unidade e de fé cristã, trilhando o caminho de fé e vida construído pelos freis capuchinhos, pedimos:
1: atendei a nossa prece, ó Senhor.
2: Pelos governantes, para que se empenhem em promover a dignidade de todas as pessoas, sempre visando o bem comum, pedimos:
1: atendei a nossa prece, ó Senhor.
2: Pelos missionários e consagrados à vida sacerdotal e religiosa, para que o exemplo de São Paulo e São Pedro os fortaleça na sua missão, pedimos:
1: atendei a nossa prece, ó Senhor.
2: Agradecidos pela vocação e missão que Deus confiou a cada um, acompanhamos a oração em preparação à jornada vocacional. Ó Deus da vida, com o coração agradecido, nos colocamos diante de Ti para celebrar o dom divino da vocação. Senhor, em 1896, no então povoado de Condeu, chegaram da França os primeiros capuchinhos, Frei Bruno de Lomai e Frei Leão Mutsapei. Esses frades ergueram alicerces de fé que fortaleceram corações e inspiraram gerações. Por isso, de 10 a 16 de agosto de 2026, em nossa cidade e paróquia, viveremos a 12ª Jornada Vocacional, um momento belo de fraternidade e renovação, guiados pelo tema 130 anos, uma herança vocacional que atravessa gerações. Assim te pedimos, Senhor, faze dessa jornada um tempo de encantamento, onde jovens, famílias e comunidades se deixem tocar pela beleza do Teu chamado. Que os corações se abram para escutar a vocação e respondam com coragem, amor e generosidade. Maria, Mãe e Rainha das Vocações, faze-nos sempre peregrinos da esperança, para que esta 12ª Jornada Vocacional seja sinal de gratidão pelo passado, amor pelo presente e entusiasmo pelo futuro. Amém.
0: Tudo isso vos pedimos por Cristo, Senhor nosso.
3: Participemos do ofertório cantando A Ti, meu Deus, número 345.

0: Orai, irmãos e irmãs, para que o meu e o vosso sacrifício seja aceito por Deus Pai Todo-Poderoso.
1: Receba, Senhor, por tuas mãos esse sacrifício, para a glória do seu nome, para o nosso bem e de toda a Santa Igreja.
0: A oração de vossos apóstolos, Senhor, acompanhe as oferendas que vos apresentamos para serem consagradas e volva para vós o nosso coração ao celebrarmos este sacrifício por Cristo nosso Senhor.
1: Amém.
0: O Senhor esteja convosco.
1: Ele está no meio de nós.
0: Corações ao alto.
1: O nosso coração está em Deus.
0: Demos graças ao Senhor nosso Deus.
1: É nosso dever e nossa salvação.
0: Na verdade, é digno e justo, é nosso dever e salvação dar-vos graças, sempre e em todo lugar, Senhor Pai Santo, Deus Eterno e Todo-Poderoso. Hoje vós nos concedeis a alegria de festejar os apóstolos São Pedro e São Paulo. Pedro, o primeiro a confessar a fé em Cristo, fundou a igreja primitiva sobre a herança de Israel. Paulo, mestre e doutor da fé, iluminou as profundezas do mistério e anunciou o Evangelho a todas as nações. Assim, por diferentes meios, os dois congregaram a única família de Cristo e, unidos pela coroa do martírio, recebem hoje por toda a terra a mesma veneração. Por isso, com todos os anjos e santos, nós vos louvamos sem cessar, cantando a uma só voz.

0: A verdade, ó Pai, vós sois santo e fonte de toda a santidade. Santificai, pois, estes dons, derramando sobre eles o vosso Espírito, a fim de que se tornem para nós o corpo e o sangue de nosso Senhor Jesus Cristo.
1: Enviai o vosso Espírito Santo.
0: Estando para ser entregue e abraçando livremente a paixão, Jesus tomou o pão, pronunciou a bênção de ação de graças, partiu e o deu a seus discípulos, dizendo: Tomai todos e comei. Isto é o meu corpo, que será entregue por vós.

0: Do mesmo modo, ao fim da ceia, ele tomou o cálice em suas mãos e, dando graças novamente, o entregou a seus discípulos, dizendo: Tomai todos e bebei. Este é o cálice do meu sangue, o sangue da nova e eterna aliança, que será derramado por vós e por todos para a remissão dos pecados. Fazei isto em memória de mim. Mistério da fé.
1: Anunciamos, Senhor, a vossa morte e proclamamos a vossa ressurreição. Vinde, Senhor Jesus.
0: Celebrando, pois, o memorial da morte e ressurreição do vosso Filho, nós vos oferecemos, ó Pai, o pão da vida e o cálice da salvação, e vos agradecemos, porque nos tornaste dignos de estar aqui na vossa presença e vos servir.
1: Aceitai, ó Senhor, a nossa oferta.
0: Suplicantes vos pedimos que, participando do corpo e sangue de Cristo, sejamos reunidos pelo Espírito Santo num só corpo.
1: O Espírito nos una num só corpo.
2: Lembrai-vos, ó Pai, da vossa Igreja, que se faz presente pelo mundo inteiro. Que ela cresça na caridade em comunhão com o nosso Papa Leão, com o nosso Bispo José, os bispos do mundo inteiro, os presbíteros, os diáconos e todos os ministros do vosso povo.
1: Lembrai-vos, ó Pai, da vossa Igreja.
2: Lembrai-vos também na vossa misericórdia dos nossos irmãos e irmãs que adormeceram na esperança da ressurreição e de todos que partiram desta vida. Recordamos aqui o sétimo dia de Gilmar Luiz Vicari, Isolino Garbim, Luciano Bonadiman, primeiro mês de Cláudio, Nilva, Oreste, Terezinha, segundo mês de Deunir, quinto mês de Roberto, décimo mês de André, décimo primeiro mês de Mário, primeiro ano de Pedro, segundo ano de Cirilo e Diornes, sexto ano de Aires e sétimo ano de Eri. E de todas as pessoas falecidas que foram citadas no início de nossa celebração, acolhei-os junto a vós na luz da vossa face.
1: Lembrai-vos, ó Pai, dos vossos filhos.
2: E enfim, nós vos pedimos, tende piedade de todos nós e dai-nos participar da vida eterna. Com a Virgem Maria, Mãe de Deus, São José, seu esposo, os apóstolos e todos os santos que neste mundo viveram na vossa amizade, a fim de vos louvarmos e glorificarmos por Jesus Cristo, o vosso Filho.
0: Por Cristo, com Cristo e em Cristo, a vós, Deus Pai Todo-Poderoso, na unidade do Espírito Santo, toda honra e toda glória por todos os séculos dos séculos.
1: Amém.

0: Rezemos com amor e confiança a oração que o Senhor Jesus nos ensinou. Pai nosso que estais no céu, santificado seja o vosso nome. Venha a nós o vosso reino. Seja feita a vossa vontade, assim na terra como no céu. O pão nosso de cada dia nos dai hoje. Perdoai as nossas ofensas, assim como nós perdoamos a quem nos tem ofendido. E não nos deixeis cair em tentação, mas livrai-nos do mal. Livrai-nos de todos os males, ó Pai, e dai-nos hoje a vossa paz. Ajudados pela vossa misericórdia, sejamos sempre livres do pecado e protegidos de todos os perigos, enquanto aguardamos a feliz esperança e a vinda do nosso Salvador Jesus Cristo.
1: Vosso é o reino, o poder e a glória para sempre.
0: Senhor Jesus Cristo, disseste aos vossos apóstolos: eu vos deixo a paz, eu vos dou a minha paz. Não olhei os nossos pecados, mas a fé que anima a vossa igreja. Dai-lhe, segundo o vosso desejo, a paz e a unidade. Vós que sois Deus, com o Pai e o Espírito Santo.
2: Amém.
0: A paz do Senhor esteja sempre convosco.
1: O amor de Cristo nos uniu.

0: Felizes os convidados para a ceia do Senhor. Eis o Cordeiro de Deus, aquele que tira todo o pecado do mundo.
1: Senhor, eu não sou digna que entreis em minha morada, mas dizei uma só palavra e serei salva.
0: Que o corpo e o sangue de Cristo nos guardem para a vida eterna.
1: Amém. Num gesto de infinito amor, Jesus se faz pão para nos sustentar no caminho para o discipulado e na missão de evangelizar. Participemos do banquete que o Senhor nos oferece, comungando em frente ao ministro, cantando. O número 472.

0: Oremos. Prefeitos por este sacramento, concedei-nos, Senhor, viver de tal modo na vossa Igreja, que, perseverando na fração do pão e no ensinamento dos apóstolos, enraizados no vosso amor, sejamos um só coração e uma só alma, por Cristo nosso Senhor.
1: Amém. Partilho com vocês algumas comunicações. Nós temos aí então, na próxima segunda-feira, às 9 horas, missa aqui na Igreja Matriz, como de costume, dia de São Pedro. E não teremos a missa das 16, somente às 9 horas da manhã. E amanhã, a missa às 10 horas, não teremos, então a carreata já foi suspensa devido ao tempo que está aí se preparando, né, para a chuva. No dia 1º, na quarta-feira, às 15 horas, nós temos a missa da saúde, o venerável Frei Salvador Pinzeta. E também, na quarta-feira, às 19h30, reunião com os novos ministros da primeira Eucaristia aqui da Matriz. Então vamos iniciar uma nova caminhada aí com esse povo. E no dia 3, na primeira sexta-feira do mês, 15 horas adoração e às 16 aí então a missa. E no dia 26/7, às 12 horas, nós teremos o almoço em homenagem à ordenação presbiteral do Frei Sidmar Prece e os 70 anos de vida sacerdotal do Frei Aldo. Às 9 horas a missa aqui e depois o almoço lá na comunidade São Francisco. Logo já estarão os ingressos aí também, se você, para quem quiser adquirir. E o valor arrecadado vai ser direcionado para as vocações. E de 10 a 15 de agosto nós teremos a 12ª jornada vocacional dos freis, né, aqui em Garibaldi, por ocasião dos 130 anos da chegada dos capuchinhos. E neste período, de 10 a 15, nós estaremos visitando os estabelecimentos comerciais e empresas. Então, estabelecimentos comerciais e empresas que quiserem receber a bênção, devem ligar na secretaria, o nome, o telefone, ou então passar na secretaria e também anotar.
2: Neste momento eu convido as catequistas, queremos entregar uma lembrança ao Frei Sidmar. Com muito carinho, Frei da catequese aqui da Matriz. Que o Senhor seja muito feliz, Deus te fortaleça nessa linda caminhada que escolheste e que seja inspiração para muitos jovens, que é possível, né? O Senhor provou que é possível. Parabéns.

A exemplo da pergunta feita aos apóstolos, Jesus hoje nos questiona: e vós, quem dizeis que eu sou? À medida que entendemos a dimensão do amor de Jesus,

0: Muito bem, que bênção estarmos celebrando com o Frei Sidmar aqui conosco, uma bênção bem especial, né? Estamos celebrando e o Frei Edson esqueceu na secretaria o brinde que era para entregar para o Sidmar, mas amanhã a gente entrega então, né? Vou dar uma chance para ele. Depois dos 30 você já conhece como funciona, né? Muito bem, mas nós queremos agradecer a presença de todos vocês e que bênção celebrarmos com as nossas crianças, não é verdade? Olha aí, nossas crianças celebrando, papai e mamãe vindo buscar o pãozinho. Nota 10, papai e mamãe, show de bola e com certeza continue assim. E as nossas crianças da catequese animando, vocês viram? Que espetáculo! Cantando lá de cima da cantoria com o órgão de tubos aí, né? E nós tivemos aí, pode virar para lá, pode abanar para essa turma, né? Isso, olha que maravilha! E nós tivemos o organista hoje, ele veio de Caxias, né, para tocar aí conosco, o Leotero, deve ser esse o nome, se não me engano, né? Então, obrigado pela tua presença, também aí animando conosco esta celebração, né? Que bênção, que gratidão. E reforço o convite, amanhã às 10 horas, não esqueçam de vir celebrar conosco também esse momento bem especial. Então, nossa gratidão, toda a catequese, catequistas, o David que regendo lá o coral dessa turma, obrigado por tudo. E agora vamos receber a bênção do Frei Sidmar. E depois da bênção, se alguém quiser vir aí dar um estrucom, um abraço no Frei, pode vir também, tá? Eu deixo.
1: Então, muito obrigado, obrigado mesmo de coração, obrigado Frei Edson por me deixar presidir essa celebração aqui na Matriz. E uma última palavrinha aos jovens, né? Que eu me esqueci de falar na reflexão, não desistam do seu sonho, vão atrás, não abram mão dele por hipótese nenhuma, né? Porque depois de repente a vida lá na frente pode nos cobrar porque a gente não foi atrás do nosso sonho. Então, jovem, vá atrás do seu sonho. Ave Maria. O Senhor esteja convosco. Que o Deus Todo-Poderoso vos abençoe. Ele que é Pai, Filho e Espírito Santo. Amém.
2: Ide em paz e o Senhor vos acompanhe.

0: 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Paz e bem. 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
1: Primeira missa de Frei Sidmar Prece.
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0: Paixé, bacudo velho. 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
1: Mas eram bem postes, animais.

0: arrumada, tá limpando a sacada, né? E ela tacou-lhe um balde d'água. Ah, seu Berto, não tem vergonha, tu não é homem. E o bêbado deu um olhar assim, já. A senhora também não é homem, não, cara.
1: Seis horas e 53 minutos.

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2: 8:26. Temperatura 16 graus. 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
1: 8:56. Temperatura 16 graus.
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